0: Esse foi Eric Clapton, Nobody Knows You When You're Down and Out. Também Phaeton Moore com I Started a Joke, Elton John, Blue Eyes e Siren Collar com Paradise. Tem intervalo, mas claro, tem mais música daqui a pouquinho.
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1: 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Há prédios, asfalto e menos vegetação. 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Ela ocorre devido ao excesso de concreto, calçadas cimentadas, poluição e falta de árvores. 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
8: Muito bem, de volta com o Flashback. E agora a gente relembra um sucesso lá dos anos 80. Gloria Estefan.

0: O grupo Genesis com Into Deep, também Take That Back for Good e Gloria Estefan, Don't Wanna Lose You.
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5: Com as mudanças climáticas provocadas pelo El Niño, agricultores estão cada vez mais preocupados, principalmente aqui em Minas. É que o fenômeno pode alterar o regime de chuvas e deixar a distribuição de água mais irregular, dependendo da região. No centro-norte do estado, a previsão indica períodos com chuva abaixo da média. Já no Triângulo e no centro-sul, a tendência é de precipitações acima do normal. E não é só a chuva que preocupa. No sul de Minas, lavouras de café já foram atingidas por granizo e os temporais provocaram quedas de folhas, quebras de galho e danos aos frutos. Por isso, neste ano, a recomendação de especialistas é acompanhar a previsão do tempo e a umidade do solo, que são fundamentais para definir o momento do plantio e reduzir os riscos para a produção. Para a Rádio Inconfidência, repórter Daniela Nunes.

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1: De volta com o Flashback nesta noite de quarta-feira aqui na Inconfidência M. Agora a voz de Freddie Mercury.

0: Tears for Fears, Woman in Chains e Freddie Mercury com Time Waits for No One.
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10: O último bloco do Flashback dessa noite começa com um grupo de heavy metal, com Iron Maiden.

0: gente ouviu o grupo Earth and Fire com Let's Groove Tonight, Cyndi Lauper, Unconditional Love e Iron Maiden com Wasting Love. Bom, final de mais uma edição do Flashback que esteve com você nesta noite de quarta-feira. A programação musical foi do Cristiano Batista. O Flashback volta amanhã a partir das 8:30 PM. Eu estou de volta daqui a pouquinho. Na verdade, eu nem vou embora, né? Eu vou ter uma pausazinha só para tomar uma água e volto para apresentar o Seleção em Confidência M. Não sai daí não, viu? Estou de volta rapidinho.
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0: Muito bem, está começando então a edição desta quarta-feira do Seleção em Confidência M. Vamos juntos ouvindo sucessos nacionais e internacionais até meia-noite. A partir de agora, quem escolhe as músicas que a gente vai ouvir é a Lúcia Carneiro, a nossa programadora musical. Para começar o programa de hoje, Francisco Petrônio.

0: Luiz Cláudio, Amo-te Muito, canção do João Chaves, e a gravação teve a participação da Luísa. Christian, More Than You Know, também Diamantina em Serenata, Chua Chua, de Pedro de Saia e Pavão. Francisco Petrônio abriu o programa com Boa Noite, Amor, de José Maria de Abreu e Francisco Matoso.
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0: 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Música boa aqui na Inconfidência M. Agora com Tânia Alves.

0: Jair Rodrigues, Serra da Boa Esperança. Altemar Dutra, Somos Iguais. Jair Amorim, Evaldo Gouveia. Tânia Alves, Eu Sou a Ultra.
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0: De volta com Seleção em Confidência, muito bom ter você por aqui. Agora o destaque é de Ana Pequeno.

0: Vanusa para Nunca Mais Chorar. Oswaldo Montenegro, Lua e Flor, música do Montenegro. E Diana Pequeno abriu o bloco com Cuitelinho, uma adaptação do Paulo Vanzolini.
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0: Voltamos a apresentar Flashback Inconfidência. Ótima noite para você sintonizando a Inconfidência, que agora destaca Agnaldo Timóteo.

0: Esse foi Vando, Chora Coração, de Vando e Pedrinho Medeiros. Eric Clapton com Wonderful Tonight, também Marcelo Costa, Deslizes, Jamaica, Sullivan e Paulo Massadas. Agnaldo Timóteo foi Deus, gravação de 1967. Tem intervalo sim, mas eu volto daqui a pouquinho com muito mais.
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8: Muito bom ter você sintonizando o Gigante do Ar em 880 AM. Você sabe, são 90 anos de história no Rádio Mineiro. Agora o destaque do Seleção é Zizi Posse.

0: Tim Maia leva de Michael Sullivan e Paulo Massadas, James Arthur com Naked e Zizi Posse Noite de Nico Rezende e Jorge Salomão.
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7: 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De volta com Seleção Inconfidência e agora destacando Toquinho e Vinícius de Moraes.

0: com Can't Help Falling in Love. Também Vinícius canta Ária, Clichê do Clichê, música do Vinícius com Gilberto Gil, Elis Regina Quero, de Thomas Ott. E abrindo o bloco, clássica dupla do cancioneiro popular Toquinho e Vinícius de Moraes, No Colo da Serra. A canção é deles. Paro rapidinho, mas vou num pé e volto no outro.
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0: De volta com Seleção, e agora você ouve música mineira, Simone Guimarães com Baião Barroco.

0: Celso Adolfo, Coração Brasileiro, música do Adolfo. Paulinho Pedra Azul, Jardim da Fantasia, canção dele. E abrindo o bloco, Simone Guimarães. Da Simone com Juarez Moreira, Baião Barroco.
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8: Voltamos a apresentar Flashback Inconfidência. Último bloco dessa noite começa com Kobe Calet,

0: Até lá.
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5: Olá, bem-vindo, bem-vinda. Já está no ar a edição de hoje do Memória Nacional, programa aqui da rede Inconfidência de Rádio, que toca para você clássicos da música popular brasileira contemporânea. Eu sou Valesca Falsi, a programação da Lúcia Carneiro, trabalhos técnicos de Nilda Mendes, na mesa de som Zé Carlos Figueiredo. Vamos juntos então até às 5, e é com Cassiano que o programa começa hoje.

0: Erasmo Carlos, Sementes do Amanhã, de Gonzaguinha, Joana, Amanhã Talvez, e a Ru, Caminhos do Sol, de Herman Torres e Salgado Maranhão. Cassiano cantou A Lua e Eu, parceria dele e do Paulo.
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0: E vamos seguir com a Adriana Calcanhoto.

0: Lô Borges e Caetano Veloso, Sem Não. Vanessa da Mata e Ben Harper, Boa Sorte, música da Vanessa da Mata. Tunai sobrou pra mim, Adriana Calcanhoto, Naquela Estação, de João Donato, Caetano Veloso e Ronaldo Bastos.
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0: Obrigada pela sua audiência. Agora tem Roupa Nova.

0: Dalto dele, Cláudio Rabelo, muito estranho. Vanessa Rangel, palpite. Roupa nova, linda demais, de Kiko e Tavinho Paz.
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0: E vamos seguir com Maria Bethânia.

0: Davido cantou Coração Remoçado. Vanessa Falabella, Veveco Panelas e Canelas. Ney Mato Grosso, Poema, de Cazuza e Frejá. Maria Bethânia, Gostoso Demais, de Dominguinhos e Nando Cordel.
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0: Memória Nacional toca para você clássicos da música popular brasileira contemporânea, todos os dias de meia-noite às cinco. Vamos agora ouvir o Djavan com Topázio.

0: Tim Maia, Azul da Cor do Mar, Gal Costa, Baby. Teve também Gonzaguinha com Grito de Alerta e Djavan cantou Topázio.
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0: Marina Lima, aqui no Memória Nacional.

0: Marcos Valle, dele do Paulo Sérgio Valle, nem paletó, nem gravata. Celso Fonseca, Samba é Tudo, parceria dele com Ronaldo Bastos. Marina Lima cantou uma música do Paulinho da Viola, Para um Amor no Recife.
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0: Muito obrigada pela sua companhia aqui no Memória Nacional. Flávio Venturini.

0: Ana Carolina Problemas, a música dela, Chiara e Dudu Falcão. Transmissor, Só Se For Domingo, de Leonardo Marx. Marisa Monte, Infinito Particular. Música da Marisa, Arnaldo Antunes e Carlinhos Brown. A primeira foi o Flávio Venturini, no Trem do Amor, música dele, do Ronaldo Bastos.
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0: Tadeu Franco, Arrumação, música do Elomar. Paulinho Pedra Azul, Jardim da Fantasia. Milton Nascimento, dele do Fernando Brant, Coisas da Vida. Fátima Guedes, Lápis de Cor.
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0: Uma ótima madrugada. Memória Nacional vai ao ar todos os dias aqui pela rede Inconfidência de Rádio AM 880 e FM 100,9 aqui em Belo Horizonte. Sandra de Sá agora toca Enredo do Meu Samba.

0: Moraes Moreira bateu no paladar de Zeca Barreto, Moraes Moreira e Fausto Nilo. Elis Regina Madalena, de Van Lins, Ronaldo Monteiro. João Bosco, Mestre Sala dos Mares, dele do Aldir Blanc. Sandra de Sá, Enredo do Meu Samba, de Jorge Aragão.
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1: Vamos ouvir Gilberto Gil com Toda Menina Baiana.

0: Martinho da Vila, Madalena do Jucu, Chico Buarque, o Velho Francisco, Simone cantou Novo Tempo, de Ivan Lins e Vitor Martins e Gilberto Gil, Toda Menina Baiana.
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0: Quem canta agora é Roberta Sá.

0: Seu Jorge, Carolina, Nara Leão, Nasci para Bailar, de Paulo André e João Donato, Orlandivo dele, do Adilson Bolinha de Sabão, Roberta Sá, Essa Moça Tá Diferente, essa música do Chico Buarque.
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0: E vamos agora com Cláudio Zoli, Cada Um, Cada Um.

0: Juiz Melodia, Salve Linda Canção Sem Esperança. Ed Mota, Manuel, de Fábio Fonseca e Márcia Cerejo. Tulipa Ruiz, Efêmera, música dela e do Gustavo Ruiz. Também Cláudio Zoli, Cada Um, Cada Um, música de Ronaldo Barcelos.
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0: Rede Inconfidência de Rádio, trazendo para você clássicos da música popular brasileira contemporânea. Ivete Sangalo, Eu Nunca Amei Alguém Como Eu Te Amei.

0: Gabriel Guerra, Eu Preciso Te Esquecer, de Mauro Mota e Robson Jorge. Lulu Santos, Esse Brilho em Teu Olhar, de Léo Jaime. Ivete Sangalo, Eu Nunca Amei Alguém Como Eu Te Amei. A música do Paulo Sérgio Vale e Eduardo Lages.
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0: O grupo mineiro Skank agora com Vamos Fugir.

0: Paralamas do sucesso, La Bella Luna. Cidade Negra, Firmamento, de Tony Garrido, Lazão, da Gama e Bino. Rita Lee, Coisas da Vida e Skank, Vamos Fugir, de Gil e do Liminha.
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0: Muito obrigada pela sua audiência. Fernanda Takai, agora com Menino Bonito.

Lobão, dele, Ivo Meirelles e Regina Lopes, A Hora da Estrela, Metrô, Johnny Love. Teve também Eduardo Dusek com Aventura e Fernanda Takai cantou Menino Bonito, música da Rita Lee. 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
2: Aqui no Memória Nacional a gente ouve Zé Cabaleiro.

0: Titani, Maurício Tizumba, Sarrainha. Teve também Beto Guedes com Beveco, Panelas e Canelas, de Milton Nascimento e Fernando Brant. Tiê, Piscar o Olho, música que ela fez com Rita Weiner, Kai e Plínio Profeta. Zeca Baleiro cantou Maresia, de Paulo Machado e Antônio Cícero.
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0: Rede Inconfidência de Rádio, AM880, FM 100,9. Memória Nacional no ar todos os dias da semana, de meia-noite às 5. Vamos ouvir Marcos Viana cantando com Carla Vilar.

0: Selma Carvalho, Bolinha de Gude, de Jorge Maltner. Lô Borges, Quem Sabe Isso Quer Dizer Amor, de Lô e Márcio Borges. Milton Nascimento e Maria Rita, Voa Bicho, de Telo e Márcio Borges. Marcos Viana e Carla Vilar, Esperança Manhã, música do Marcos Viana.
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0: Chegando Mariana Aidarte, faça um cafuné.

0: Quatro Vozes, Show Meu Sabiá. Nando Cordel, Flor de Cheiro. Alceu Valença cantou Tropicana. Essa música ele fez com Vicente Barreto. A primeira foi Mariana Aidar, Te Faço um Cafuné, música de Zezum. 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
0: No Memória Nacional, você ouve Walter Franco.

0: Laranjeira, Arrumação, música do Elomar. Elba Ramalho com Canta Coração, de Geraldo Azevedo, Carlos Fernando. Paulo Diniz, Pingos de Amor, de Odibar e Paulo Diniz. Walter Franco foi primeiro com Vela Aberta.
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0: do Memória Nacional.
1: E a nossa última sequência abre com Cláudio Nutti.

0: Marcelo Genesi e Laura Lavieri, Pra Sonhar. Viola Urbana, Amanheceu, Peguei a Viola e também Comitiva Esperança. Músicas de Renato Teixeira, Almir Sater e Paulo Simões. Cláudio Nutt com Acontecências, música que ele fez com Juca Filho. Programa Memória Nacional termina aqui. Muito obrigada a você que esteve aí ligado no nosso programa, que vai ao ar todos os dias da semana, de meia-noite às 5, aqui pela rede Inconfidência de rádio, AM 880 FM 100,9. Eu sou Valesca Falsi, a programação musical é feita pela Lúcia Carneiro, trabalhos técnicos de Nilda Mendes, na mesa de som, Zé Carlos Figueiredo. Eu volto logo mais em mais uma edição do Memória Nacional. Um grande abraço e eu te espero à meia-noite. Noite.
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6: Alô, Brasil! Pela rede Inconfidência de Rádio, começamos agora mais um Estação Caipira, programa que toca o sertanejo raiz e a música regional. Seleção musical, Cristiano Batista. Eu sou o Tarcísio Lopes. E hoje é quinta-feira, 1º de outubro, e a gente começa com Cacique e Pajé.

0: Donizete Inesito, Serra do Cipó, Donizete Inesito, Ebert e Gabriele, obra do criador Cacique Pajé, disco O Voador de Palmeira.
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0: Olá, Minas, olá, Brasil. É aqui em Confidência de Belo Horizonte, o gigante do ar. Estação Caipira, todo dia tem de 5 até 7 da manhã. Seguimos em frente, então, chamando agora Chitãozinho e Chororó.

0: Ivan Vilela chora viola de Tião Carreira e Lorival dos Santos, Chico Lobo, no braço dessa viola de Chico Lobo, Chitãozinho e Chororó, viola de José Vitor e Chico Amado.
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6: De segunda a segunda, de 5 até às 7 da manhã, você ouve aqui o sertanejo das antigas, sertanejo raiz e a música regional. Chegando aí, Zé Garoto e Timboré.

0: Estação Caipira, você conferiu Zé do Rancho e sua viola, Caminheiro de Jaque, Zé Mulato e Cassiano, Violeiro de Zé Mulato e Zé Tropeiro e Vilar, Carreiro Novo, de Tião do Carro, Zé Garoto e Timboré, Carreiro da Serra, de Zé Garoto e Tião da Serra.
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0: Vamos em frente agora. Chegando aí, Zé Carreiro e Carreirinho.

0: Estação Caipira, você conferiu Lessi Estrada, Rio Canoa Navio de Rômulo Paes, Lorito e Loreto, Canoeiro do Amor de Lorito, Geraldo Fiore e Dino Guedes, Rei dos Canoeiros de Vieira e Zé Carreiro, Zé Carreiro e Carreirinho, Canoeiro de Zé Carreiro e Alocim.
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11: Seis horas e um minuto.
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0: Olá, você está ligado na Inconfidência, gigante do ar, Estação Caipira. Aqui você ouve sertanejo raiz e a música regional. Chegando aí, Zico e Zeca. Música.

0: Vini Vieninha canta Pássaro Preto, de Luiz de Castro e Cláudio Rondante, Jorge Luiz e Fernando, Passarinho Cantor, de Valdez de Oliveira e Paulo Roberto Aiello, Zico e Zeca, Canarinho Dobrador, de Teddy Vieira e Valdemar Pimentel.
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15: Bom dia, ouvinte em Confidência. Excelente quinta-feira para você. Destaque para a Avenida Cardeal Eugênio Pacelli, com ocorrência causando lentidão no sentido Betim, próximo à Praça da CEMIG. Ainda sem detalhes confirmados pela Transcom, você deixando a capital pode pegar a Via Expressa no sentido BH. Também tem filas na Pacelli pelo excesso de veículos, chegando à trincheira da Praça da CEMIG. A Via Expressa até então apresenta pé no freio ali na região do bairro Petrolândia. 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Diego Costa para a Rádio Inconfidência.
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0: Oi, gente, aqui é a Rádio Confidência de Belo Horizonte, Estação Caipira. Então vamos em frente, chamando agora Jackson Antunes e Chico Lobo.
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0: 6:16.

0: do Siriema, fim de estrada de João Pacífico. Zé Baliza, estrada de Barro Branco, de Zé Baliza e João Evangelista Rodrigues. Lourenço e Lourival, estrada velha, de Osmar Félix e José Félix Viana. Jackson Antunes e Chico Lobo, estrada da vida, de José Rico.
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2: Informação agora, ouvinte, em Confidência, do caminho da Pampulha para o centro, com manifestação interditando parcialmente a Avenida Antônio Carlos, ali na altura do bairro Lagoinha, sem previsão para liberação. Você então, deixando a Pampulha, tem caminho melhor pela Avenida Carlos Luz e a Pedro II. Você que deixa o vetor norte também deve priorizar a Avenida Cristiano Machado. 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Diego Costa, para a Rádio Inconfidência.
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0: Seguimos então agora chamando Pena Branca e Chavantinho.

0: Johnny Castor e Johnny, trenzinho bom, de Castor e Chanel, Rio Negro e Solimões, trem bom, Joai Sandy, 39 de Zé de Barro e Pé de Ouro e Sadi, Pena Branca e Chavantinho, trem das Gerais de Chavantinho.
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8: Olá, gente, aqui é a Rádio Inconfidência, o programa Estação Caipira. Chegando aí, Jade e Jefferson.

0: Estação Caipira, você conferiu Moreno e Moreninho, São Gonçalo, de José Alves e Moreno, Solene e Sorridente cantando no céu, de Sorridente com Padre Nunes, João Carlos e Maurício, Ofertório Sertanejo, de Maurício e João Carlos, Jade Jefferson, Escolta de Vagalumes, de Luiz Carlos Garcia e Zezete. Gente, aqui termina mais uma Estação Caipira, neste 1º de outubro, quinta-feira. Obrigado pelo carinho da sua audiência. Até amanhã.
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2: Eu atualizo para você, ouvinte Inconfidência, a Avenida Antônio Carlos agora com pista liberada no sentido centro, na passagem pelo bairro Lagoinha. Mais cedo houve uma manifestação por lá com queima de pneus e bloqueio da pista. Neste momento, bombeiros atuam por lá e já não há mais interdição parcial da Antônio Carlos rumo ao centro, ali na região do bairro Lagoinha. 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Diego Costa para a Rádio Inconfidência.
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16: Bom dia, ouvinte em Confidência. Anel Rodoviário tem trânsito complicado nas duas direções nessa manhã de quinta-feira, rumo ao Rio de Janeiro. Retenção vai do bairro das Indústrias até o Olhos d'Água, reflexo de um engavetamento ali na chegada ao trevo do bairro Olhos d'Água, quilômetro 541. Você no Betânia pode desviar pela Rua Úrsula Paulino, avenidas Dom João VI, Mário Werneck e Raja Gabali em direção ao Belvedere. No sentido oposto, rumo à Vitória, também tem congestionamento de cerca de 4 quilômetros, aí motivado por uma ocorrência ali nas proximidades do shopping do bairro Caiçara, envolvendo carreta, caminhão, carro e moto. 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Davidson Ferreira para a Rádio Inconfidência.
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19: 7:26. 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

0: Belo Horizonte, são 7:30. Bom dia, hoje é quinta-feira, dia 1º de outubro de 2026. Eu sou Regina Pala.
1: Bom dia, eu sou Renato Silveira. A temperatura agora em Belo Horizonte, aqui no Barro Preto, é de 23 graus. Confira os destaques de hoje no Jornal da Inconfidência.
0: Eleições 2026, TRE, reforça orientação para eleitor verificar endereço do local de votação.
1: Novas regras para doação de sangue entram em vigor no Brasil.
0: União Europeia pode retomar compra de frango e mel do Brasil.
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0: 7:31. A Prefeitura de Belo Horizonte altera o sentido de circulação de ruas em 4 regionais da capital para organizar o trânsito. A partir desta quinta-feira, a Rua Coronel Bernardino, no bairro Palmeiras, na região Oeste, passa a operar em mão única, entre a Avenida Dom João VI e a Rua Doutor Djalma Carneiro.
1: Ao longo da primeira quinzena do mês, novas mudanças acontecem nos bairros Novo Santa Cecília, Pindorama, Santa Mônica e Europa. Segundo a BH Trans, as intervenções visam aumentar a segurança e a fluidez nos trechos. A relação completa de alterações pode ser consultada no portal da Prefeitura, pbh.gov.br.

0: 7h32. Diversas cidades mineiras terão mudanças de endereço de sessões eleitorais. O TRE orienta os eleitores a atualizarem o aplicativo e-título para terem as informações corretas na hora de votar. Confira com o repórter Leandro Siqueira.
1: Faltando poucos dias para a votação, os eleitores devem ficar atentos a possíveis mudanças de endereço nas sessões eleitorais. O Tribunal Regional Eleitoral de Minas Gerais divulgou alterações de sessões em diversas cidades do estado, como Juiz de Fora, na Zona da Mata, Sete Lagoas, na região central, Ipatinga, Timóteo e Coronel Fabriciano, no Vale do Aço. Na região metropolitana, algumas sessões eleitorais irão mudar de local em Nova Lima. Para evitar o risco de atraso e até de não conseguir votar, a orientação é para que os eleitores atualizem o aplicativo e-título, que irá notificar em caso de mudanças, explica o secretário de eleições do TRE de Minas, Pablo Aragão.
2: O e-título é uma ferramenta fundamental desenvolvido pela Justiça Eleitoral com muitas funcionalidades para que a eleitora e o eleitor se orientem no dia da votação. Então é muito importante que haja agora nessa reta final uma atualização pelo eleitor que ainda não tem o e-título, pode baixar lá na loja de aplicativo do celular para que os dados estejam atualizados. Então aquelas pessoas que solicitaram transferência temporária, aquelas pessoas que tiveram o local de votação alterado, precisam atualizar o e-título para que o dado esteja ali conforme o dia da votação, ou seja, o dado esteja atualizado. Então o e-título está disponível, é uma ferramenta importante, inclusive para que o eleitor, além de ter a colinha, também tenha um prévio conhecimento de onde ou qual é o local de votação onde a sessão eleitoral dele está instalada.
1: Nesta semana, o governo do estado divulgou que haverá transporte gratuito pelos ônibus do transporte coletivo do sistema metropolitano e intermunicipal no domingo, por causa das eleições. Em Belo Horizonte e outras cidades também haverá o transporte gratuito de ônibus. Para os moradores de zonas rurais mais afastadas, a Justiça Eleitoral irá oferecer o transporte gratuito. O deslocamento oferecido por candidatos, partidos ou apoiadores é crime eleitoral, afirma o secretário.
2: Nós temos duas possibilidades ligadas ao transporte de eleitores no dia da votação. O transporte fornecido pela Justiça Eleitoral, aquele que atende a eleitores da zona rural, comunidades indígenas, quilombolas, e também a manutenção do transporte público municipal, intermunicipal e também metropolitano. E aí, nesse ponto, é muito importante reforçar que apenas a Justiça Eleitoral pode fornecer o transporte gratuito no dia da votação. Então, transportar eleitor, tanto candidatos quanto representantes partidários ou qualquer pessoa pode incorrer em crime eleitoral no dia da votação.
1: Reportagem Leandro Siqueira.
3: 7h35 e no próximo sábado, véspera do primeiro turno, o TRE vai definir 43 sessões eleitorais do estado, cujas urnas serão auditadas por meio de dois procedimentos, o teste de integridade e o teste de autenticidade. Elas poderão ser indicadas pelas entidades fiscalizadoras ou sorteadas.
0: O Ministério Público Estadual e o Ministério Público Federal acompanham todo o procedimento. Também são convidados os partidos políticos e coligações envolvidos no pleito, além da OAB e entidades que representam a sociedade civil. Todas as etapas também são acompanhadas por uma empresa de auditoria contratada pelo TSE. Haverá transmissão ao vivo pelo canal do TRE e no YouTube.
3: 7h36, apesar de ser um direito, votar nem sempre é uma tarefa simples para a pessoa com deficiência. Além dos obstáculos nas ruas, chegar aos locais de votação e acessar a urna, apesar da autonomia, é sempre um desafio. Aqui na capital, o Instituto São Rafael é exemplo no quesito acessibilidade. Confira na reportagem de Nayara Gonçalves.
4: Para quem não enxerga, o caminho até a urna envolve obstáculos que passam despercebidos por quem não tem deficiência. É preciso garantir não só o acesso físico ao local, mas dar condições ao eleitor de identificar a urna e registrar o voto com o máximo de autonomia. Qual que costuma ser a maior dificuldade que você encontra no local da votação?
5: Pessoas despreparadas em ajudar a pessoa cega. Às vezes ela não sabe nem conduzir a mesa onde vai assinar, ou marcar o lugar de assinar e chegar até a urna. Às vezes tem gente que se propõe até a digitar para nós, né? Mas são pessoas despreparadas, porque normalmente a sociedade, em geral, não sabe lidar com a pessoa cega, fica cheio de dedos, não pergunta como posso te ajudar. A pergunta é essa: como posso te ajudar? Aí eu falo, me dá o braço aqui que eu seguro aqui do seu cotovelo. Aí a gente vai andando e a gente vai, pode passar alguma outra orientação para facilitar a coisa.
4: No Instituto São Rafael, em Belo Horizonte, a estrutura é pensada para facilitar a circulação e o atendimento dos eleitores com diferentes deficiências.
5: Aqui está adequado. Por quê? A maioria dos cegos que passaram por aqui conhece o ambiente. E as pessoas que estão trabalhando aqui, no dia da eleição, são pessoas também que trabalham no Instituto. Não 100%, mas muitos são daqui. Então, se falar assim com o cego aí, antiga sala 3, eles já sabem onde quer. Ou então vai para a direita, na segunda sala, o cego sabe. E lá dentro do setor também sempre tem alguém que é do São Rafael e que sabe lidar com a pessoa deficiente visual.
4: E mesmo quem não informou antecipadamente uma necessidade de acessibilidade pode pedir ajuda no dia da eleição. A orientação é procurar a mesa receptora. A Justiça Eleitoral deve buscar a solução possível para garantir o exercício do voto. Na urna, vários recursos.
6: Em termos físicos, nós temos alguns recursos, como o teclado da urna eletrônica em braille, utilização de fone de ouvido para que haja a voz sintética falando o número do candidato que está sendo votado, o número e o nome do candidato. Nós temos a questão da escolha de locais, de sessões eleitorais nos locais de votação que não estejam afetadas por degraus, corredores estreitos, portas estreitas, tudo isso para facilitar a acessibilidade do eleitor que tem alguma dificuldade de locomoção.
4: E se for necessário, a pessoa com deficiência ou mobilidade reduzida pode ser acompanhada por alguém de confiança.
6: Nós temos mais de 10 mil locais de votação, são mais de 54 mil sessões eleitorais em todo o estado e todas essas localidades são precedidas, a escolha dela é precedida de uma análise que a gente chama de vistoria do local de votação, de forma a garantir que todos os locais tenham algumas sessões com essa acessibilidade. Atualmente nós temos cerca de 30% do total de sessões com acessibilidade.
0: Esportes. 7:40, Fred Ângelo conosco para falar sobre uma mudança no número de vagas das seleções sul-americanas na Copa do Mundo de 2030, não é isso, Fred? Bom dia, explica mais.
7: Bom dia, Regina, bom dia, Renato. Bom dia, Fred. Bom dia a você que nos acompanha no Jornal da Inconfidência. A Copa do Mundo de 2030 terá a maior quantidade de países sedes da história do torneio. Ao todo, o campeonato será disputado em 6 países diferentes. São eles: Argentina, Paraguai, Uruguai, Portugal, Espanha e Marrocos. O evento principal será sediado por Espanha, Portugal e Marrocos, mas cada um dos 3 países sul-americanos receberá uma partida inaugural de suas respectivas seleções, em celebração aos 100 anos da competição. A FIFA decidiu realizar estes jogos nos países pelos seguintes motivos: o Uruguai, por ser o anfitrião e o primeiro campeão da história, a Argentina, por ser finalista da primeira Copa do Mundo, e o Paraguai, por ser sede da Conmebol, que na época era a única federação de futebol existente. Os 3 países sul-americanos, portanto, já estão garantidos para o próximo Mundial. Mas a FIFA afirmou à Conmebol que isso não abrirá 3 vagas extras para outros países do continente. Com isso, as eliminatórias da América do Sul só vão ter 3 vagas em disputa, além de uma para a repescagem, Regina e Renato.
3: Ok, Fred, obrigado.
4: Obrigada.
3: Agora são 7:41. A seguir no Jornal da Inconfidência, novas regras para doação de sangue entram em vigor no país.
0: União Europeia pode retomar compra de frango e mel do Brasil. A gente já volta.
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12: Se você gosta de jogos casuais e relaxantes, a dica de aplicativo de hoje é o Yarn Fever. Gratuito e colorido, o jogo desafia você a organizar e combinar novelos de lã da mesma cor, desenrolando fios e organizando tudo da maneira certa para avançar de fase. A proposta parece simples, mas exige estratégia e atenção para evitar que os fios se embaralhem. Com níveis progressivos e desafios cada vez mais complexos, o Yarn Fever é ideal para quem quer exercitar o raciocínio enquanto se diverte. Com partidas rápidas e jogabilidade intuitiva, é perfeito para aqueles momentos de pausa no dia. O Yarn Fever, YARNFEVER, Yarn Fever, é gratuito e está disponível para Android e iOS. Eu sou o Pedro Henrique Vieira e essa foi mais uma edição do App do Bom. Nos trabalhos técnicos, Celso Júnior.
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13: Previsão do tempo.
3: Uma frente fria avança pelo litoral do sudeste e reforça as áreas de instabilidade em Minas Gerais nesta quinta-feira. Há previsão de aumento da nebulosidade e pancadas de chuva, que podem ser fortes em alguns pontos. Inicialmente no Triângulo, Alto Paranaíba, Sul, Sudoeste e Campo das Vertentes.
0: Ao longo da tarde e da noite, a chuva pode atingir outras regiões do estado. O calor continua intenso na metade norte de Minas. Com o avanço da frente fria, as temperaturas começam a cair e a umidade do ar aumenta.
3: Em Belo Horizonte, o dia será de céu claro a parcialmente nublado. A mínima hoje foi de 19,5 graus e a máxima é estimada em 36 graus. A umidade relativa do ar pode chegar a apenas 20% à tarde. Há possibilidade de pancadas de chuva, raios e rajadas de vento ocasionais também a partir da tarde. Informações do IMET e da Defesa Civil de BH.
0: Jornal da Inconfidência 7:45. Novas regras para doação de sangue entram em vigor no Brasil. Repórter Ousama El Gauri.
14: A partir desta quinta-feira, 1º de outubro, entram em vigor novas regras para doação de sangue no Brasil. Entre as principais mudanças está a redução do tempo de espera para quem fez tatuagem, maquiagem definitiva ou procedimentos estéticos. A doação pode ser feita após 7 dias, desde que o local onde foi realizado o procedimento tenha alvará sanitário regularizado. Quando essa avaliação não for possível, o prazo será de 4 meses. Antes, a espera variava de 6 meses a 1 ano. Para pessoas com piercing na boca ou na região genital, a doação fica liberada 4 meses após a retirada do enfeite. O mesmo prazo vale para quem fez endoscopia ou usou anabolizantes sem prescrição médica. A regra anterior era de 6 meses. Segundo o Ministério da Saúde, os novos critérios reforçam a segurança das transfusões e a rastreabilidade do sangue. sangue, de acordo com os avanços laboratoriais. A mudança protege quem doa e quem recebe o material sanguíneo. Com uma nova triagem, pessoas que estiveram em áreas de malária ou regiões de mata passam a aguardar apenas 30 dias para doar, em vez de um ano. Outra novidade é que idosos com 70 anos ou mais poderão doar sangue desde que estejam saudáveis e respeitem a frequência e intervalos da faixa etária. Nas regras antigas, os maiores de 70 anos não podiam fazer a doação. Para doar, os critérios gerais continuam exigindo idade mínima de 18 anos ou 16 com autorização formal dos responsáveis e peso mínimo de 50 quilos. É preciso ainda apresentar documento oficial com foto, ter dormido pelo menos 6 horas nas últimas 24 horas e estar bem alimentado. Da Rádio Nacional em Brasília, Oussama El Ghauri.
3: 7h47, a tilápia é um dos peixes mais consumidos entre os brasileiros. O consumo em geral é só do filé, mas a carcaça reúne uma série de nutrientes. Pesquisadores da Universidade Federal do Piauí podem mudar essa história. A pesquisa abre caminho para a criação de um suplemento.
0: Vamos entender na reportagem de Wesley Mendonça, da TV Antares, emissora da Rede Nacional de Comunicação Pública. Ele conversou com as pesquisadoras Nájila Canuto e Cristina Muratória. Acompanhe.
9: A pesquisa reúne duas questões. De um lado, o aproveitamento de coprodutos da tilápia que normalmente seriam descartados. De outro, a busca por uma alternativa de suplementação proteica, especialmente para a população idosa.
13: Dentro da cápsula tem uma proteína liofilizada. Essa proteína foi recuperada, né, dos coprodutos da tilápia, passou por todo um processo que está sob sigilo por conta da patente. E ao final ele foi liofilizado, que virou esse pozinho e encapsulado. Então o que tem aqui são 10 gramas de proteína composta por todo o perfil de aminoácidos essenciais que o ser humano precisa. O ser humano, naturalmente, com o passar da idade, ele vai perdendo massa magra. Isso aqui vai ajudar, né? Vai ajudar um estímulo do músculo pelo exercício físico, né? É realizar a síntese proteica. E aí a gente pensou em ajudar esse público idoso, que até faz atividade física, alguns, mas que a ingestão proteica ainda é muito deficiente, a grande maioria.
9: O grupo analisou diferentes partes da tilápia que não chegam ao consumidor na forma de filé. O objetivo foi identificar o potencial nutricional desses coprodutos e extrair a proteína presente nesse material.
15: Estamos, nesse momento atual, desenvolvendo outros produtos, tipo escamas de peixe, transformando em biofiltros, ossos, para a gente extrair colágeno, pele também. Então a gente está trabalhando em várias linhas.
9: Antes de chegar ao consumidor, o suplemento ainda precisa passar por etapas de avaliação. Entre elas, a de segurança.
13: As próximas etapas incluem a avaliação da toxicidade e a ingestão in vitro. Quando a gente pensa em suplemento proteico, a gente já tem a ideia de que é para atleta, de que é para pessoas que praticam atividade física. E não é isso, né? A gente pensou em sair, assim, dessa bolha e pensar em ajudar um público que sofre com uma doença chamada sarcopenia e que precisa dessa suplementação proteica.
9: A pesquisa também aborda a insegurança alimentar, buscando ideias de como transformar uma fonte de proteína já disponível na cadeia produtiva em um ingrediente com potencial para novos produtos alimentícios. Para as pesquisadoras, o estudo pode facilitar a transferência da tecnologia para a indústria e agregar valor aos coprodutos da tilápia.
15: Para você recomendar alguma coisa para uma pessoa comer e ter a aprovação dos órgãos, são muitos testes mesmo. O objetivo no futuro é que esse suplemento seja destinado à alimentação humana como suplemento proteico. As pessoas estão buscando muito, né? Riquíssimo em aminoácidos.
3: 7h51, a União Europeia pode retomar a compra de frango e mel do Brasil. Confira com o repórter Pedro Lacerda.
16: As vendas de frango e de mel do Brasil para a União Europeia podem ser retomadas em breve. A indicação foi dada nesta quarta-feira pelo comissário europeu de comércio, Maroš Šefčovič, aos ministros Mauro Vieira, das Relações Exteriores, e Márcio Elias Rosa, do Desenvolvimento, Indústria, Comércio e Serviços, durante reunião de ministros do comércio do G20 em Milwaukee, nos Estados Unidos. As compras estão suspensas desde 3 de setembro, quando o bloco tirou o Brasil da lista de países que cumprem suas regras sobre antimicrobianos na pecuária. A restrição atingiu também carnes bovina e suína, pescados e ovos. Uma auditoria recente considerou satisfatório o sistema brasileiro nas cadeias de aves e de mel, e um comitê técnico da Comissão Europeia decide o caso em 20 e 21 de outubro. Os ministros se reuniram nesta quarta-feira com o representante de comércio dos Estados Unidos, Jameson Greer, para tratar das tarifas. Elias Rosa avaliou o resultado do encontro como positivo.
17: Conseguimos alcançar um ponto de convergência. É necessário que tenhamos um escopo definido para aquilo que possa vir a ser, no futuro, um acordo comercial entre Brasil e Estados Unidos.
16: O ministro disse ainda que o Brasil reapresentou os argumentos de que as tarifas são injustas e indevidas. Os americanos se comprometeram a enviar, nas próximas semanas, um documento com o escopo das discussões e a criar um grupo de trabalho para questões tarifárias e não tarifárias. Na conversa com os europeus, o Brasil pediu o mesmo rito acelerado para a carne bovina, mas a comprovação sanitária exige acompanhar o animal do nascimento ao abate, o que pode levar até 2 anos. Os ministros discutiram também as cotas de importação de aço em revisão pelo bloco, com novas etapas previstas para 2027. Da Rádio Nacional em Brasília, Pedro Lacerda.

0: 7h53. Estamos a poucos dias das eleições que vão definir os novos representantes nos poderes executivo e legislativo. E na hora de votar, ainda tem eleitor com dúvidas sobre o que pode ou não pode ser levado para a cabine de votação. O repórter Dimas Soldi, da TV Brasil, explica agora o que é permitido e o que deve ficar do lado de fora.
1: Amanda garante que vai votar nessas eleições e, para não errar os números dos candidatos, vai levar até uma colinha em papel.
2: Não dá para decorar, tem que anotar. Não dá para decorar. Eu não sei o número de cor, sou muito ruim também, né?
1: Para garantir o sigilo do voto, é proibido tirar fotos ou fazer vídeos da tela da urna eletrônica. Por isso, equipamentos como celular e câmeras fotográficas não podem ser levados para a cabine de votação. Estão proibidos também óculos inteligentes, relógios que se conectam à internet e câmeras corporais. Todos os equipamentos devem ficar em um local definido pela mesa receptora da sessão eleitoral. O eleitor pode levar para a cabine de votação os números dos candidatos anotados em papel e consultar na hora de votar.
3: A gente sabe que tem botões que são filmadoras, né? Tem canetas que são filmadoras. Todos esses equipamentos, eles são proibidos e já identificamos no passado práticas de compra e venda de voto, em que o eleitor entra, filma e comprova em quem ele votou para então receber alguma contrapartida, né, por conta da venda do seu voto.
1: Ainda de acordo com as regras, a manifestação silenciosa é permitida. O eleitor pode usar camisetas com imagens dos candidatos, bandeiras e broches, por exemplo. Mas a manifestação ruidosa ou coletiva é proibida. Não é permitido abordagens, pedir votos, tentar convencer os eleitores ou distribuir camisetas. A boca de urna é considerada crime eleitoral. Pessoas com mais de 80 anos podem passar à frente das filas. Pessoas com deficiência ou mobilidade reduzida podem ser auxiliadas por alguém. Também é permitido o acesso com cão-guia. O eleitor tem o direito de se ausentar do serviço o tempo necessário para votar, sem desconto no salário. Os portões dos locais de votação serão fechados em todo o país às 5 horas da tarde, horário de Brasília. A partir desse horário, só quem estiver na fila poderá votar. O objetivo é garantir uma boa eleição.
4: Para que haja mudança, também a gente tem que fazer a nossa parte, né? Saber votar, pesquisar bem as propostas e tudo, e a gente precisa votar para fazer a diferença também.
5: O Jornal da Inconfidência fica por aqui. A gente encerra com o registro de um acidente no anel rodoviário envolvendo 4 veículos: carreta, caminhão, carro e moto. Foi no sentido Vitória, antes do Shopping Del Rey. O motorista do caminhão ficou ferido e foi encaminhado para atendimento hospitalar.
0: A apresentação do Jornal da Inconfidência foi de Regina Pala e Renato Silveira. Edição Gustavo Abreu e Renato Silveira. Na mesa de áudio, Reginaldo Silva.
5: Diretoria de Conteúdo e Programação, Flávia Ivo. Gerência de Jornalismo e Esportes, Rodrigo Balbino.
0: O jornalismo volta ao longo da programação da rádio com o repórter em Confidência.
5: Agradecemos a sua audiência. Bom dia.
0: Bom dia.
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1: Ocorrência envolvendo van e moto bloqueia parcialmente a Avenida Amazonas, na subida do Alto Barroca em direção ao centro de Belo Horizonte. A colisão foi perto da esquina com a rua Cura d'Ars e provoca fila que já alcança o Nova Gameleira, um longo trecho de congestionamento para você circulando pelo setor oeste. Vale o desvio pela Tereza Cristina, mas vá sabendo que o acesso a ela pela Via Expressa tem fila perto do Coração Eucarístico e a própria Tereza Cristina no viaduto Itamar Franco. Já se vai no sentido Contagem, pela Amazonas ou pela Tereza Cristina, boas as condições em ambas as vias. 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Davidson Ferreira para a Rádio Inconfidência.
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8: Bom dia, 8 horas em Belo Horizonte. Emerson Rodrigues com você nesta quinta-feira aqui pela Rádio Inconfidência. Hoje é 1º de outubro de 2026. Temperatura em Belo, 25 graus. Os trabalhos técnicos são de Juliana Moura. E hoje a nossa viagem pelo tempo começa com o som de 1979. I'd rather live while I'm in love, na voz de Rita Coolidge.

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0: do ano de 1972. It Never Rains in Southern California, com Albert Hammond. Agora são 8 horas mais 27 minutos em Belo Horizonte. Nós aqui da Rádio Inconfidência estamos de luto pelo falecimento da nossa ouvinte, Antônia Guimarães. O velório será hoje de 12h até 16h da tarde e o sepultamento está marcado para as 16h da tarde no Bosque da Esperança, Capela 4. O Bosque da Esperança fica na rua Aldemiro Fernandes Torres, 1500, no bairro Jaqueline. Então, com muito pesar, comunicamos o falecimento da dona Antônia Guimarães, nosso ouvinte de longa data, já esteve aqui na Rádio Inconfidência pessoalmente por várias vezes e, com muito pesar, comunicamos o falecimento, portanto, da dona Antônia Guimarães. 8h28.
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3: O anel rodoviário, o trânsito segue complicadíssimo agora para você, motorista que dirige com a Inconfidência rumo à Vitória. Lentidão desde o Madre Gertrudes e que chega até a altura do Caiçaras, como trouxemos mais cedo por aqui. Uma ocorrência por lá envolvendo caminhão, carreta, carro e moto vai gerando todo esse impacto no trânsito. São quase 8 quilômetros de fila no sentido Vitória do anel rodoviário. E a dica para você, motorista que está passando pelo anel neste momento, é desviar para ganhar tempo. Para isso, você pode acessar Avenida Amazonas, Tereza Cristina, seguir pela Via Expressa rumo ao centro da capital. Por lá, acessar Avenida Antônio Carlos e aí sim retornar ao anel rodoviário. 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

0: O ano de 1978, You Make Me Feel Mighty Real com Sylvester, a última de hoje do Flashback em Confidência. Obrigado, 8h54 em Belo.
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3: Olá, a estação Amazonas, na linha 2 do metrô de Belo Horizonte, inicia operação comercial a partir desta quinta-feira. Com o fim da fase de testes gratuitos, o local passa a funcionar de segunda a sexta-feira, das 5h15 da manhã às 11 da noite, com cobrança normal de tarifa. Aos fins de semana e feriados, a estação vai permanecer temporariamente fechada para a realização de obras de infraestrutura, segundo a concessionária Metrô BH. A operação comercial plena, com funcionamento de segunda a segunda, está prevista para começar no dia 1º de novembro. Eleições 2026, o TSE disponibiliza uma funcionalidade para acompanhar a apuração dos votos em tempo real. Também foi criado um aplicativo de consulta aos boletins de urna. Os detalhes com Carolina Pessoa.
4: As eleições acontecem neste domingo e o eleitor vai poder acompanhar em tempo real os resultados das urnas e até conferir os boletins emitidos em cada sessão. Os aplicativos Resultados e Boletim na Mão da Justiça Eleitoral estão disponíveis para celulares Android e iOS. No aplicativo Resultados, os dados são atualizados conforme os boletins de urna são recebidos e processados pela Justiça Eleitoral. Dá para pesquisar a votação por cargo e candidato e também consultar os votos por estado, município e zona eleitoral. A ferramenta também traz o número de sessões apuradas e a taxa de comparecimento dos eleitores. Ao término da apuração, o aplicativo informa os resultados finais, os votos por partido e os candidatos eleitos ou que vão disputar o segundo turno. Já o aplicativo Boletim na Mão permite consultar o conteúdo do boletim de urna de cada sessão e comparar esses dados com os resultados totalizados e divulgados pelo TSE. Neste ano, o aplicativo está integrado ao e-título, o que dispensa baixar outro aplicativo e facilita o compartilhamento de boletins. O primeiro turno das eleições de 2026 acontece neste domingo e a apuração começa a partir das 5 da tarde. Onde houver segundo turno, a votação vai ser no dia 25 de outubro. Toda a apuração também pode ser acompanhada pelo portal Resultados do TSE. Da Rádio Nacional Rio de Janeiro, Carolina Pessoa.
3: Mulheres a partir de 40 anos, moradoras da região metropolitana de Belo Horizonte, podem se inscrever a partir de hoje para realizar mamografias gratuitas no mês de conscientização sobre o câncer de mama. A iniciativa do Grupo Horizonte oferece 120 exames para diagnóstico precoce da doença. Para participar, é preciso ter 40 anos ou mais, não possuir plano de saúde e não ter feito o exame no último ano. As inscrições são feitas pela plataforma Simpla, com link informado nas redes sociais do Hospital Horizonte. As vagas são limitadas e o cadastro exige o número de telefone para confirmação até o dia 3 de outubro. Repórter em Confidência, redação Renato Silveira, apresentação Tarcísio Lopes.
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5: Ando agora de Ponto Alto da capital, na saída do Belvedere, rumo a Savassi. Vejo por aqui trânsito lento nas curvas do Paredão, também na Nossa Senhora do Carmo, na passagem pelo bairro Sion. Por lá, excesso de veículos, também obras de manutenção. A dica para você, motorista, que quer economizar tempo nesta manhã e segue rumo a Savassi, rumo ao Funcionários. A dica é evitar Nossa Senhora do Carmo e dar preferência por seguir caminho pela Prudente de Moraes ou pela Avenida Raja Gabaglia, que neste momento tem trânsito fluindo bem. No caminho oposto, você que sai da região Centro-Sul, bairro Boa Viagem, Savassi, segue rumo ao Ponto Alto da capital, rumo ao Belvedere. Aí sim, Nossa Senhora do Carmo é uma boa opção. 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Eliseu Júnior para a Rádio Inconfidência.
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2: Bom dia, 9 horas mais um minuto em Belo Horizonte. Eu sou Emerson Rodrigues, estou chegando nesta quinta-feira, dia 1 de outubro de 2026, em boa companhia, hoje apresentando no quadro Trilhas Inesquecíveis uma música que fez parte da trilha sonora do filme Shrek 2. No meio a meio tem Eduardo Vianello e Angela Maria, no versão brasileira, tradução da música You've Got a Friend, com James Taylor. Tem Cantil do Rei, com três músicas do Roberto Carlos, e uma dessas músicas é O Baile na Fazenda. Você vai ouvir O Baile na Fazenda e outras duas do Roberto por volta das 10 da manhã, hoje no Cantinho do Rei. E a estrela do Ídolos de Sempre é Lilian. Tudo isso e muito mais para você, com produção de Pedro Henrique Vieira, trabalhos técnicos de Juliana Moura, assistente de estúdio é Renata Toledo. Conferindo a temperatura agora em Belô, 28 graus, isso mesmo, 28 graus é a temperatura na capital mineira. O WhatsApp já está liberado para você mandar o seu recado, participar pelo 31 982 76 2663. Fique à vontade, o WhatsApp é 31 982 76 2663. Em boa companhia deste 1º de outubro de 2026, começa com Roupa Nova, a viagem.

0: Roupa nova, a viagem. E hoje, nós aqui da Rádio Inconfidência estamos de luto pelo falecimento da nossa ouvinte Antônia Guimarães, do bairro Alípio de Melo. Infelizmente, a dona Antônia nos deixou, ouvinte da Rádio Inconfidência de longa data, e o velório vai começar ao meio-dia no Bosque da Esperança, na Capela 4 do Bosque da Esperança, na rua Aldemiro Fernandes Torres, 1500, no bairro Jaqueline, aqui em Belo Horizonte. O sepultamento está marcado para 4 horas da tarde. Com muita dor no coração, nós trouxemos a informação do falecimento da dona Antônia Guimarães. E a família, os nossos sentimentos. 9:07.
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0: Era uma vez um rei muito rico e curioso. Esse rei mandou colocar uma enorme pedra no meio de uma estrada. Então, ele se escondeu por perto para ver se alguém tentaria remover a gigantesca rocha da estrada. As primeiras pessoas a passar por ali foram alguns dos mercadores e cortesãos mais ricos do rei. Em vez de tentarem removê-la, simplesmente contornaram-na. Alguns até criticaram o rei em voz alta por não manter as estradas em boas condições. Nenhum deles, porém, tentou remover a pedra. Finalmente, um camponês apareceu. Seus braços estavam cheios de vegetais. Quando se aproximou da pedra, em vez de simplesmente contorná-la como outros haviam feito, o camponês largou sua carga e tentou mover a pedra para a beira da estrada. Deu muito trabalho, mas ele finalmente conseguiu. O camponês recolheu sua carga e estava pronto para seguir viagem quando viu uma bolsa caída na estrada, onde antes estava a pedra. O camponês abriu a bolsa. A bolsa estava cheia de moedas de ouro e continha um bilhete do rei. O bilhete do rei dizia que o ouro da bolsa era uma recompensa por ter removido a pedra da estrada. O rei mostrou ao camponês algo que muitos de nós nunca entendemos. Cada obstáculo representa uma oportunidade para melhorarmos nossa condição. Agora em Belô, 9:10.
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0: Tema de hoje, matemática. Quantos segundos há em um minuto e meio? A. 60 segundos.

B, 90 segundos? C, 100 segundos? Ou letra D, 120 segundos? Eu vou repetir a pergunta de hoje para você participar pelo WhatsApp 31 982 76 2663. Quantos segundos há em 1 minuto e meio? A, 60, B, 90, C, 100 ou letra D, 120? Seguindo com Em Boa Companhia, para dizer que 1º de outubro é o Dia Internacional da Música, criado pelo Conselho Internacional da Música da Unesco em 1975 para promover a integração cultural e a paz global por meio da arte. 1º de outubro é também o Dia Nacional do Vereador, data comemorativa brasileira dedicada aos representantes do Poder Legislativo Municipal. 1º de outubro é também o Dia Mundial do Vegetarianismo, criado por North American Vegetarian Society em 1977, a Associação Americana de Vegetarianismo. Trata-se de um regime alimentar baseado no consumo de alimentos de origem vegetal. Define-se como a prática de não comer qualquer tipo de animal, com ou sem uso de laticínios e ovos. O vegetarianismo pode ser adotado por diferentes razões. Uma das principais é o respeito à vida dos animais. Outras motivações estão relacionadas com saúde, meio ambiente, estética e economia. E 1º de outubro é também o Dia da Pessoa Idosa, instituído pela ONU, Organização das Nações Unidas, em 1990, e no Brasil pela Lei nº 11.433/2006. O Dia da Pessoa Idosa marca também o aniversário do Estatuto da Pessoa Idosa de 2003, promovendo conscientização sobre os direitos e a dignidade da melhor idade. Para a OMS, Organização Mundial da Saúde, idoso é todo indivíduo com 60 anos ou mais nos países em desenvolvimento, ou com 65 anos ou mais em países desenvolvidos. Para celebrar a data, vamos ouvir Leci Brandão.

0: Leci Brandão, a terceira idade, porque hoje, 1º de outubro, é o dia da pessoa idosa. Em Belo 915.
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0: 9:17. Em boa companhia da sua rádio Inconfidência, destaca agora aniversariantes deste 1º de outubro, começando com a atriz britânica Julie Andrews. Além de ter recebido um Oscar de melhor atriz, ela é detentora de 5 Globos de Ouro, 3 Grammys e 2 Emmys, dentre outros prêmios. Julie tornou-se a única atriz a ter vencido um Oscar pela atuação em filme de Walt Disney, o musical Mary Poppins, de 1964, que também marcou a estreia dela no cinema. Quando estrelou A Noviça Rebelde, em 1965, conseguiu superar a bilheteria de O Vento Levou, de 1939. Hoje, Julie Andrews completa 91 anos.

Julie Andrews, Do Re Mi. Hoje é aniversário da atriz britânica Julie Andrews, completando 91 anos de idade. Bom, quem também está soprando velhinhas neste 1º de outubro é o maestro e violinista francês André Rieu. Conhecido como embaixador das valsas, Rieu divide o topo das paradas da Alemanha, França e Países Baixos com grandes nomes da música pop. Além disso, suas performances valeram-lhe os melhores postos das paradas clássicas da Billboard, 10 milhões de discos vendidos e uma carreira de sucesso em mais de 30 países. André Rieu, 77 anos.

André Rieu, Voice of Spring. Hoje, o francês André Rieu, que é maestro e violinista, completa 77 anos de idade. Bom, mais aniversariantes de 1º de outubro. A atriz americana Brie Larson completa 37 anos. Ela venceu o Oscar de melhor atriz pelo filme O Quarto de Jack e interpretou a Capitã Marvel nos cinemas. Brie Larson, 37 anos. O músico, cantor, compositor, produtor, ator e DJ Bruno Martini também está fazendo aniversário hoje. Bruno é filho de Dino Martini, integrante da banda W. Ainda criança, acompanhava o pai nas produções de suas músicas e nos shows. Em 2005, depois de ganhar seu primeiro computador, começou a compor e produzir músicas. Bruno Martini fazendo aniversário hoje, completando 34 anos de idade.

0: Alok, Bruno Martini e Ziba, Never Let Me Go. Hoje o Bruno Martini, que é músico, cantor, compositor, produtor, ator e DJ, completa 34 anos. Em Belo 932. 9 horas e 32 minutos em Belo.
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0: Agora aqui no Em Boa Companhia, fatos marcantes de 1º de outubro. Em 1908, o americano Henry Ford lançou o primeiro carro popular da história, um automóvel Ford modelo T. Em 1936, o general Francisco Franco, líder do Levante que deu início à Guerra Civil Espanhola, estabeleceu o Estado da Espanha. Em 1941, o Brasil permitiu que os Estados Unidos estabelecessem bases militares em Natal, Belém e Recife durante a Segunda Guerra Mundial, em troca de financiamento para a construção da Companhia Siderúrgica Nacional. Em 1949, Mao Tse-tung tornou-se chefe de Estado da China, transformando-a em um país comunista. Em 1958, a NASA, Agência Espacial Americana, foi inaugurada oficialmente. Em 1970, a TV Excelsior encerrou as atividades após uma grave crise financeira. A emissora paulista havia sido fundada apenas 10 anos antes. Em 1977, foi concretizado o desmembramento do estado do Mato Grosso, o que resultou na criação do Mato Grosso do Sul. E, à época, o Mato Grosso do Sul tornou-se o 23º estado brasileiro, além do Distrito Federal. Em 1997, morreu aos 86 anos o pintor argentino Caribé, naturalizado brasileiro e importante nome das artes plásticas no país. Ele manifestava em seu trabalho uma forte identificação com a Bahia, estado onde viveu por mais de 40 anos. Em 2017, hospedado no 32º andar de um hotel em Las Vegas, nos Estados Unidos, o atirador Steven Paddock matou 59 pessoas e feriu mais de 500 durante um festival de música country. Ele se matou logo após o atentado, sem deixar pistas sobre o motivo do ataque. E para finalizar, no dia 1º de outubro de 2024, o conflito Israel-Hezbollah, Israel invadiu o Líbano e Irã lançou mísseis contra o território israelense em meio à escalada de tensões no Oriente Médio. Agora 9h35.
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3: Atualização agora para você, ouvinte em Confidência, de anel rodoviário no sentido Vitória. Trânsito segue complicadíssimo. Lentidão desde o Madre Gertrudes e que chega até a altura do Caiçaras. 8 quilômetros de fila por lá. Neste momento, BH Trans informou que apenas uma faixa está bloqueada, a faixa da esquerda. Ainda assim, todo esse impacto no anel rodoviário, a dica para você que está no anel e quer ganhar tempo, ainda assim, é desviar passando pela região central da capital, na sequência acessar Antônio Carlos e aí sim retornar ao anel rodoviário. Você motorista que pode, vale reprogramar os horários, tentar sair mais cedo de casa para não atrasar para os compromissos e se possível, até tentar adiar para o período da tarde, já que o trânsito é complicado nesta manhã no anel. A Ecovias das Gerais chegou na BR-251 e na 116. 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Eliseu Júnior para a Rádio Inconfidência.
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5: 9:39 em Belo Horizonte. Pergunta de hoje do Em Boa Companhia. Quantos segundos há em 1 minuto e meio? 60? 90? 100 ou 120? Participe, você também pode responder a nossa enquete de hoje pelo telefone fixo que é 31-3254-3441.
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5: Hoje nossa viagem pelo cinema vai direto para o reino de tão distante. Estamos falando de Shrek 2, a sequência de um dos maiores sucessos da animação mundial. Lançado em 2004, o filme traz Shrek e Fiona vivendo a vida de recém-casados, até que recebem um convite inesperado, conhecer os pais da princesa, e é aí que começa a confusão. Além do choque cultural entre ogros e a realeza, temos a presença da fada madrinha, do príncipe encantado e, claro, a chegada do gato de botas que conquistou todo mundo com seu jeitinho cativante. E não dá para falar de Shrek 2 sem destacar a trilha sonora marcante. Músicas como Accidentally in Love, da banda Counting Crows, deram ainda mais energia às aventuras do ogro mais amado do cinema.

0: Counting Crows, Accidentally in Love. Essa música fez parte do filme Shrek 2, destaque hoje aqui no Trilhas Inesquecíveis do Em Boa Companhia, 9h44.
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0: 9h45.
11: Meio a meio.
0: Elizabeth do Novo Riacho em Contagem sugeriu o meio a meio com a música Ó Mio Senhore, na voz de Eduardo Vianello, e Ó Meu Senhor, com Ângela Maria.

0: Meio a meio atendendo Elizabeth do Novo Riacho em Contagem, ó meu senhor, e com Eduardo Vianello, e ó meu senhor com Ângela Maria. 9h49, estamos aqui na Rádio Inconfidência, no Em Boa Companhia, hoje com o coração partido pelo falecimento da dona Antônia Guimarães, do bairro Alípio de Melo, ouvinte de muitos e muitos anos da Rádio Inconfidência. O velório vai começar ao meio-dia no Bosque da Esperança, Capela 4, Rua Aldemiro Fernandes Torres, número 1500. O sepultamento está marcado para 4 horas da tarde, mais uma vez. Nós da família Inconfidência, aqui da rádio, deixamos as nossas condolências à família da dona Antônia Guimarães. 9h50 em Belo. Vamos às participações aqui pelo 31 98276-2663. É o WhatsApp da Inconfidência. 31 98276-2663.
1: Bom dia, é a Cana do bairro Flaramar. Tudo bem com vocês, meus irmãos? Fiquei muito triste de ouvir agora que a dona Antônia morreu. Ela não morreu, não. É mais uma estrelinha que subiu para o céu para fazer companhia para o nosso amigo Antônio, marido da Marcilene. Fez um mês que ele morreu, agora Deus está levando a dona Antônia. É muito triste para nós, né? Ouvir a voz dela todo dia na rádio, toda alegre. Agora, perder mais um irmão da Rádio Confidência, né? Mas Deus sabe todas as coisas. Eu queria voltar a ouvir a Rádio Confidência hoje, dando um bom dia alegre para todos, né? Mas com essa tristeza, eu peço que Deus abençoe, que conforte o coração dos familiares, que dê eles um funeral digno para ela. Que Deus abençoe, não tem nem palavra para dizer, viu? Fico muito triste. Fez um mês que Antônio se foi, agora é dona Antônia. Fica com Deus, é a Canda do bairro Floramar. Beijo para todos.
0: Amém, Canda. Um abraço para você aí no Floramar. E ficam as boas lembranças, né, da dona Antônia, que muitas e muitas vezes participou aqui do Em Boa Companhia. E eu me lembro que em uma dessas participações, a dona Antônia disse algo mais ou menos assim: que ela estava muito feliz e tudo mais, e que ela tinha tudo que ela precisava, e o que ela não tinha, ela não precisava. E eu vou guardar essa frase para o resto da minha vida. Então, a dona Antônia, no alto da sabedoria dela, compartilhando essa sabedoria com a gente aqui, todos os dias no Em Boa Companhia, deixando saudades. Isabel e dona Terezinha, lá do bairro Água Branca, também deixando as condolências, os sentimentos à família da dona Antônia Guimarães. A Wanda do Santa Luzia também está conosco aqui nesta quinta-feira no Em Boa Companhia.
2: Bom dia, meus sinceros sentimentos a vocês, a nós também, né, que estava acostumado a ouvir a dona Antônia, a família, que Deus a tenha. Ela era tão alegre, né? Tudo de bom. Tá alegrando o céu. Que Deus dá ela um lugar merecido. Nosso sincero sentimento aqui, viu, Emerson? Que Deus a tenha. Não perdi um programa, né? É a vida, né? O que nós vamos fazer? Um abraço.
0: Pois é, Wanda. E também o Darcy Miranda, lá de Pedro Leopoldo, deixando também as condolências à família da dona Antônia, ressaltando o que foi dito há pouco aqui pela Canda, né, que fez um mês do sepultamento do senhor Antônio, marido da Marcilene. Então estamos todos nós com os corações partidos em razão, né, do passamento da dona Antônia Guimarães. E ao longo do programa a gente vai registrando mais homenagens à nossa querida dona Antônia. 9h53.
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0: Hoje é dia de traduzir a música You've Got a Friend, com James Taylor.

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0: 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James Taylor, versão brasileira, em boa companhia, em Belo Horizonte, 9h58.
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2: Bom dia. Nessa quarta-feira, a seleção brasileira fez seu último treino em território australiano. A equipe de Carlo Ancelotti subiu ao gramado pouco antes das 9 horas da noite, pelo horário de Brasília. A atividade foi aberta à torcida e cerca de 8.500 fãs estiveram presentes. Pedro Morisco é a novidade para o duelo com a Índia, marcado para o próximo sábado às 11 horas da manhã pelo horário de Brasília, em Calcutá. Ele será o terceiro goleiro diferente utilizado por Ancelotti na data FIFA. Gabriel Bontempo, Mauro Júnior, Ryan, Endrick, Jair, Gabriel Magalhães, Vini Júnior, Bruno Guimarães, Danilo e Wanderson começaram o treino realizando um trabalho à parte com bola. A atividade é um pouco mais leve, enquanto o restante do grupo está com Ancelotti em outro lado do campo. Posteriormente, os atletas citados se juntaram ao plantel em atividade em campo reduzido, exceção a Magalhães e Guimarães, que ficaram somente assistindo. Rafinha, cortado devido a um edema na parte posterior da coxa direita, obviamente não participou. O jogador do Barcelona, aliás, já deixou a Austrália. Na parte final do treinamento, os jogadores fizeram um trabalho de finalizações e foram dar autógrafos e tirar fotos com os torcedores. O Brasil deixa Brisbane rumo à Índia nessa madrugada, onde fará o último amistoso da data FIFA. A seleção brasileira fará apenas um treinamento em Calcutá. Na sexta-feira, Carlo Ancelotti mandará uma equipe bastante modificada para o treinamento e também para enfrentar os indianos. Reportagem Rodrigo Arruda.
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4: 10:02 em Belo, em boa companhia aqui pela sua rádio Inconfidência, conferindo a temperatura 30 graus.
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1: Hoje com músicas pedidas pela Etel, de Ravena, e pelo Darcy Miranda, de Pedro Leopoldo.

0: Cantinho do Rei, da sua Rádio Inconfidência, aqui do Em Boa Companhia, com Sentado à Beira do Caminho, Roberto Carlos cantando com Erasmo Carlos, e antes o Baile na Fazenda e Esse Cara Sou Eu. Hoje a programação foi feita pela Etel, de Ravena, e pelo Darcy Miranda, de Pedro Leopoldo. Fique à vontade para pedir músicas do Roberto Carlos no Cantinho do Rei pelo nosso WhatsApp, 31 982 76 2663, agora em Belô, 10h17.
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11: 10:19 em Belo Horizonte, de volta com Em Boa Companhia. Trazendo mais participações aqui. O Carlos Albert está em Santa Luzia e mandou a seguinte mensagem. A vida é feita de escolhas e escolher começar o dia com otimismo é a melhor decisão que você pode tomar. É o Carlos Albert de Santa Luzia. Um abraço, muito obrigado, viu, Carlos? O Odílio, de Vitória da Conquista, está dizendo que gostou muito do flashback e segue ouvindo a Inconfidência, segue em boa companhia. Muito obrigado, Odílio, da Bahia, Vitória da Conquista. Quem mais está por aqui? O Paulo, de São José da Lapa. O Paulo está participando da enquete, hein? Ele respondeu a pergunta de hoje e respondeu corretamente. Obrigado, viu, Paulo? A pergunta é, quantos segundos há em 1 minuto e meio? 60, 90, 100 ou 120 segundos? E tá pedindo também, o Paulo também tá pedindo o Guilherme Arantes no quadro Um Nome em Dois Tempos. Inclusive já colocou as músicas aqui do Guilherme Arantes que ele quer ouvir. Mais uma participação aqui pelo WhatsApp da Inconfidência.
12: Bom dia, Pedro. Bom dia, Emerson. Ótima quinta-feira para vocês. Sou Ailton de Betim. Vou responder a pergunta.
11: Resposta certa, senhor Ailton. Muito obrigado. Um abraço aí para o senhor em Betim. Sérgio Rocha está em Três Marias. Está dizendo aqui, ó, 1º de outubro, que este novo mês seja repleto de boas notícias, saúde, paz, alegria e realizações. É o recado do Sérgio Rocha de Três Marias. O Brasil de Sorocaba mandou a resposta correta da pergunta de hoje. A Delvair de Conselheiro Mairinque, no Paraná, está passando aqui e desejando as condolências dela, né? Registrando as condolências dela aos familiares e amigos da dona Antônia. E ela está dizendo que Deus a receba com braços abertos. Delvair, de Conselheiro Mairinque. Nilson, do 1º de maio. Nós somos uma família da Rádio Inconfidência. E neste dia de tristeza, com o acolhimento de Deus, com a dona Antônia, meus sentimentos, com tudo de bom, como dizia ela, saudades ficam em nossos corações. Está aí a homenagem do Nilson, do 1º de maio, homenageando, né? Ressaltando aqui as palavras da dona Antônia. Um abraço, Nilson. É isso aí. Hoje está difícil fazer aqui o Em Boa Companhia. Nossos corações estão partidos, infelizmente, com o passamento da dona Antônia Guimarães, que é ouvinte da Rádio Inconfidência de longa data. Inclusive, daqui a pouco, Pedro Henrique Vieira também vai estar aqui para fazer uma homenagem para dona Antônia, né? Uma homenagem merecida. Mais um recadinho, 31982762663. Cláudia Toca Fundo, do bairro Caiçara. Bom dia, Emerson, Pedro e ouvintes da família Inconfidência. Que notícia triste, meus profundos sentimentos à família da dona Antônia. Cláudia Toca Fundo. Maria do Nova Granada também está com a gente.
13: Bom dia, Emerson. Bom dia para todos da rádio. Que Deus nos conceda um ótimo mês e que Deus conforte a família da dona Antônia.
11: Amém. Obrigado pela participação. Maria do bairro Nova Granada. Bom, São 10 horas mais 23 minutos em Belo Horizonte. O jornalista Pedro Henrique Vieira, que é o produtor do Em Boa Companhia, apresentou o programa durante um bom tempo, está aqui também nesse dia em que nossos corações estão partidos, né, Pedro? Tristeza pelo passamento da dona Antônia. Bom dia para você.
0: Bom dia, Emerson. Bom dia, queridos e amados ouvintes. Hoje eu não poderia, né, deixar de participar aqui do programa para prestar uma homenagem a essa querida ouvinte, dona Antônia Guimarães, lá do Alípio de Melo. Emerson, eu tive a oportunidade de conhecer pessoalmente a dona Antônia. A família dela carinhosamente, né, me convidou para uma festa de aniversário. Durante 2 anos eu estive, né, junto deles e me lembro perfeitamente quando a conheci pela primeira vez. Eu cheguei perto dela, ela não sabia quem eu era, ela me conhecia apenas pela voz. E aí quando eu a cumprimentei, ela olhou para mim, reconheceu, e aquele momento eu senti, sabe, aquele carinho que ela passava para a gente todos os dias aqui através das mensagens enviadas. Eu pude sentir na pele aquele carinho ali, dei um abraço bem apertado na dona Antônia. Ano passado eu também estive no aniversário dela de 93 anos, ela faz aniversário em novembro, inclusive estava chegando, né, o aniversário dela. E assim, ela representa, Emerson, e acho que você pode concordar comigo nesse sentido, ela é uma ouvinte idosa, mas que sempre estava antenada com as tecnologias, né? Ela mandava o WhatsApp praticamente todos os dias, né? Com aquele bom dia que ela falava, daquele jeito todo especial. E eu tenho certeza que muitos ouvintes acabaram adotando a dona Antônia como uma vovó do coração, né? Uma bisavó do coração. Eu perdi a minha avó há muitos anos e eu fui um desses que eu peguei a dona Antônia como minha avó do coração. Então, eu digo que a dona Antônia, ela foi privilegiada porque ela teve uma família muito presente, muito carinhosa, uma família que estava sempre ali unida, fazendo questão, né, de celebrar, né, enquanto ela estava aqui com a gente. Então, ela foi uma pessoa que teve uma passagem muito iluminada aqui, né, por esse plano. E privilegiados somos nós também, né, Emerson? Porque a gente pôde conviver com ela, né? Mesmo que nessas 2 horas aqui do Em Boa Companhia, a gente tinha esse carinho dela. Então, dona Antônia, onde quer que a senhora esteja, assim como as ondas do rádio, né, são invisíveis e chegam longe, que a senhora continue irradiando essa alegria, né, onde quer que você esteja, em outros planos, irradiando esse amor. Ela sempre dizia, né, da importância que a Rádio Inconfidência teve na vida dela, que ensinou muita coisa para ela, e a gente acredita nesse poder, né, do rádio educativo, do rádio que ensina, do rádio que compartilha. Então, deixo aqui os meus mais sinceros sentimentos para toda a família da dona Antônia, que deve estar nos ouvindo agora. E um beijo muito especial para ela, onde quer que ela esteja. E a gente nunca vai esquecer dessa ouvinte tão especial que marcou para sempre a trajetória de nós, funcionários aqui da Rádio Inconfidência. Dona Antônia, muito obrigado. A senhora foi um ser de luz que iluminou ainda mais o nosso caminho, né? E que a senhora esteja num bom lugar olhando por nós.
11: E é claro que eu concordo com você, Pedro, e acrescentando as suas palavras, nas participações diárias da dona Antônia, no final ela sempre nos abençoava. Ela abençoava nós aqui da rádio e os ouvintes, e a gente sentia que era de coração.
0: De coração. Fora.
11: Todo dia ela nos abençoava.
0: Ah, e assim, é a família em confidência que a gente fala, né? Vocês nos permitem entrar na casa de vocês todos os dias. Dona Antônia permitia isso. E a gente toma um carinho, né, por vocês e vocês por nós. E isso transforma, isso cria laços, cria vínculos que só o rádio tem esse poder, né? São pessoas que não se conhecem pessoalmente, mas o rádio e a voz têm essa característica, né? A voz acolhe. Então, a gente se sentia acolhido pela voz da dona Antônia, sempre com essas mensagens. E é isso. É difícil, né? Porque a gente está aqui num momento muito triste. Eu sei que você aí de casa também deve estar se sentindo, sabe, em luto pela passagem de uma senhora que muitos de vocês não conheciam, mas que a gente tinha e tem e sempre terá um carinho muito especial. Ela realmente foi um ser de luz Dona Antônia, nós te amamos. E é isso que a gente tem a dizer aqui. Nós te amamos e muito, muito, muito obrigado por tudo.
11: Bela homenagem, Pedro. E até a próxima.
0: Obrigado, Emerson.
11: 10h28.
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14: Na Avenida Amazonas, trânsito é lento agora para quem sai da região oeste e segue rumo ao centro da capital. Motorista enfrenta fila na passagem pelo bairro Gameleira, lentidão que se estende pelo Nova Suíça até a chegada à altura do encontro da Amazonas com o contorno por lá. Muitos motoristas tentam fugir da lentidão no anel rodoviário. Se este é o seu caso, a dica é insistir com paciência pela Amazonas. Onde for possível, vale tentar acessar vias internas do bairro para ganhar tempo. Quem segue no caminho oposto, quem sai do centro e segue rumo à Contagem, aí sim vejo por aqui, Avenida Amazonas com caminho livre. 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
8: 10 horas mais 30 minutos em Belo Horizonte, Rádio Inconfidência, apresentando Em Boa Companhia. 10h31, e ainda hoje temos o Ídolos de Sempre, destacando a vida e a obra de Lilian, atendendo Zé Luzia de Ibirité.

0: Ídolos de sempre.
1: Quem viveu a Jovem Guarda certamente se lembra da voz doce e marcante de Lilian, que formou, ao lado de Leno, uma das mais populares duplas da música brasileira dos anos 1960. Nascida no Rio de Janeiro em 30 de março de 1948, Lilian Knapp começou a carreira ainda adolescente. Em 1965, ao lado de Leno, gravou o primeiro disco da dupla, que rapidamente conquistou o público com canções românticas e versões de sucessos internacionais. Leno e Lilian ficaram conhecidos por músicas como Pobre Menina e Devolva-me, tornando-se presença frequente nos programas de TV que ajudaram a popularizar a Jovem Guarda. A dupla se separou no final dos anos 1960 e Lilian seguiu carreira solo, lançando discos e mantendo sua ligação com a música romântica e a jovem música brasileira. Ela nos deixou em 2025, aos 76 anos. Com sua voz suave e estilo que marcou uma geração, Lilian permanece como um dos nomes mais importantes da Jovem Guarda, movimento que ajudou a transformar a música e o comportamento da juventude brasileira.

0: Lilian, sou rebelde para Zé Luzia de Ibirité. Lilian, hoje estrela do Ídolos de Sempre. Agora 10h36 em Belô. Mais participações pelo WhatsApp 31 982 76 2663.
1: Bom dia, Emerson. Ô, Emerson, que tristeza, dona Antônia, né? Eu, pra mim, foi surpresa, porque eu não vi falando nada que ela estava doente, nem nada. Mas senti falta dela na segunda-feira. Eu senti ela, que ela não comunicou, não ligou aí para falar com vocês, com a gente. Então, eu senti falta dela. Na segunda, na terça, parece que eu não ouvi falando nela. Falei, o que aconteceu? Dona Antônia sumiu, não entrou para dar um recado dela, que ela gosta, né, de participar. Então, é uma perca, né, Emerson? Que ela estava sempre participando, interagindo com todo mundo, né? É um abraço para as familiares dela, né? E os meus sentimentos também.
2: Bom dia, Emerson. A paz para vocês todos aí de Belo Horizonte. Que Deus nos abençoe, né? Que nos dê uma ótima quinta-feira. E meus sentimentos à família da dona Antônia. Fiquei também engasgada aqui, porque a gente acostuma, né, com os ouvintes, a gente acaba se transformando numa família, né? Então a gente sente quando perde um. Mas Deus sabe todas as coisas, né? E hoje é uma data bonita, dia de Santa Terezinha. Então, que Deus dê o consolo a todos da família da Dona Antônia e que ela já esteja descansando nos braços de nosso Senhor Jesus Cristo, né? Que vocês tenham uma ótima quinta-feira. Tudo de bom para você e parabéns pelo programa. Aqui é Carminha, de São João del Rei. Um abraço.
3: Bom dia, Emerson Rodrigues, Pedro Henrique, todos da Rádio Inconfidência, todos os ouvintes. Infelizmente, é com grande tristeza que nós recebemos a notícia do falecimento da dona Antônia, uma amiga tão querida, um ouvinte presente todos os dias. Lamentamos muito e nossos sentimentos a todos os familiares. E a todos os amigos, que Deus conforte o coração de todos, e o nosso também, que vamos sentir muita falta dela, né? Um abraço, fiquem com Deus.
0: Amém, amém. Vaíta, do Califórnia, a Carminha de São João del Rei, a avó Rosa, do bairro São Paulo. O Wellington Carvalho também mandou o um recado aqui pelo WhatsApp. Registrando os sentimentos pela morte da dona Antônia, e ele está sugerindo aqui uma homenagem. O Pedro Henrique Vieira vai ler aqui a sua sugestão, viu, Wellington? E também outras ouvintes estão sugerindo homenagens à dona Antônia. Tudo isso aqui vai passar pelo crivo do Pedro e a gente vai fazer essa homenagem com toda certeza, porque a dona Antônia merece. Então, todas as mensagens, mesmo aquelas que não forem lidas no ar aqui, todo esse conteúdo será lido pelo Pedro e ele certamente fará essa homenagem. Obrigado pelas sugestões. Isso mostra, né, o quanto a dona Antônia era presente e fazia parte do nosso dia a dia aqui, com a mensagem de carinho, de alto astral que ela passava pelo Em Boa Companhia. E um abraço para a família da dona Antônia, nossos sentimentos. 10h40.
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9: Minuto El Niño.
10: Com as mudanças climáticas provocadas pelo El Niño, agricultores estão cada vez mais preocupados, principalmente aqui em Minas. É que o fenômeno pode alterar o regime de chuvas e deixar a distribuição de água mais irregular, dependendo da região. No centro-norte do estado, a previsão indica períodos com chuva abaixo da média. Já no Triângulo e no centro-sul, a tendência é de precipitações acima do normal. E não é só a chuva que preocupa. No sul de Minas, lavouras de café já foram atingidas por granizo e os temporais provocaram quedas de folhas, quebras de galho e danos aos frutos. Por isso, neste ano, a recomendação de especialistas é acompanhar a previsão do tempo e a umidade do solo, que são fundamentais para definir o momento do plantio e reduzir os riscos para a produção. Para a Rádio Inconfidência, repórter Daniela Nunes.
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0: 10h43, reta final do Em Boa Companhia, desta quinta-feira, aqui pela Inconfidência. E mais uma vez, a gente divulga que a despedida da dona Antônia Guimarães será feita no Bosque da Esperança, Rua Aldemiro Fernandes Torres, 1500, bairro Jaqueline, aqui em Belo Horizonte. O velório vai começar ao meio-dia e o sepultamento está marcado para 4 horas da tarde. O velório será realizado na Capela 4 do Bosque da Esperança. E mais participações aqui pelo WhatsApp, 31 982 76 2663. Deixa eu trazer aqui a participação. O Pedro, deixa eu ver se o Pedro já falou hoje. O Pedro acertou, diretamente de Ribeirão das Neves. E ele acertou a resposta da pergunta de hoje. Valeu, Pedro. Cássia do Santa Cruz está ouvindo em confidência. Olga, de Pedras. Resposta correta da Olga. Obrigado pela participação. O Sérgio já falou mais cedo. O Brasil de Sorocaba acertou. Também já registrei mais cedo. E vamos a mais um recado aqui, 31 982 76 2663.
17: Bom dia, Pedro, Emerson, Renata. Emerson, só estou ligando hoje para transmitir meus sentimentos aí à família da nossa colega aí, né? Que passou hoje. Nossa colega, minha xará, Antônia, né? Da Olivia de Mello. E, Emerson, eu tinha uma dúvida aqui. Eu sempre soube que esse André Rie era holandês. Você disse que é francês? Eu já ouvi outra vez também alguém dizer que é francês, mas eu sempre soube que ele é holandês. Vamos tirar essa dúvida aí, ok? Antônio de Caratinga, só isso por hoje.
18: Bom dia. Deus abençoe vocês, todo mundo aí. É complicado, né? A gente perder uma pessoa, porque isso já fez parte da minha vida, né? A pessoa vai, eu até hoje fico esperando minha esposa voltar. Sabe bem que ela não vai, mas Deus sabe o que faz. Todos nós temos a hora certa, né? Então tá bom, Deus abençoe ela, né? Onde ela estiver. E a família também. Hoje o negócio tá meio complicado. Eu cedo liguei pro rádio em confidência. Tava 28 graus. Jesus, toma conta. Mas tá bom, Deus vai mandar água para nós em breve, tá? A pergunta de hoje também é cabulama, eu vou responder, tá bom? Fica com Deus todo mundo aí. E quando puder, toca Evaldo Braga no Ídolo de Sempre, tá bom? Com Deus aí, tá?
0: Valeu, Clóvis. Resposta correta. Muito obrigado. Ô Antônio de Caratinga, eu vou apurar essa informação aqui. E se não for possível trazer esse esclarecimento hoje, amanhã a gente volta no assunto aqui sobre a nacionalidade do André Rie, violinista e maestro. Obrigado pela participação, viu, Antônio? Um grande abraço para você. Eustáquio de Itabirito, que Deus conforte o coração de todos. Dona Antônia viveu com muita luz. Quem teve a alegria de ouvir sua voz todos os dias na emissora sabe a falta que ela vai fazer. Ela cumpriu sua missão com brilho. Meus sinceros sentimentos. O Eustáquio de Itabirito. Valeu, Eustáquio. Mais um recado aqui, ó, 31 98276 2663.
19: Oi, Emerson, eu esqueci meu sentimento à família de Dona Antônia. Que Jesus conforte o coração de cada um da família, que venha abençoando cada dia mais, que ela esteja num bom lugar no céu. Que Jesus abençoe a família, todo mundo, viu? Dela, Ronaldo do bairro Servo de Vespasiano. Jesus abençoe vocês todos, que conforte o coração de cada um da família. Que Deus esteja com vocês nessa hora. É uma dor muito triste, né, Emerson? Mas Deus está no controle de tudo, né? Fica com Deus.
0: Amém, Ronaldo de Vespasiano. E também manifestaram aqui pesar pelo falecimento da Dona Antônia, a Vilma de Ipatinga, Célia Rocha do Serrano, Rose do Durval de Barros, Maria das Graças do bairro Riacho em Contagem, Geraldinho de João Monlevade, Osmar Maia do Morro das Pedras, o Antônio de Vera Cruz de Minas, Lurdinha do Pompeia, Márcia do Milionários e outros tantos ouvintes aqui. O tempo está esgotado. Gente, é isso. Nosso coração hoje está com essa dor e a gente fez essa homenagem e vai fazer outras homenagens à nossa querida Dona Antônia. 10h49.
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0: Hoje, o Em Boa Companhia perguntou: quantos segundos há em um minuto e meio? 60, 90, 100 ou 120? Atenção para a resposta. Letra B, 90 segundos. Um minuto tem 60 segundos. Então, meio minuto tem 30 segundos, então somando 60 mais 30, 90 segundos é a resposta. Em Boa Companhia teve produção de Pedro Henrique Vieira, trabalhos técnicos de Juliana Moura. Apresentação de Emerson Rodrigues, Renata Toledo, nossa assistente de estúdio. 10h50, continue ouvindo a Rádio Inconfidência.
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24: Olá, o metrô de Belo Horizonte terá operação especial no domingo, dia 4 de outubro, em razão das eleições. Para atender a alta demanda prevista ao longo do dia, o intervalo entre os trens será de 10 minutos, das 7 da manhã às 6 da noite, e de 15 minutos nos demais horários. Além disso, a passagem do metrô será gratuita durante todo o domingo, assim como nas linhas de ônibus municipais e metropolitanas. A gratuidade do embarque será aplicada sem a necessidade de apresentação de título de eleitor ou comprovante de votação. A Defesa Civil de Belo Horizonte realiza nesta quinta-feira o sexto simulado preventivo de fechamento da Avenida Bernardo Vasconcelos, na região nordeste de BH. O treinamento tem o objetivo de aprimorar o tempo de resposta em situações reais de alagamento durante o período de chuvas intensas. A atividade começa às 3:30 da tarde e vai contar com o apoio da BH Trans, Guarda Municipal e Centro de Operações. Às 4 horas da tarde, as equipes simulam a interdição total da via contra inundações. Para evitar retenções no trânsito da região, o bloqueio vai durar apenas 2 minutos. A prefeitura destaca que a ação antecipada busca garantir a segurança de motoristas e pedestres em pontos vulneráveis da capital. A BR-116 terá interdições de trânsito no quilômetro 213 em Catuji, no Vale do Mucuri, na tarde desta quinta-feira, para a instalação de um pórtico de pedágio eletrônico. A concessionária Ecovias das Gerais informa que o trecho vai funcionar em sistema de pare e siga a partir de 1 hora da tarde. Às 3 horas, a pista será totalmente bloqueada nos dois sentidos por cerca de 1 hora para o içamento da estrutura. A liberação completa do tráfego está prevista para 5 da tarde. A recomendação aos motoristas que passam pela região e que planejem a viagem para evitar retenções. Mercado financeiro. A Bolsa de Valores Brasileira, B3, iniciou os negócios do dia em alta de 0,14% no Ibovespa, aos 186.595 pontos. No câmbio, o dólar comercial abriu em alta de 0,24%, cotado a R$ 5,19. O euro é negociado em torno de R$ 5,86. E uma última informação: o Pix, por aproximação, passa a ter novas regras a partir de hoje. O Banco Central retirou o limite específico de R$ 500 por transação para essa modalidade de pagamento. Com a mudança, o cliente poderá pedir ao banco o aumento ou a redução dos valores máximos aplicados às operações. Repórter em Confidência, redação Renato Silveira, apresentação Tarcísio Lopes.
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2: Atualizo agora a situação do anel rodoviário, que segue complicada para quem dirige rumo à Vitória. Lentidão agora desde o bairro João Pinheiro e que chega até a altura do Caiçaras, local da ocorrência de mais cedo, quase 7 km de fila. A dica para você que quer ganhar tempo segue sendo desviar. Vale então evitar anel rodoviário e dar preferência por seguir por vias que levam você até o centro da capital. Na sequência, vale acessar Antônio Carlos e por lá seguir rumo ao anel rodoviário. 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Eliseu Júnior para a Rádio Inconfidência.
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21: Bom dia. Com a recente publicação da medida provisória, ele acabando com as bets no Brasil, o futebol, os dirigentes do futebol brasileiro, ficaram em polvorosa. E agora, dos muitos absurdos que a gente ouve e presencia do futebol brasileiro, ameaçam parar o Campeonato Brasileiro. Bom, para início de conversa, e aqui sempre cabe uma autocrítica da imprensa, é uma medida provisória. Então, legalmente, ela ainda precisa ser votada pelo Congresso, não é uma coisa assim, está valendo agora, né? Aí a desinformação, que hoje é uma prática comum e estratégica de parte da imprensa, piora as coisas. Agora, eu queria ponderar o seguinte: os dirigentes do futebol brasileiro não propuseram parar o futebol no auge da pandemia. Curioso, né? Não nos esqueçamos que naquela época Os torneios pararam só por 3 meses, retornando em junho de 2020. E aí, né, só naquela época, mais de 40 mil brasileiros já tinham falecido, né? O show tinha que continuar. Não suspenderam, não propuseram suspender o Campeonato Brasileiro quando a tragédia das chuvas, das tempestades, praticamente colocaram o Rio Grande do Sul debaixo d'água. Aí qual foi a solidariedade dos grandes clubes do futebol brasileiro? Não, tudo bem, transfere o mando dos times gaúchos para outro estado e está tudo resolvido. Enfim, é um grupo que não está nem aí para a realidade. E aqueles que defendem, inclusive, jogadores, dirigentes e jornalistas, que o futebol não pode ser envolvido com a política. Gente, viver é um ato político. Outra coisa, os clubes brasileiros nunca tomaram atitudes efetivas contra racismo, homofobia, misoginia. Fazem peças bonitas, algumas nem tantos, em seus sites, e acha que isso está tudo resolvido. Então, na verdade, o egoísmo desses senhores, né, em sua esmagadora maioria, homens, do sexo ou do gênero masculino, como queiram, certamente defensores de valores inquestionáveis, na teoria, na prática nem tanto. Enfim, agora ameaçam parar o futebol. Gente, essa falta de empatia é que deixa as pessoas cada vez mais questionando se o futebol é realmente algo tão importante. Potencialmente é, ninguém é louco de não admitir, de não reconhecer isso. Mas cá entre nós, fazer esse tipo de ameaça por conta de uma situação que ainda nem é definida, diga-se de passagem, repito, e que veio, independente de filosofias, crenças ou qualquer coisa que o valha, hoje esse problema de apostas eletrônicas é um caso de doença na sociedade brasileira. Aí, para os dirigentes do futebol, que se dane. Para pouca farinha, o meu pirão primeiro. Ah, e não nos esqueçamos que parte da imprensa e parte, pelo menos de maior apelo, tem interesse que as apostas online sejam legalizadas. Afinal de contas, tem grandes grupos de comunicação que são sócios de outros gigantes da comunicação do mundo. Eu não me canso de repetir. Nesse ambiente, faz mais jus àquela frase. Não existem vestais em lupanares. Até amanhã. Amplexus e Iosco.
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4: Minas, na Rádio Inconfidência, 11 horas em ponto. Você já deve ter acostumado que eu olho todo dia no relógio, que eu fico pensando, será que vai ser 10h59? Nunca é. Mas são 11 horas, eu sou Pedro Rocha, para quem está conosco aqui no AM 880. Para quem está na Rede Minas, você também nos acompanha com imagens. Hoje, mais um Primeiras Esportivas. Vamos falar, evidentemente, da seleção que vai jogar no sábado contra a Índia, do Galo, que vai jogar sábado contra o Red Bull Bragantino. Vamos falar do Atlético, que joga hoje, do Cruzeiro. Teve entrevista do Arthur Jorge, ele falou das eliminações na Libertadores e na Copa do Brasil, elogiou um jogador do Cruzeiro, falou que um é o melhor jogador do futebol brasileiro. Ele disse que não é ele que está dizendo isso, são os números. Vamos falar disso e muito mais, até do Cristiano Ronaldo hoje, porque o primeiro já está no ar. E se tem primeiras, você já sabe, tem também a sua participação, 319-8299-2204. Eu vou mandar um abraço hoje para um amigo de outra emissora que estava dando uma zapiada ontem, viu a gente antes do programa deles começar. Um abraço para o Elton Novaes da Band, estava ligado conosco ontem, então um abraço para ele, um grande amigo.
5: José Augusto Toscano, muito bom dia para você.
6: Bom dia, Pedro.
5: Você tá bem?
6: Tudo em paz, felizmente.
5: Graças
6: bom dia,
5: a Deus.
6: Fredão. Bom dia, Eltinho. Eltinho figuraça.
5: Eltinho é maravilhoso, eu sou fã dele.
6: É o Eltinho lá de Divinópolis. Eu tenho algumas histórias do Eltinho. Uma hora a gente resenha. E é claro, um abraço muito especial a quem nos acompanha pela tela da Rede Minas e pelas ondas do gigante do ar, o AM880.
5: Muito bom dia, Fred. Você tá bem?
7: Bom dia, beleza. E você, Pedro, amado mestre? Vamos que vamos.
5: Vamos que vamos, então. Vamos começar falando do Galo, porque ontem nosso Rodrigo Arruda esteve lá na cidade do Galo e até algumas situações puderam ser observadas no treinamento, treino aberto para a imprensa, algo que faltava. Antes de falar da provável escalação, de como o Atlético vai pegar o Bragantino, só coloca para a gente na tela, por favor, a sequência do Galo. O que o Galo vai ter de desafios? Já começa nesse sábado, dia 3, às 6h30, contra o Red Bull Bragantino. Depois, na quinta-feira, dia 8 de outubro, contra o Atlético Paranaense na Arena da Baixada. Aí joga no domingo que vem, às 16h, aliás, um horário excepcional. E até há informações que o Neymar vem, tá? Que o Neymar já vai estar disponível, vem para esse jogo pelo foco do Santos tentar uma vaga direta na Libertadores via brasileiro.
6: Tem tudo para ser um jogão.
5: Tem tudo para ser um grande jogo, reencontro do Atlético com o Santos lá na Arena MRV às 16h no domingo 11 de outubro. Depois, numa quarta-feira, 19h, primeiro dos jogos contra o City Torque. Esse jogo pela semifinal da Sul-Americana, dia 14, na Arena MRV. No dia 17, novamente na Arena MRV, o Atlético pega o Curitiba, esse jogo às 18h30. Dia 17, evidentemente, é um sábado. Dia 21, numa outra quarta-feira, 19h, o Atlético vai ao Uruguai enfrentar o Montevideo City Torque lá no Centenário. Numa segunda-feira, dia 26, aí o maior intervalo, uma quarta para uma segunda-feira, o Atlético pega o Flamengo no Maracanã, no Brasileiro. Tem outra rodada do Brasileiro contra o Cruzeiro, 19h30 na Arena MRV, isso uma quinta-feira. Depois, no dia 1º de novembro, um domingo, 18h30, contra o Grêmio, lá em Porto Alegre, na Arena do Grêmio. Joga no meio de semana contra o Botafogo, no Nilton Santos, isso numa quarta. E aí, no sábado, no dia 7 de novembro, 18h, jogo de volta contra o Grêmio pela Copa do Brasil, semifinal. Essa sequência do Atlético, uma sequência extremamente puxada. E aí, Toscano, informações do treinamento de ontem. A gente tem as informações aqui que muito provavelmente Tomás Pérez possa jogar, porque o Maicon treinou boa parte da atividade com reservas, daquele grupo que não é o grupo que joga prioritariamente. O Borba sai de fora por contrato. Aí depois tem um jogo do Brasileiro que até acho que com o Renier de volta o Borbas tem que ganhar alguns minutos contra o Atlético Paranaense, pensando na rodagem do elenco, pensando naquela questão de minutos e tal. Mas o Atlético que vem bem desfalcado, tem o retorno do Vitor Hugo. E aí, como é que o Borba pode dosar esse elenco?
6: É, a questão da dosagem, eu vou me arvorar mais pela questão da área do departamento médico e da parte de fisiologia. Eu entendo, e aí posso estar sendo muito infantil, mas enfim, que você tem que priorizar sempre o que você tem de melhor, o tal da força máxima. O Atlético chega nessa condição, puxada, não resta dúvida, mas por méritos próprios. Uhum. Né? É semifinalista da Copa do Brasil, é semifinalista da Sul-Americana, então é o ônus que ele vai pagar por, principalmente depois da Copa, da paralisação da Copa do Mundo, está fazendo um grande trabalho, fazendo grandes jogos. Então, eu acho que o dosar, você chega até o final da temporada meio que com todo mundo no limite.
5: Uhum.
6: A não ser aqueles casos muito específicos, determinados pelo departamento médico, pela fisiologia, enfim. Mas é o ônus. É uma característica dessa época da temporada. Eu acho.

0: com todas as críticas do mundo, mas uma é inevitável. Foi o técnico que deu oportunidade para todos. Se hoje um ou outro jogador não vem jogando, não tem conseguido a oportunidade, é porque não vem entregando, no, não só nos treinos, mas como no jogo atleticano.
1: A gente vai falar mais do Atlético, mas antes, 319-8299-2204, já vi que tá pipocando aí.
2: É. Essa aqui é o Jota Soares, lá de Juiz de Fora. Bom dia, pessoal da bancada. Jota Soares, Juiz de Fora. Galo está sendo punido por estar em três competições, começando com data FIFA, que tira vários jogadores do clube. Tem que jogar de três em três dias. Eita, calendário pífio. Toscano voltou. Eita, chinelinho, hein, Toscano? Um dia.
1: Um dia o Toscano, tinha uma folga para usar na casa. E aí, pô, aí ô Jota, pelo amor de Deus, né?
2: Eu só um abraço pro Jota, para toda a nossa audiência em Juiz de Fora. Eu só faço uma pequena correção aqui, Jota. Ele não está sendo punido, né? Eu acho que punido é um termo forte. Méritos dele, do Atlético aí, né? O calendário é
1: um
2: horrível,
1: problema.
2: É esse, mas isso é quase eterno, né? É. Agora, méritos do Atlético, que faz um bom campeonato brasileiro, está na semifinal da Copa do Brasil e está na semifinal da Sul-Americana. Então, é o ônus.
1: Eu me lembro que teve uma vez que o Cruzeiro chegou na final de tudo. Chegou na final da Copa do Brasil, que foi em 98. E o jogo da final teve um jogo extra, que na época eles tinham a mania de fazer final com três jogos.
2: Sim, o brasileiro, né?
1: Era Mercosul. O brasileiro teve final com três jogos também. Né? Mas na Mercosul, o Cruzeiro foi jogar entre o Natal e o Réveillon contra o Palmeiras, num jogo no Parque Antártica, que o Cruzeiro perdeu o título da Copa Mercosul. Então, esse problema de calendário, Jota, para quem vai bem, como o Atlético está indo bem na temporada, isso é um problema para todo mundo e é eterno no futebol brasileiro. Enquanto a CBF não sofreu uma reforma mais profunda, e olha que ela já, entre aspas, melhorou, vou dizer entre aspas, porque já foi muito pior do que isso. Já escorreu no ano seguinte, já foi uma confusão muito maior, mas enquanto a CBF não tiver uma posição firme em relação à questão de data FIFA, como resolver com o campeonato, aí tem gente que advoga pelo fim do estadual. Eu não sou favorável, já disse isso várias vezes, mas eu já disse a minha solução, já disse isso aqui várias vezes. Por mim, o estadual seria no fim do ano. Eu faria o estadual novembro, dezembro, e aí eu começaria o brasileiro mais cedo. Mas é minha opinião. E aí o time chegaria, por exemplo, jogando o estadual no fim do ano, talvez só focado numa final de Libertadores, que teoricamente para a Conmebol seria o encerramento de temporada no futebol sul-americano. Só que o campeonato argentino tem 30 clubes e outra bagunça também.
2: E nesse aspecto, e pegando um gancho no que você falou, já que a Conmebol quer fazer uma final de sul-americana e Libertadores jogo único, eu particularmente não gosto
1: também,
2: mas como o fechamento, o encerramento da temporada, então eu acho que a gente poderia retornar no tempo algumas poucas décadas, e eu acho que as Copas, aí todas, Sul-Americana, Libertadores do Brasil, enfim, todas as Copas deveriam findar-se no máximo em setembro.
1: Uhum.
2: Para que tivéssemos outubro e novembro, porque normalmente o brasileiro vai só até a primeira final de semana de dezembro.
1: E aí esse ano vai no meio de semana.
2: É.
1: Primeiro meio de semana.
2: No foco especificamente do brasileiro, que é a competição mais nobre e ser preservada. Não nos esqueçamos que até, eu não vou saber precisar quando, mas a Libertadores, mesmo com duas partidas, terminava entre agosto...
1: Sim, né, setembro. Terminava entre agosto e setembro.
2: Eu acho que esse também seria
1: a que passou foi a de 2018, que foi aquela justamente, né, Fred? Aquela do Boca e do River.
2: Sim. É que teve aquela
1: confusão que acabou em dezembro. Sim. Mais mensagens, então, por favor.
2: O Capa, nosso querido Ronaldo do Salgado Filho. Bom dia a todos. Não sou torcedor da seleção argentina, mas tenho que falar. Seleção argentina está jogando muito.
1: E mexeu bastante no time ontem. Até o Flaco Lopes fez o primeiro gol dele com a camisa da seleção ontem.
2: Quando eu começo assim, é mensagem do Osmar, viu, gente? Do Nova Granada. Bom dia. Não sei quem falou pro Arthur Jorge que o Matheus Pereira é o melhor jogador do Brasil. Ele só vive pipocando. Arthur Jorge, fanfarrão. E esse programa todos os dias só começa falando do Atlético.
1: Ontem nós começamos falando do Cruzeiro.
2: Ele botou carinha de raiva aqui, vou abaixar o rádio. Não, Osmar, aqui é democrático.

0: Um dia Atlético, um dia Cruzeiro, ontem um dia Atlético, Cruzeiro. Fica com a
1: mas,
0: gente.
1: Osmar,
0: mas você não abandona a gente.
1: Osmar não abandona a gente. Mas, Osmar, eu vou explicar isso de novo, que é importante. O Atlético joga sábado, então a gente vai falar primeiro do Atlético hoje, amanhã e provavelmente segunda, para na terça, na quarta e na quinta, que vai ter o resultado do jogo do Cruzeiro, nós vamos falar do Cruzeiro primeiro. Então, é critério jornalístico. Na semana que o Atlético estiver na Copa Sul-Americana ou na Copa do Brasil, nós vamos falar do Atlético primeiro, porque o Atlético vai estar jogando, o Cruzeiro vai estar com menos notícias.
0: E ontem abriu com o Cruzeiro, ele disse que não. Você trabalha 12:36, você assiste o programa dia sim, dia não.
1: Não, mas ontem ele mandou mensagem. Um abraço pra você, viu, Osmar?
2: É porque durante, ontem, durante o noticiário do Cruzeiro, teve a entrada ao vivo do Atlético.
1: Aí. O Rodrigo entrou porque ia ter a coletiva do Renier, a coletiva depois do Delfim. E a gente prioriza o ao vivo sempre, claro. Quando tem uma oportunidade de fazer o ao vivo. Mais uma, por favor.
0: Bom dia, Toscana e galera da bancada. Pedro e bancada. Vocês podiam fazer alguns posts do Primeiras no Instagram. Os comentários de vocês são bacanas, a galera vai gostar muito do programa, porque vocês são excelentes. Muito obrigado aqui pelo elogio. É o nosso, acho que é o Wesley lá de Santa Luzia.
1: Pode explicar.
0: Nós estamos em período de restrição eleitoral, então a gente não pode fazer esse tipo de divulgação, mas vamos caminhar para isso.
1: Agora, assim que acabar a eleição, esse período eleitoral, nós vamos começar. Então, assim que acabar a eleição, nós vamos ter esse compromisso com vocês, viu, gente?
0: Mais uma?
1: Mais uma.
0: Então, vamos lá. E sempre que a gente manda um abraço para o Elias, manda para o filho dele, o Pietro, que nos acompanha, é sempre legal. Pode acabar com o futebol? O Edgar está dizendo aqui, pode acabar com o futebol, com o povo não tem que tirar essa maldição, não tem que tirar essa maldição de Beto, que é uma desgraça, a ganância vai acabar com o mundo, tem que mandar esses dirigentes todos para o inferno,
1: que isso?
0: É o lugar deles, que acabe o futebol. Opinião do Edgar, opinião forte, mas eu até disse isso no primeiras, no Palavra de Peso agora há pouco. Você querer ameaçar parar com o futebol por conta disso? É ser muito alheio, é ser muito fora da realidade. O futebol é importante, tem há quem diga que é a coisa mais importante das coisas menos importantes. E esse problema de bode é um problema de saúde pública até.
1: Um abraço, aquela Edgar. Coisa, o bode está na sala. Agora a gente, nós como sociedade, nós precisamos saber o que vamos fazer com o bode. O bode está na sala, está aí. O problema está exposto, agora nós precisamos saber o que vai ser feito. Mais uma e aí a gente segue falando do Atlético.
0: Bom dia, eu sou o Vinícius de Nepomuceno. Sobre o calendário no Brasil, é simples. Férias em dezembro, pré-temporada em janeiro, 30 dias corridos. Estadual em fevereiro, em sistema de Copa com 7 jogos no máximo. E Brasileirão em Copa do Brasil de março a novembro. Simples demais, não fazem porque não querem. A ideia é boa.
1: A ideia é boa, Vinícius, mas aí vem uma mega data FIFA igual agora. Pô, uma data FIFA, 3 semanas de data FIFA, que estraga qualquer planejamento. E nós precisamos ter um ponto que a gente precisa também trazer aqui. Nós precisamos trazer esse ponto, que é um ponto importante. Esse ano parou por causa da Copa do Mundo. Ano que vem vai parar por causa da Copa do Mundo Feminina aqui no Brasil. Então, gente, esses 2 anos vão ser atípicos. Não tem como.
0: E não vamos demonizar o futebol feminino, gente. Tem que parar, sim. Que
1: a questão maior é a seguinte. Mas vai ter uma data da Sul-Americana. Eu quero ver o que vai ter. Quem for pro playoff da Sul-Americana vai ter que jogar antes. Vai ter que jogar na reta final da Copa. Eu quero ver como é que eles vão fazer isso, como é que vai fazer isso, porque isso também não tem jeito por causa do problema do calendário de existir um playoff da Sul-Americana.
0: Sim. Que cá entre nós é uma bobagem, né?
1: Eles porque tentaram...
0: Assim, classifica dois. Eles querem é faturamento.
1: Não é só faturamento, Toscana. É que eles quiseram, no primeiro momento, copiar o que acontecia na Liga Europa. Só que aí a Liga Europa aboliu isso e começou aquele formato nas competições europeias que ao invés de fazer 6 jogos, você faz 8 jogos e pega o time e fica em classificação de grupo. E tem uma repescagem entre os times da própria Champions League. Ou da Liga Europa, ou da Conference, porque agora são 32 times classificados. Primeiro e oitavo passam direto. Do nono ao 24º, se eu não me engano, eles fazem playoff para se enfrentarem. É isso, gente. Mas eu acho que não deveria existir o playoff. Devia passar o segundo, igual você falou, e aí fazer já as oitavas de uma vez.
0: Até porque tem cada jogo.
1: E outra coisa, quem passa em terceiro na Libertadores, quem fica em terceiro na Libertadores, vai me desculpar, mas... né? Enfim, 11h16, vamos seguir falando do Atlético. Eu queria trazer alguns outros pontos.
0: Daqui a pouco a gente vai falar do Cruzeiro, viu, Osmar?
1: É, Osmar, fica com a gente, nós vamos falar do Cruzeiro. No segundo bloco, nós vamos repercutir bastante tudo que o Arthur Jorge disse e também a ausência do Villalba no treinamento. Nos treinamentos, melhor dizendo. O Atlético está numa invencibilidade longa na arena. E é um jogo que ele vem bastante desfalcado. Só aqui na minha lista, eu vou até agora usar a colinha, o Vitão e o Cauã Passini na seleção sub-20, na brasileira. Preciado, Franco e o Minda na seleção equatoriana. O Castanho na colombiana. Everson está de fora. Tressoldi está com lesão, Juan Tressoldi. O Scarpa está de fora numa lesão na coxa direita. E o Borbas não pode ser relacionado para esse jogo. Como é que monta o time, hein, gente? Vai e lá, ainda Barba. Teve o que eu falei do Michael.
2: É. Vai então, lá, Barba. Se for pensar assim, né, usando, faltando a Barba, mas sendo Barba, seria, né, o Delfim, né, talvez Natanael, Vitor Hugo e Lianco com o Lodi na esquerda. O Maicon, ele pode usar o Alexander com o Bernard, Coelho, Cassierra, e ali poderia ter uma dúvida ali de quem poderia utilizar. Ou mais um meia, né? Então o Vitor Hugo voltou a treinar. Não, o Igor Gomes, né? Voltou a treinar. Então poderia ser esse homem. É uma equipe forte também que dá para encarar o Bragantino.
1: E para você, Toscano?
0: É, eu vou pela mesma linha do Fred. O Atlético vive um momento muito positivo. Isso também interfere, isso também ajuda. Sim. Né? E uma eventual vitória sábado o aproxima ainda mais do G6.
1: Né? Sim, ele fica 2 pontos atrás do Cruzeiro e a 3 pontos do Bahia.
0: Mantendo aquele planejamento, né, de não perder o contato com o grupo dos primeiros colocados do brasileiro, porque se houver algum imprevisto, que não é nem imprevisto, é possível, né, numa eliminação em Copas, tudo é possível, é importante que ele esteja ali. Eu acho que o elenco do Atlético hoje passa confiança e dá para você montar um time, mesmo com a ausência de alguns ditos titulares.
1: Só para nossa equipe lá no Switcher é maravilhosa, só para contextualizar, o Atlético tem 40 pontos, se vencer ele vai a 43, fica a 2 do Cruzeiro, se distancia do Santos, que é algo importante, apesar que o Santos também joga, o Santos pega o São Paulo amanhã, um jogo interessantíssimo, até mesmo pelo momento de recuperação do Santos, o São Paulo deu uma leve espantada na crise, agora o boato lá no São Paulo é que eles não vão conseguir pagar a conta nenhuma, vamos ver. Mas é não é por causa das bets, é importante ressaltar, a crise financeira do São Paulo vem de outros tempos, a situação, cortar o patrocínio de bet é a ponta do iceberg na situação do São Paulo. Então o Atlético ficaria 2 pontos do Cruzeiro e a 3 do Bahia, caso vença o Red Bull Bragantino, esse jogo sábado às 6h30 da tarde, 11h19, e reforçando, estamos nas 11h19 da manhã dessa quinta-feira, mas o jogo é às 6h30 no sábado, 6 horas da tarde, a transmissão na Rádio Inconfidência AM880. 319-8299-2204, mais mensagens aí, Toscano.
0: Nosso colega Adão Gomes está mandando um alô pra gente, ele está em Ipaba, Minas Gerais.
1: Opa!
0: É radialista lá na cidade, está nos acompanhando, mandou foto aqui da gente.
1: Qual que é a sua rádio, Adão? Manda um abraço aí. Manda aí depois, podia mandar um abraço pra sua rádio.
0: Bom dia, aqui é o Orlando do bairro Viena, em Justinópolis. É, assisto o programa pela. Ouço o programa pela Rádio Inconfidência quando estou em São José do Buriti. Uhum. E também assisto pela TV. O programa é 10. É verdade que o Galo pode comprar o Castanho?
1: Uai, tem questão de metas, né, que precisam ser batidas. Eu acredito, se fosse o Atlético, eu compraria já nesse momento. Muito provavelmente vai ser comprado. 5 milhões, né, Rodrigão? Pode falar aqui de novo no meu. 5,5 de dólares.
0: É, esse é um que vale a pena.
1: Gastou dinheiro com tantas negociações foram tão boas. 5,5 eu compraria na virada do ano, sinceramente.
0: É. Bom dia, turma. Vocês falam muito de esportes. É bom ouvir coisas de esportes. Vocês entendem muito. Agora vamos falar de futebol de verdade. Traz notícias do Vila Nova. Mudou algo depois do título? Espero que o Ancelotti não olhe para o Vila. É o Flavilense. Vamos fazer também o seguinte? Manda notícia do Vila pra gente.
1: Mas eu tenho uma que a gente até falou há uns 15 dias, que o Alex Nassif vai ser o técnico do Vila pro módulo 1. Bom técnico, subiu com o Betim, já levou o Betim a jogar a Série D, acredito. acredito que possa fazer o mesmo pelo Vila Nova. Gosto muito do trabalho do Alex Nassif, é um estudioso, ele entende muito bem de futebol, acredito que vai fazer um excelente trabalho no Vila Nova.
0: O Heloísio de Ribeirão das Neves pergunta: bom dia, galera, se o Brasil não se classificar para a Copa do ano que vem, vai continuar parado o campeonato? Não tem como, porque como país sede...
1: A feminina, o Brasil já está.
0: É, o país sede,
1: tá. O Brasil já está.
0: Então tem que parar.
1: Quando ele falou não se classificar para a próxima Copa, eu pensei, pô, já está automaticamente na feminina, está falando da masculina de novo.
0: Mais uma. O campus do Itatiaia aqui em Belo Horizonte, bom dia para todos. Esse programa só comenta sobre o meu galo. E do Cabuloso, é uma pena que não temos mais clubes para fazer sobre eles. Ué, a gente fala de tudo, mas aqui convenhamos, né? É, e respeitosamente... Cruzeiro e Atlético são as locomotivas do futebol mineiro, né?
1: Depois dessa locomotiva aí, a gente vai, sem paradas para o intervalo. Nós vamos daqui a pouco falar do Cruzeiro, para a alegria do Osmar, de quem falou, começou falando também. Nós vamos falar do Cruzeiro agora no próximo bloco, as declarações do Arthur Jorge e muito mais. Então você fica com a gente, que a gente vai num pé e volta no outro.
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0: De volta com primeiras, abraçando a você ligado. Nosso Adão Gomes lá de Ipaba, ele mandou aqui que a rádio dele é a Rádio Cidade FM 104.9. Então, um abraço pra você, viu, Adão? Pros colegas da Rádio Cidade FM lá de Ipaba, bem pertinho de Caratinga, sim, né, mestre? Exatamente. Já foi lá? Você Ipaba, conhece bem não. Esse estado, né? Que eu sei.
1: Eu derrodei um bocado um tempo aí na minha vida aí. É. Bacana demais.
0: É bom demais.
1: Eu sou suspeito que eu amo essa terra aqui.
0: Ô, bacana. Trimbão, bacana demais. Antes de falar do Cruzeiro, 319-8299-2204. 11:25.
1: Nosso companheiro Hélio Augusto de Santa Luzia. Por que não Matheus Pereira na seleção? Não temos um camisa 10 na seleção?
0: Pra mim, levaria. O Arthur Jorge também levaria. Até vou começar a falar do Cruzeiro antes de falar da situação do Vijalba, de falar de outras situações. O Arthur Jorge ontem deu uma entrevista aos nossos colegas do Charla Podcast, ao Betão, ao Cantarelli. Eu não consigo imitar o Cantarelli, mas ele é bem caricato. Você já ouviu o Cantarelli? Ele é bem caricato. É, o Rodrigão falou, faz isso não. É, minha voz vai pro saco. Se eu fizer isso. Ele disse que, o Arthur Jorge no caso, que o Matheus Pereira é o melhor jogador do Brasil hoje por causa dos números apresentados. Quem diz isso não é o Arthur Jorge, mas quem diz isso são os números do Matheus Pereira, segundo o Arthur Jorge. Eu vou começar por esse tópico, porque daqui a pouco eu vou falar sobre as reflexões de Arthur Jorge nas eliminações. A primeira dessas, você concorda, Toscano?
1: Eu não vou ser tão irresponsável de contradizer números, né? Mas a frieza dos números também me impede, pelo menos a mim, Toscano, cravá-lo como o melhor do Brasil.
2: É, eu vou na mesma linha do Toscano, né? Porque se for apenas por números, o Mikael tinha que ser o centroavante da seleção brasileira, porque ele é o artilheiro do Brasil.
0: Exato. Mas na Série B.
1: É.
0: Mas na Série B. Mas se for não, assim...
2: A questão foi número, isso, né?
0: Mas se vamos para o número friamente, então o Bergson tem que ser convocado, porque ele está lá na Tailândia e fez mais de 40 gols. É um brasileiro, ué.
1: Por que não?
2: Por que não? É números.
1: São números. É que a gente quer trazer isso é o seguinte. Números... Bom, eu ia falar uma coisa. A gente tá vivendo uma rotina aí todo dia de números que, assim, você nem sabe mais o que é.
0: A gente entende.
1: Eu penso que o Matheus Pereira deveria ter uma sequência na seleção e talvez até um nome na Copa. Sim. Claro, isso é inegável. Não vi ninguém na Copa do Mundo que foi convocado que tivesse feito mais do que ele. Exato. Mas aí, né, Fred, entra aquela história. E as cobranças em cima dele.
2: Exatamente. Então, assim, é um jogador que a seleção não tinha característica, que poderia estar na Copa, aí sim, né, pela sua qualidade, né, e pelo que vem trabalhando. Entra o que o Toscano falou, né, sobre o que recai sobre suas costas, né, de ser um 10 e o 10 ter a responsabilidade de levar o time, mas é escolha do técnico. Assim como o técnico da Inglaterra não quis levar o Palmer, né, que é camisa 10, né, o Ancelotti também escolheu também não levar o seu 10. E aí tudo bem, né, mas que os números, só os números dizem sobre o Matheus Pereira, acho que já é um pouco demais.
0: É, entendi, eu entendi o que vocês quiseram dizer, eu concordo. Não, mas eu entendi.
1: O importante é entender. O nosso compromisso é com a informação.
0: É com a informação.
1: Exatamente.
0: Vamos lá para a próxima. Sobre a eliminação para o Flamengo, o Arthur Jorge falou, evidentemente, da diferença de elencos entre as duas equipes. Um ponto que eu concordo, o Flamengo realmente tem um elenco mais completo que o do Cruzeiro, e disse assim, abre aspas para o Arthur Jorge, teria feito alguma coisa diferente no jogo do Maracanã estrategicamente. Teria feito porque tivemos dificuldades para entrar no jogo e fomos mais dominados do que dominamos. Isso daí eu posso dizer porque eu vim loco e foi assustador o desempenho do Cruzeiro no primeiro tempo. O Flamengo do Leonardo Jardim é um Flamengo bem menos ofensivo que o Flamengo do Felipe Luiz. Não quer dizer que é um time muito pior, que as peças são piores, porque o elenco em si é praticamente o mesmo. Mas, e também não deixa de ser um excelente time, tanto que é líder do brasileiro, está na semifinal da Libertadores, é favorito aos dois títulos, isso daí é inegável. Mas... se fosse o Flamengo do Felipe Luiz, pelo volume ofensivo que tinha, pelo aproveitamento de oportunidades, o Cruzeiro saía daquele primeiro tempo no Maracanã com os 4-0 na Cacunda. Porque realmente foi um primeiro tempo muito ruim, assim como o segundo tempo contra o Atlético. Até mesmo antes da expulsão, Cruzeiro até teve uma bola na trave com o Caio Jorge, que tentou cruzar, a bola foi na trave lá na Arena MRV, mas o Cruzeiro nos jogos decisivos, ele mostrou uma oscilação estratégica, jogos decisivos de mata-mata, gente, porque ele está oscilando, e até o próprio Arthur Jorge falou disso em outro momento, da questão, ah, rendeu mais... É, num jogo tal, teve o psicológico, fez a equipe oscilar contra o Santos, contra o Vitória, jogos seguintes depois da eliminação, principalmente da Copa do Brasil. Mas o que o Cruzeiro apresentou no Maracanã estrategicamente, para mim, foi assustador.
1: É, mas na...
0: E não desmerecendo o Flamengo, que fique
1: nessa
0: claro.
1: Entrevista, ele admite que deveria ter adotado outra estratégia no jogo... Sim. Contra o Flamengo. Mas ele também deixa claro que no do Atlético ele não se arrepende de nada.
0: É, eu ia entrar nesse ponto.
1: Então desculpa. Mas falando por enquanto só do Flamengo.
0: É.
1: Aí eu me pergunto e transfiro a pergunta para o senhor Arthur. E qual seria essa estratégia?
2: Eu iria até mais, ô Toscano, por ter uma. É, por ser uma característica, jogos de Copa, ter uma característica diferente, ele tinha 90 minutos. Quer dizer, se ele percebeu que o seu time estava sendo engolido pelo adversário, ele tinha 90 minutos.
1: É, e se a gente voltar também aqui no Mineirão...
0: Ele falou até...
1: Foi, se a gente medir...
0: O Cruzeiro foi melhor naquele momento até o gol e até as mexidas. Quando mexeu e colocou o Pedro e o Paquetá, e o Flamengo conseguiu recuperar o jogo.
2: Então, assim, arrepender faz parte, né? Você entende, depois que você analisa o jogo como um todo, mas ele tinha 90 minutos. Né? Então, assim... Muitos jogos são vencidos por uma mexida tática dentro do tempo do jogo. É impossível que naquele primeiro tempo o Arthur Jorge não viu que o time dele foi engolido. É.
0: Eu vou falar trazer o que ele falou no Cruzeiro e Atlético, Atlético e Cruzeiro da Arena MRV, mas antes, 319-8299-2204, 1131, estamos esperando sua participação.
1: O Franco do Barreiro, o Campeonato Mineiro precisa de uma chacoalhada, 12 equipes é muito pouco para o nosso campeonato, o problema são datas. Ele faz uma outra pergunta aqui que a gente vai apurar e depois te responde, tá, meu caro Franco do Bairro do Barreiro?
0: Eu faria com 14 times, dois grupos e só uma final de cada campeão de grupo. Que o América um ano no grupo do Cruzeiro, um ano no grupo do Atlético.
1: O Anilson, sempre ligado com a gente, mandou uma foto aqui, valeu. E assina, vamos Galo, valeu Anilson, grande abraço para você. Bom dia, aqui é o Clério de Rio Piracicaba.
0: Oh. Opa!
1: Deveria dar mais espaço pro Scarpa, isso a gente cobra aqui também.
0: Sim.
1: É o Scarpa que sabe da potencialidade dele, também tem que cavar esse espaço.
0: Rio Piracicaba, bacana.
2: O problema também do Scarpa também é o número de lesões que vem ocorrendo uma atrás da outra.
1: Bom dia a todos, sou o Wilson de Carlos Chagas. Aqui já teve dois grandes times de futebol, o Cruzeiro e o Borrolo. Tô lendo como tá aqui. E hoje não tem mais nada. É uma pena, né? Esse futebol no interior, isso é.
0: Vamos ganhar na loteria e fazer uma SAF e abrir uma SAF lá em Carlos Chagas?
1: Uma coisa eu te falo.
0: É.
1: A carne de sol de lá é maravilhosa.
0: É muito boa.
1: É
0: muito boa.
1: Maravilhosa.
0: Mas tem uma que é muito boa, que é a do Mercado de Teoflotone, que também é lá perto.
1: Que nós. Aí nós faz a SAF e pega. Vai abarcando ali.
0: Aquela região muito legal. A região que já sente cheiro de praia, como diz o pessoal, né? Você já começa a sentir o cheiro lá de Nova Viçosa, Mucuri.
1: Marizia,
0: eu já fui muito Nova Viçosa na minha infância.
1: O Vanderlei tá dizendo: bom dia, esse Arthur Jorge vai morrer abraçado com o Matheus. Pipoca, perdão. Números só contra times pequenos. Valeu, um abraço. Valeu, Vanderlei.
0: Um abraço pro Vanderlei ligado conosco. Pode ler a última desse bloco, vamos dizer assim.
1: O Antônio Marcos de Nova Lima, sempre ligado com a gente. Ele acha que as casas de apostas não vão acabar. Opinião do nosso querido Antônio Marcos em Nova Lima.
0: É uma opinião, a gente vai discutir isso ao longo da próxima semana. Eu também acho que... Mas é porque é medida provisória, aí tem questão de congresso, enfim.
1: A questão...
0: O bode está na sala, é esse o ponto que eu falei.
1: Foi bom você lembrar isso. É uma medida provisória, ela tem que passar pelo Congresso.
0: Tem que passar pelo Congresso.
1: É porque, quer saber? Eu ando meio pé da vida. Nós da imprensa, não todos, claro. Isso. A gente também cria um auê desnecessário. É. Pronto, falei.
0: E tem também, né, enfim. Eu ia falar do interesse de alguns clubes, no caso.
1: Olha, tem emissoras...
0: Que tem um CEP, inclusive, do Rio de Janeiro. Um certo clube do Rio de Janeiro que está com interesse sobre isso, que a gente sabe, enfim, mas aí...
1: Gente, tem... veículos de comunicação, empresas de veículos de comunicação que é sócias, são sócias de outros grandes conglomerados de comunicação, inclusive de fora do país, e que tem aporte financeiro de diversos naturezas, gente. Não existem vestais em lupanares, gente.
0: Não existe. Eu adoro isso.
1: Foi bom pra galera.
0: Essa é muito boa. Vamos lá, então, falar da outra. Eu tô com um papel aqui porque eu vou ler sobre o Arthur Jorge agora, falando sobre o jogo contra o Atlético. Abre aspas novamente para o Arthur Jorge. Contra o Atlético, há uma circunstância que, a expulsão do Villalba, por si só, faz toda a diferença. Estávamos vencendo o jogo faltando 30 minutos. Era um clima diverso e tivemos personalidade de nos impor, jogar bem e fazer o gol. Depois tivemos essa condicionante que levou o adversário mais para cima, conseguindo a virada nos minutos finais. Mas tirar o Gerson, o Matheus Pereira e o Caio Jorge de uma vez não é uma condicionante também. Tá certo que o Fred jogou uma barbaridade aquele dia. Foi uma das maiores atuações que eu vi um jogador que tinha chegado num curto espaço de tempo tendo um clássico, pegar um cara que tinha jogado talvez seu primeiro, segundo clássico e feito essa diferença de cabeça. Eu só me lembro do Roger Flores num jogo do Mineiro, num curto espaço de tempo, que chegou já resolvendo tanto em clássicos. Eu só me lembro do Roger Flores e do Kleber Gladiador no Cruzeiro, no Atlético Obina talvez, o cara que chegou e fez uma diferença tão grande num clássico, que eu tô dizendo. Eu não tô falando que jogaram tão bem na carreira, isso aqui, eu tô falando em clássico, recorte de clássico. Chegou num curto, primeiro, segundo clássico, jogou, fez essa diferença. Mas, pô, o Arthur Jorge, ele errou aquele dia. Não custa nada falar, eu errei. Gente, a culpa é minha, não só a culpa é minha, naquele molde que ele fez de falar, a responsabilidade é minha, mas ele errou ali, gente. Ele errou, pelo menos um dos três tinha que ter ficado. Prossigam.
1: Vocês que têm a memória muito melhor que a minha?
0: Depende.
1: Não. É, até porque o meu HD já é bem gasto. O Villalba toma o cartão amarelo no primeiro tempo?
0: Segundo.
1: Mas no início do segundo tempo?
0: É, meio do segundo tempo. Tanto que ele falou que 15.
2: Ele faz uma falta boba. A primeira amarela foi uma falta boba, que não tinha necessidade. Depois ele toma, porque foi tentar parar o Coelho e errou. Eu acho que... Eu tenho quase certeza que foi uma do primeiro ou no segundo, eu acho.
0: Tá? Eu pego o minuto exato.
1: Você procurei o desafio pro Fred, que lembra disso muito melhor que eu. Bacana. Todo mundo que estava na arena MRV, inclusive as pilastras que sustentam...
0: Só um detalhe, a expulsão do Villalba foi aos 16 minutos.
1: Aos 16.
0: Por isso que ele falou 30.
1: É. E o primeiro cartão?
0: O primeiro cartão foi no segundo tempo, na verdade. Ele fez essa falta no início do segundo tempo.
1: Digamos que uns 10 minutos antes.
0: E por aí, uns 5, 10 minutos antes.
1: Aí até as pilastras da Arena MRV...
0: Na verdade, já estava amarelado no primeiro tempo. Ele voltou amarelado.
2: Ele voltou amarelado.
1: Até as pilastras da Arena MRV, e ele mesmo falando da situação adversa, pressão, piriri, pororó. E independentemente, porque a culpa não é do Villalba, que é um cara dedicado pra caramba. Improvisado. Até eu, se sou treinador do Atlético, eu chego pro... aqui, na pelada.
3: É.
1: Ele tá amarelado. Vai pra cima dele.
3: Exato.
1: Então todo mundo sabia que ele ia tomar um amarelo. E por que que ele demorou pra tirar? E outra, você precisa segurar um resultado. Agora eu vou fazer um autoelogio aqui. Você tem que fazer um resultado, respeitosamente. Eu, você e o Fred, a gente é PVL. Pelo menos a gente vai ter mais manha pra segurar do que a turma nova, gente.
0: É.
1: E aí?
0: É.
1: Ah, errou, pô. Errou. Assume.
0: Na vida, falta as pessoas terem autocrítica às vezes, né, Fred? Assume, isso. Olha, eu errei. Igual, por exemplo, eu deixei um erro numa capa de pauta aqui da TV um dia desses e falei, a culpa é minha, gente. Fui eu que errei, então o erro é nosso, gente. Pronto, assuma o erro, né, Fred?
2: O Luxemburgo conta uma história que cabe exatamente nisso que o Toscano falou. O Luxemburgo treinava o Real Madrid, foi jogar contra a Juventus na Itália. O primeiro tempo a Juventus não atacou o Real Madrid. E quando ele foi para o intervalo, Zidane e o Ronaldo falaram assim, né? Nós estamos sentindo, tal, tal. Ele logo tira os dois jogadores. Volta para o segundo tempo, a Juventus dá um massacre no Real Madrid e classifica na Champions. Aí ele ficou naquela dúvida, o que ele fez de errado? Aí perguntou para o Zidane, o que eu fiz de errado? Aí o Zidane falou com ele, você me tirou? Porque é isso.
1: É um veterano, ele é nessa hora.
2: A Juventus não ia atacar com um time que tem Zidane e o Ronaldo certinho.
0: Com certeza.
2: Você facilita.
0: Vamos, 11:39.
1: Eu acho que ele falhou mais contra o Atlético que contra o Flamengo.
0: Eu concordo. Eu concordo. O Rodrigo tá me falando aqui que estão bravos comigo no Switcher. Não sei porquê. Mas tá bom. Eu errei. Então erro é meu. Pronto. É isso. Eu errei mesmo. Se estiver bravo comigo, fiquem bravos comigo também, porque o erro é meu. Eu assumo a responsabilidade, eu assumo meus BOs. Mas o detalhe é o seguinte: vamos falar agora de outro mineiro? Se chegar a mensagem, a gente vai modulando pra falar mais do Cruzeiro do Atlético, porque tem mineiro em campo hoje. Por mais que você pense, nossa, data FIFA, eu não aguento mais essa data FIFA.
1: O Carlos César de Santa Luzia falou assim: ó, quando eu for presidente da FIFA, vou acabar com essa ridícula data FIFA.
0: Obrigado, Carlos. Eu não aguento mais a data FIFA. Eu não aguento mais, mas hoje tem um jogo bom pra você assistir. Às 8:30 da noite, coloca a tela pra gente. Tem Atlético e Sport, lá em São João del Rey, na Arena Sicredi. Jogo importante pro esquadrão chegar aos 45 pontos, tem 42. Por outro lado, pega um adversário tradicionalíssimo que vem de uma derrota em clássico. O Sport tinha o sonho de subir, mas é aquela coisa, faz uma Série B muito aquém do que o Sport tradicionalmente faz, tá com problemas de administração. Ano passado foi um caos na Série A, uma das piores campanhas na história. Esse jogo às 8:30. Eu confesso que a gente sempre torce para time mineiro, mas esse eu tô com o coração dividido, porque eu gosto do meu Leão. Eu vou torcer pro empate hoje. 1-1. Meu palpite é esse.
2: Se o Atlético jogar o que ele jogou contra o Fortaleza, ele vence o jogo. Sim. O problema é ele jogar o que ele jogou.
0: É, falta essa constância.
2: É, em casa, em São João del Rey, o Atlético não vem conseguir.
0: Confronto direto esse jogo, né? Na mesma parte da tabela, inclusive.
1: É, eu vou mais pelo coração, torço pelo Atlético. Até vou dar um pitaco aqui, 1-0 Atlético.
2: É, eu também vou de 2-1 Atlético. E eu torço lá em Recife pelo Santa Cruz.
0: Ah, bacana.
1: Cobra coral.
0: Vamos então agora, gente, solta aí pra gente os gols do Mineiro Feminino, porque ontem tivemos um jogo atrasado, vitória importantíssima do Itabirito pra cima do América. E a Ju Faria fez o primeiro gol do Itabirito, a Dani Ortolan fez duas vezes pro América, virou o jogo pra 2-1, só que a Mimi... Aí, estamos vendo aí o segundo gol da Dani Ortolan. A Mimi fez 2-2. E o terceiro gol da Vânia, fazendo 3-2 para o Itabirito. Itabirito que está na quarta posição com 5 pontos. O América é o terceiro com 6 pontos no Mineiro Feminino. 11:41, a gente vai para o intervalo. Daqui a pouco tem Seleção Brasileira, sua participação. E vamos falar do Cristiano Ronaldo, hein? Fica com a gente que a gente vai no pé e volta no outro.

0: Brasil vai vencer.
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0: 11:43, 39-2299-2204. Pode ler mensagens.
1: Vamos lá, o Miguel João Neto, Toscano, Pedro, Fred, muito bom dia. Até agora eu não ouvi a nossa entidade máxima do futebol, a CBF, se pronunciar sobre esta ajuda de governos aos clubes de futebol. Na opinião de vocês, ameniza alguma coisa? Um abraço do Miguel.
0: Ô Miguel, é questão, essa ajuda é estadual. A questão federal ainda vai ter uma reunião depois do primeiro turno da eleição, mas... é complicado porque quem pesquisa nos bastidores sabe porque a CBF não está se pronunciando nesse período eleitoral. É isso que eu posso falar. Ponto.
1: O Fábio, Fábio Luiz de Santa Luzia. Bom dia, doutores do comentário esportivo. Ele está falando isso para vocês.
0: Que isso?
1: Você. Eu sou... quando a gente só gradua... esqueci o nome, gente.
0: Como assim?
1: Quando você é graduado? Quando você gradua...
0: Graduado, bacharel, licenciado.
1: Ele fala que as betas foi jogada política e tal. Vamos mudar de assunto. E a situação do Mequinha, hein? Até a reforma da Independência para a cópia vem perturbar. Meu Deus!
0: Isso, inclusive, você vai ver novamente na reportagem do nosso Marcos Machado o acordo do América, justamente até para prestar ali serviços à comunidade pela suspeita. Porque tá para contextualizar o que ele falou. Porque tem indícios de desvio de dinheiro, superfaturamento na reforma do Independência para que o equipamento pudesse ser utilizado durante o fechamento do Mineirão para a Copa de 2014. Então, aí essa situação do Independência, difícil, viu? Difícil realmente o momento do América. É aquela coisa, a manteiga do América está caindo demais para baixo.
1: Eu costumo dizer que se cair um malote de dinheiro...
0: Só cai boleto no América
1: para pagar. Aqui o Wagner Silva está fazendo uma denúncia aqui. Aliás, uma afirmativa. Bom dia, quem torce para o Santa em Pernambuco e em Minas é Atlético.
2: Aí. Você vê.
1: Vê? Ele acertou?
0: Oi.
1: É maldade, né?
0: Vamos jogar o coleguinha na fogueira, não, gente. Falando em coleguinha na fogueira, vamos ver lá de dois coleguinhas, muito pessoas muito simpáticas.
1: Ah, então vamos.
0: Eu gostaria muito de tomar um chá com torradas com esses dois. Se bem que um não toma, que é o Cristiano Ronaldo. São pessoas, assim, que eles não têm problemas de, como é que eu posso dizer, serem mais realistas que o rei. Apesar que eu sou muito fã do Cristiano Ronaldo. Eu tô brincadeira à parte, mas eu reconheço o Cristiano Ronaldo. É o segundo maior jogador desse século, na minha opinião. Primeiro, o Lionel Messi. Cristiano Ronaldo, coloca a tela pra gente. Ele abandonou, vamos dizer assim, saiu da concentração da seleção portuguesa porque não jogou no último jogo. E aí, uma polêmica, um quiprocó, como a gente gosta de dizer, tá aí que após a conferência do selecionador nacional e no segmento de uma conversa com o presidente da Federação Portuguesa, ele, Cristiano Ronaldo, tomou a decisão de deixar o estágio da seleção nacional e a seu tempo vai dizer a verdade a todos os portugueses sobre as razões que motivaram a saída dele da equipe nacional, a qual ele sempre se dedicou. Isso daí é inegável, Cristiano Ronaldo sempre entregou e aí desejou aí sucesso a todos os seus ex-companheiros de equipe, o Cristiano Ronaldo equipa, no caso, né, lá no Português de Portugal. Para contextualizar, Cristiano Ronaldo ficou no banco 90 minutos no jogo contra a Noruega, último jogo da seleção portuguesa. E aí ele teria, segundo o nosso colega Edu Aguirre, do Chiringuito, que é até um dos melhores amigos do Cristiano Ronaldo, inclusive lá na Espanha tem um evento que chama A Velada do Ano, que é justamente, eles fazem uma luta de boxe entre celebridades. Botaram ele, que é o maior amigo do Cristiano no jornalismo, contra o Gaston Edu, que é o maior amigo do Messi no jornalismo, para lutar. Só uma efeméride que eu quis comentar isso. E aí o Jorge Jesus pediu desculpas ao Cristiano Ronaldo e disse que iria falar isso publicamente na coletiva. Não falou. Então o Cristiano se sentiu traído pelo Jorge Jesus. Eu gosto dos dois, sendo bem sincero, eu gosto dos dois. Mas aí, gente, aí é uma briga de ego que realmente... Portugal, que hoje é um território tão pequeno, essa briga de ego é do tamanho que já foi o Império Português, para quem entende de história.
1: Eu só vou assinar com você duas... duas Madonas.
2: É aquela coisa, né? Eu acho que a definição que Marcelo Becker deu a isso tudo, acho que é a melhor definição de todas. A melhor qualidade do Cristiano é o que leva ele à sua pior qualidade, que é a ambição. É um jogador que muito ambicioso, que quer estar sempre jogando, só que infelizmente o tempo chega para todos. Uhum, né? Uhum. E para o Cristiano, né, ter isso em mente é muito complicado. E Jorge Jesus, como técnico que é, né, como vou dizer, dominador daquilo, né, de vestiário e tudo mais, não quer ser menor que nenhum jogador. Então esse confronto acontece. Pena para Portugal, né? Porque o Cristiano, né, é um grande jogador e merece encerrar pela porta da frente, né? Não por questões assim de egos, que, para tirar esse grande jogador de cena.
3: E só um detalhe, o Jorge Jesus, em entrevista coletiva, disse: posso dizer a qualquer um no banco, se precisar de você por 30 minutos, vai jogar. Se não precisar, não vai jogar. A maneira como ele, Jorge Jesus, estava lendo o jogo, ele não entrou. Não é o Cristiano, assim como nunca será qualquer jogador que vai mudar as ideias dele, Jorge Jesus, como treinador, nunca. Nem ele, nem ninguém no futebol. Nem ele, nem ninguém, nem qualquer presidente. Zero. E aí o Rafael Leão já é o camisa 7 da seleção portuguesa. Jorge Jesus pode ter o defeito que for, mas ele peitou Neymar e Cristiano Ronaldo.
1: É, e cá entre nós,
3: ele resolveria. Ele resolveria.
2: Tem um papel dele.
3: Tem alguns clubes aqui no Brasil que ele resolveria a situação de bastidor, viu?
1: Não, é o tal negócio. Ele entendeu que, para aquele momento da partida, não cabia. O Cristiano Ronaldo está certo. Aí. No conceito dele, na concepção dele, está certo. Aí. A questão é isso que você falou do ego.
3: Dos dois, né?
1: Uai, até onde sei, não tem cadeira cativa, né? Ele não tem lugar cativo, não, né?
2: Na seleção.
3: O que eu acho é que o Cristiano Ronaldo, e ele tem, o que você falou muito bem, ô Fred, você já entregou, o pessoal brincou aí que você brincou, agora você entregou que você é MSZ ao falar, ao citar o Marcelo Beckler. Um abraço pro Marcelo Beckler, mas quando você cita Marcelo Beckler e o Luizinho, né, sobre Cristiano Ronaldo e Messi, claramente você já entregou que tá por um lado. Brincadeira à parte, gente, sou um grande fã do Beckler e também do Luizinho. Mas, brincadeira à parte, o que eu acho é o seguinte: o Cristiano Ronaldo merecia uma homenagem de despedida da seleção, sim, um processo menos traumático. Sim. Porque Portugal, lá na Europa, funciona diferente. Tem a Nations League, a gente está vendo a despedida do Messi da seleção argentina, ingresso já esgotado no Monumental, todo mundo feliz desse jeito, vai ser uma festa, uma celebração. Pegasse uma seleção para fazer algo simbólico. E ô Cristiano, vamos conversar, porque o Cristiano não foi bem na Copa, gente. Nós temos que ser sinceros, a Copa do Cristiano foi aquém. Ele quer continuar jogando na Arábia? Tem todo o direito, se o time quiser renovar. Ele tem a meta de chegar aos 1000 gols, é o objetivo dele, então beleza, gente. O Cristiano tá certo em ter esse objetivo. Na vida a gente tem que ter objetivo, e todos os momentos que nós temos alguma oscilação em nossas vidas é justamente pela falta de objetivo. Muitas vezes você chega, sei que muitas vezes tem um momento de falta de concentração no trabalho, falta de concentração, falta de foco na sua vida, é porque às vezes você tá sem um objetivo, e aí a gente tem que buscar o alto, buscar também ajuda por meio da psicologia, ajuda profissional para buscar um objetivo para a vida. Enfim, eu acho que o Cristiano Ronaldo nesse aspecto é muito positivo, mas realmente é complicado ele não querer, vamos dizer, no português daqui do Brasil, largar o osso no momento que ele não está rendendo tanto.
1: É, eu só ia te perguntar isso. É, ele merece, isso é inquestionável. E vai receber. Eu acho que vai chegar um momento que ele vai receber essa homenagem, mais do que merecida. Agora, ele quer aposentar?
3: Pois é.
2: Mas eu te falo que acho que o grande sonho do Cristiano Ronaldo é em 2030 levantar a taça da Copa do Mundo.
1: Não, e vai aí, levantar. Pois é, mesmo que não consiga, aí ele aposenta. Mas tem que ser do jeito dele.
3: É.
1: É. Ora, ó, o Gajo, né? É um baita jogador. Isso é inquestionável. Mas se compararmos, né? É um jovem milionário, né? Cheio de vontades, né?
3: Sim.
1: É, então, meu amigo, é um ego maior do que ele, maior do que o futebol dele.
3: Que é um futebol gigantesco, a gente tem que enaltecer. É. Craque, Cristiano Ronaldo é um dos melhores que eu vi jogar. A gente ia falar da seleção, mas tinha uma sonora do Gabriel Magalhães, a gente vai deixar para amanhã, porque a gente vai ler mensagem primeiro, daqui a pouco nós vamos falar um pouco da seleção brasileira. Sonora fica para amanhã, mas nós vamos falar da seleção. 319-8299-2204.
1: Pois é, aqui ó, a nossa opinião do Franco do Barreiro. O técnico Jorge Jesus está certo. O R7 tem que deixar de ser egoísta. Você é um grande jogador, mas uma seleção tem que ter comando. E tem mesmo, a gente cobra isso da nossa seleção.
3: Da nossa seleção. Quisera que o Ancelotti tivesse isso.
1: É. O José de Santa Luzia está participando, reclamando de doar dinheiro para clubes, especialmente quando esses clubes são comandados por dois dos homens mais ricos do Brasil. Está feito aqui o registro do José de Santa Luzia. O Flavilense pergunta aqui, diante dessa ameaça, né, dos clubes de não jogar e tal, o que pode acontecer com Flamengo, Fluminense e Palmeiras na Liberta? A Leila já falou, essa mulher é danada de boa.
3: Ela
1: é
3: porreta.
1: Ela virou e falou assim, não, mãe, não muda nada não, toca a vida.
3: É. Exatamente. Né? O Pedrinho também falou que o Vasco, ainda mais agora com o aporte que ele está conseguindo do La Máquia, vulgo enteado da Leila, né? Ele vai focar nisso. Vamos falar da seleção, porque eu tenho um assunto para trazer. Você pode cobrir com imagens de treino, porque o Rafinha foi cortado. E aí, vamos novamente voltar para a Europa. Teve um desconforto na coxa. O João Laporta, que é o presidente do Barcelona, ele ficou na bronca com essa situação e na bronca com a data FIFA. Eu acho que pelo menos um aliado eu já consegui, viu, Toscano? Presidente do Barcelona, eu acho que ele tem um pouquinho mais de influência que eu para diminuir essas datas FIFA intermináveis. Essas datas FIFA intermináveis.
1: Eu tenho minhas dúvidas. Se um jogador do Barcelona se contundir defendendo a seleção espanhola, ele vai ter a mesma ênfase e crítica à data FIFA?
3: Não. Eu entendo o seu
1: vai.
3: Ponto.
1: Não vai.
3: Tem
1: não
3: um
1: vai.
3: Ponto, não, não é passando ponto, não um pano, mas eles jogam a Nations League, os amistosos do Brasil. Eu acho que a UEFA devia banir a Nations League para os amistosos, já que vamos ter que ter amistosos, serem contra o Brasil, a Argentina. Essa reserva de mercado da UEFA eu sou contra. Pode seguir, mestre.
2: Na verdade, Fred, tá a UEFA quer ganhar dinheiro, né? Então, sim. Assim, né, eu crio mais uma competição, além da Europa Copa, né, para beneficiar e encher o cofre. Acho que praticamente é isso que a UEFA faz, né? Não deixando as suas seleções disputarem com o resto do mundo.
1: Gente, e Nations League tem jogo lá que
3: é isso? Você não gosta dos jogos das Ilhas Faroe, não?
1: Eu tava sábado,
3: Gibraltar.
1: Tava num lugar, tinha a televisão ligada, aí eu tô vendo lá. Aí Luxemburgo e Bulgária. Ô, gente, jogar. Não fica nada a dever a Indonésia e Irã, não, tá, gente? Pelo amor de Deus.
3: Que isso?
1: Só porque tem a chancela Europa. Leia um outro, a Lara Rezende, o que ele fala da Europa. Tem uma frase dele sensacional sobre a Europa.
3: Otto Lara Rezende. Otto Lara não Rezende. Cita Otto Lara Rezende, por favor, porque eu lembro de um filme de um famoso cronista esportivo. Ele fez um filme só com base nessa frase.
1: É um filme... Mas não é essa do...
3: Não, sim, mas é porque eu lembrei da outra.
1: Ah, tá.
3: É um filme maravilhoso,
1: Que, aliás, leiam Otto Lara Rezende. É. Leiam a literatura.
3: Nelson Rodrigues também é bom todo mundo ler. Enfim, gente, 11h56. Eu acho o seguinte, para o próximo jogo, o Brasil vai jogar contra a Índia. A gente já trouxe que o Pedro Morisco deve ser titular, mas tem essa situação do corte do Rafinha. A questão é, o Barcelona vai perder um jogador para a sequência daí, jogador importante. A gente tem um minuto de programa.
1: Quase veio aqui. Barcelona.
3: É.
1: Cruzeiro também vai perder.
3: É muito pior se o Cruzeiro perder esse
1: otário. É muito pior.
3: Seria muito pior. Dito isso, para a gente encerrar o programa, Toscano, muito obrigado.
1: Um abraço, até amanhã.
3: Ô Fred, muito obrigado. Lembrando, amanhã, primeiras às 11 da manhã, normal, você já sabe. Tem também no sábado. E aí, na sequência, hoje, para quem está no AM880, é o último dia da propaganda eleitoral gratuita. Você fica com a propaganda eleitoral gratuita. E na Rede Minas, para quem está na TV, você fica com o Jornal Minas, primeira edição, com a nossa amiga Lorena Mendonça. Um abraço, até amanhã. Fiquem com Deus e a gente está de volta. Tchau.

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1: Boa tarde para você, ouvinte em Confidência. O destaque agora é o anel rodoviário, caminho para o Rio, com lentidão para o motorista. Desde o Engenho Nogueira até a Praça São Vicente, pista marginal é opção de rota para o motorista ganhar tempo. Ainda no caminho para o Rio, motoristas reduzem a velocidade. Desde o trevo do bairro Califórnia até chegar ao viaduto sobre a Avenida Amazonas. Só o excesso de veículos, momento vale a pena o motorista insistir. Já no caminho para Vitória, o motorista reduz a velocidade do Nova Cachoeirinha até o viaduto São Francisco. Só o excesso de veículos, marginal, é a opção de rota para o motorista ganhar tempo. 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Iago Proença para a Rádio Inconfidência.
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20: Boa tarde, ouvinte Inconfidência. Tem trânsito lento agora na reta do Califórnia, no sentido BH, da BR-040, chegando ao trevo do Califórnia, por causa ainda de uma ocorrência que envolveu um caminhão e um carro bem no viaduto ali, sobre o anel rodoviário. Opção de rota alternativa é pegar a Via Expressa, a partir do trevo da Ceasa, depois Avenida Helena de Vasconcelos Costa, rumo a Sete Lagoas, tem lentidão na região de Esmeraldas, por causa de obras que ocorrem no trecho. A Ecovias das Gerais chegou na BR-251 e na 116. Ecovias das Gerais, porque cuidar da rodovia também é cuidar de você. Diego Costa, para a Rádio Inconfidência.
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22: Meio-dia e 26 minutos.
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0: Santos, Tudo Azul, deles Nelson Mota. Antes você ouviu o Barão Vermelho, Bete Balanço, de Cazuza e Frejá. Ainda os Garotinhos com e Caetano Veloso, Nossa Resenha. E abrindo o programa de hoje, Jota Quest, Ônibus Fobia, de Dudu Marotti e Jota Quest. Agora 12:46, vamos para um breve intervalo e voltamos já já. Inconfidência.
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3: Estamos de volta, obrigada pela sua sintonia aqui na Revista da Tarde. E olha só, gente, eu quero mandar aqui um beijo para a família da Dona Antônia Guimarães. A Dona Antônia é nossa ouvinte de anos e ela é era uma pessoa muito querida e ela faleceu ontem e vai ser sepultada hoje lá no cemitério Bosque da Esperança, às 4 horas da tarde. E nós aqui da Inconfidência estamos muito, né, sentidos com a transcendência aí da Dona Antônia, né, que partiu dessa aqui, foi pro, tenho certeza que ela está num lugar melhor, que ela era uma pessoa maravilhosa, com uma alma incrível, faleceu aos 94 anos e ela falava assim, olha o que, que ela falava aqui, olha a mensagem, a última mensagem que ela mandou pra gente aqui.
4: Fico feliz. A Inconfidência é minha segunda casa. Eu gosto muito de tudo aí. Todo mundo aí é muito bom. Felicidade para todos eles. Onde tá o nome? Paz, saúde, harmonia. Onde tá o nome? É tudo que eu desejo para vocês. Para você, quer dizer, que é você que está aí falando. E, mas é para todo mundo também. Fique com Deus.
3: Ô, Dona Antônia, eu tenho certeza que a senhora também vai ficar com Deus, viu, querida? A senhora era muito querida aqui e participava, gente, do Revista da Tarde todos os dias. Quando era só lá na EMA, ela mandava mensagem, a gente colocava no ar. Dona Antônia, muito obrigada por tudo. Que Deus abençoe a senhora aí do outro lado. Tenho certeza que a senhora já está nas mãos dele, tá? Que a senhora merece tudo de bom. Foi muito amada aqui pela sua família, por todos que eu rodeava aqui na rádio também. Todo mundo tinha muito carinho pela senhora. Então é isso. Agora vai descansar em paz, Dona Antônia. É isso aí, um beijo para todos da família da Dona Antônia Guimarães. E agora, 12h51 e a gente toca Roberta Campos.

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0: Você ouviu Zé Ramalho, SOS, de Raul Seixas. Antes, Secos e Molhados, Flores Astrais, de João Ricardo e João Apolinário. E abrindo o bloco, Roberta Campos, Grande Hotel, de Paula Toller, Jorge Sael e Luiz Farias. E agora, 1:01, e vamos para o Repórter em Confidência.
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2: Boa tarde. Nesta quinta-feira teremos o início da 31ª rodada do Brasileirão Série B. Às 8:30 da noite, em São João del Rei, na Arena Sicredi, o Atlético recebe o Sport. Já às 9:00 da noite, em Novo Horizonte, no estádio Jorge Ismael de Biasi, o Novo Horizontino recebe o Goiás. Rodada essa que terá continuidade amanhã, com 4 jogos. Às 7:30 da noite, em São Bernardo do Campo, o São Bernardo recebe o CRB. Às 8:30, em Londrina, o Londrina anfitriona o Criciúma. Às 8:45, em Caxias do Sul, o Juventude recebe o Operário. E às 9:35, em Fortaleza, o Fortaleza anfitriona o Náutico. No sábado, para encerrar a rodada, também teremos 4 jogos. Às 11:00 da manhã, em Florianópolis, o Avaí recebe o Ceará. Às 4:00 da tarde, em Goiânia, o Atlético Goianiense recebe o América. Às 5:00, em Cuiabá, o Cuiabá anfitriona a Ponte Preta. E às 6:30 da noite, encerrando a rodada, em Ribeirão Preto, o Botafogo recebe o Vila Nova. Reportagem Rodrigo Arruda.
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3: E eu vejo agora que a MG10 tem lentidão no sentido BH, passando ali por Vespasiano, no bairro Vila Esportiva, próximo ao entroncamento com a MG424, ponto onde mais cedo teve uma batida entre dois caminhões e, no momento, há sinalização de obras no trecho que interditam parcialmente a pista. A marginal é dica de rota alternativa, mas você, motorista, também tem a opção de pegar o desvio pela MG424. Já você que dirige rumo ao vetor norte, neste momento, encontra trânsito muito bom na MG10. 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Diego Costa para a Rádio Inconfidência.
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11: 1:06, estamos de volta. Eu, Débora Rajão, agradeço muito você que está ligadinho comigo nesta tarde de quinta-feira. Seja sempre bem-vindo aqui à sua Revista da Tarde. E agora chegando aqui uma informação cultural. Amanhã, dia 2, estreia no CCBB BH o espetáculo Nós ou Ninguém Podia Ouvir os Olhos Dela, da companhia Entre Nós de São Paulo. A montagem aborda a violência contra a mulher por meio da dança, teatro e do jazz, com música ao vivo. A temporada vai até 26 de outubro, de sexta a segunda, às 7 PM, no Teatro 2. Os ingressos são gratuitos e podem ser retirados pelo

0: W Brasil, de autoria dele, antes Vitor Clay, Anjo ou Mulher, do Vitor Clay, e a primeira de Djavan, que fez de autoria dele, Acelerou. 1:18.
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0: Chegou a hora de sabermos os principais destaques dessa hora do almoço. Aqui comigo, Lorena Mendonça, apresentadora do Jornal Minas de hoje, que acabou agora há pouco na Rede Minas. Lorena, boa tarde, tudo bem?
2: Ei, Débora, boa tarde para você, boa tarde para os nossos ouvintes.
0: Então, tem uma possível epidemia de sarna acontecendo aqui na região metropolitana de Belo Horizonte, Lorena?
2: Pois é, Débora.
0: Que loucura.
2: Pois é, 21 casos suspeitos foram registrados entre professores e alunos de Humanidade Escolar de Lagoa Santa. Hoje e amanhã, as aulas da Escola Municipal Mércia Margarida foram suspensas para a higienização completa de todos os ambientes. As atividades da escola estão previstas para retornar só na segunda-feira e os casos estão sendo investigados pela Secretaria Estadual de Saúde. Segundo o órgão, a última notificação registrada foi em janeiro deste ano, em Itapecerica, no centro-oeste do estado. A prefeitura da cidade informou pra gente em nota que, além da dedetização da escola, está orientando a comunidade escolar sobre os cuidados e o período de isolamento. E Débora, enquanto a gente está enfrentando um calorão aqui em Belo Horizonte, máxima hoje de 37 graus por aqui, né? Diversas cidades de Minas também enfrentando esse calor, Juiz de Fora, lá na Zona da Mata, enfrentou um temporal ontem à noite. Segundo o Instituto Nacional de Meteorologia, a cidade registrou o segundo maior volume de chuva entre a noite de quarta e as 8 da manhã de hoje. 69,09 milímetros de chuva foram registrados no período pela Prefeitura em um dos pontos da cidade. Ruas ficaram alagadas e o temporal foi tão forte que o presidente Lula cancelou o evento de campanha que ele tinha lá na cidade. Segundo as informações da campanha, o candidato chegou a desembarcar no aeroporto regional da Zona da Mata, mas não conseguiu seguir de helicóptero para Juiz de Fora. A Defesa Civil local registrou 5 ocorrências por desabamento de muro, alagamentos e destelhamentos parciais.
0: Que loucura, hein?
2: Juiz de Fora que já sofreu, né? Um grande temporal esse ano.
0: E hoje começa o Outubro Rosa, né, Lorena? A campanha que conscientiza todo mundo aí sobre o câncer de mama e sendo que o meio mais eficaz aí é a mamografia, não é mesmo?
2: Com certeza, esse exame é importantíssimo e aqui em Belo Horizonte, o Hospital da Baleia aumenta as ofertas de mamografia. Ele oferta então 500 mamografias neste mês, um número muito maior que as tradicionais, que aí o tradicional 267, que é o número de mamografias realizadas por mês pelo hospital. A ampliação é possível graças a um novo mamógrafo digital adquirido para o hospital em 2025 e o hospital espera que a iniciativa contribua para reduzir o tempo de espera das mulheres que já estão inseridas na rede SUS e que aguardam acesso ao diagnóstico. Quanto mais rápido, melhor, Débora, a gente sabe, para identificar o câncer de mama. É isso por hoje, Débora.
0: Tá ótimo.
2: Esses são alguns dos nossos destaques. E isso, para quem quiser ficar informado, às 18h30 da noite, no Jornal Minas, segunda edição, que tem transmissão simultânea também na Rádio Inconfidência. Então, todo mundo ligado então no JM2 também. Amanhã eu volto.
0: Ok, obrigada, Lorena. Até amanhã.
2: Até amanhã.
0: E agora 1:22 e você vai conferir a coluna Psicologia em Destaque.
2: Muito obrigada.
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4: Precisamos falar sobre saúde mental. Eu sou Nísia Paes, psicóloga, psicanalista, comunicadora. E hoje eu vim falar com você sobre por que é tão difícil sustentar uma escolha. Escolher parece simples, mas toda escolha carrega uma renúncia. Quando escolhemos uma pessoa, um caminho profissional ou uma forma de viver, também estamos deixando outras possibilidades para trás. E talvez seja justamente aí que esteja uma das nossas maiores dificuldades. Queremos escolher sem perder. Queremos ter a segurança daquilo que conquistamos e, ao mesmo tempo, manter aberta todas as outras possibilidades. Só que isso é impossível. Escolher significa aceitar que alguma coisa ficará de fora. Nos relacionamentos, isso aparece com muita clareza. Às vezes encontramos alguém de quem gostamos, construímos um vínculo, mas continuamos olhando para aquilo que poderia existir fora dele. Será que existe alguém mais interessante? Uma relação mais intensa? Uma vida diferente? A fantasia de que sempre pode haver algo melhor pode nos impedir de investir naquilo que é possível e real. Porque sustentar uma escolha também significa tolerar que nenhuma pessoa, nenhum relacionamento e nenhuma decisão vai dar conta de todos os nossos desejos. Talvez amadurecer tenha também a ver com isso. Compreender que escolher não é encontrar uma opção perfeita, mas conseguir assumir aquilo que desejamos e também as renúncias que acompanham esse desejo. Afinal, quando tentamos não perder nenhuma possibilidade, podemos acabar justamente sem construir nenhuma delas. Se você se interessa por esse e outros assuntos relacionados à psicologia, me siga no Instagram, @niziapaispsicologia. Fique ligado e até lá!
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8: Estamos de volta. Eu, Débora Rajan, agradeço você ligadinho comigo aqui em sua Revista da Tarde. É sempre muito bom ter você ligadinho, ótimas energias para você. E fique agora com Dulce Quental.

0: KCE, Ler o Segundo Sol, de Nando Reis. E antes você ouviu Dulce Quental, Caleidoscópio, de Herbert Viana. 1h35, vamos para um outro intervalo e voltamos já já. 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
6: A redução da vegetação nativa deixou o Brasil mais exposto aos efeitos do El Niño, como secas e chuvas intensas. Dados do Map Biomas mostram que a cobertura de vegetação nativa caiu de 79% para 65% do território brasileiro entre 1985 e 2025, enquanto a agropecuária avançou de 18% para 32%. O levantamento também indica que os impactos do El Niño tendem a ser mais intensos em áreas ocupadas pela agropecuária do que em regiões de florestas, especialmente na Amazônia. Afinal, a perda de vegetação também altera a capacidade do território de lidar com extremos de chuva e reduz a resiliência de grandes regiões brasileiras diante de eventos climáticos extremos. Para a Rádio Inconfidência, repórter Daniela Nunes.
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0: cantor, compositor e instrumentista mineiro Ricardo Upiano celebra 28 anos de carreira no show Mescla, que reúne pela primeira vez em uma mesma narrativa diferentes momentos da caminhada do artista, que traz congados, folias de reis, rock, canção brasileira e samba, além de experiências vividas em palcos da América do Sul.
1: Olá, ouvintes da Rádio Inconfidência. Aqui é o cantor e compositor Ricardo Upiano. No dia 3 de outubro, eu vou celebrar 28 anos de trajetória musical com o meu show Mescla. No repertório, vou costurar canções da minha trajetória, fazendo uma viagem por ritmos, poesias e sentimentos. Essa apresentação vai acontecer no Teatro Marília, aqui em BH, e marca também o meu retorno aos palcos com um trabalho 100% autoral. Vai ser um momento único, muito especial, em que estarei acompanhado de grandes musicistas. E terá também um momento especial em que receberei meu filho Ravi Capuccio para uma canção. Te espero!
0: Valeu, Ricardo Upiano! Reforçando, o show é no próximo sábado, às 8 da noite, no Teatro Marília. Os ingressos já estão à venda pela plataforma Simpla.
2: Nada sei, só sei que não. Vou cair nesse contexto e mesmo sem pretexto eu vou.
0: Eu sou o Pedro Henrique Vieira e essa foi mais uma edição do Plug. Nos trabalhos técnicos, Washington Bittencourt.
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4: 1h39, obrigada pela sua companhia, seja sempre bem-vindo aqui. Obrigada mesmo, você que está ligadinho em nossa rede, em Confidência de Rádio. E agora você fica com o Thiago York.

0: Composição é do grupo, antes Thiago York, Cata Flor e Thiago York. Agora 1h47. E olha, mais uma informação cultural para você. Neste sábado, dia 3, às 5 da tarde, tem show gratuito de Sérgio Pererê no Quilombo Irmandade, Os Carolinos, no bairro Aparecida, em Belo Horizonte, na rua Amiro Rodrigues Campos, 276. A apresentação reúne músicas de diferentes momentos da carreira do artista, com destaque para sua relação com o Reinaldo Congado e também as Irmandades Mineiras. É, no repertório estão canções como Velhos de Coroa, Rosário dos Pretos, Que Fale de Chuva e Costura da Vida. O show faz parte do projeto Circulação Canções de Outono e tem entrada gratuita. Só corrigindo aqui, é Reinaldo, tá bom? Reinaldo e Congado. Agora 1h48, vamos para o intervalo e voltamos já já. 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
0: 1h51 e termina aqui o Revista da Tarde de hoje. Eu, Débora Rajão, agradeço muito, muito você que ficou ligado comigo. Agradeço ainda o operador de áudio responsável pelos trabalhos técnicos, que é o Zé Lu, a assistente de estúdios Renata Toledo, o programador musical Wilson De Lucas e os produtores são o Vladimir Penido e a Duda Leves. Você vai ficar agora com o Repórter em Confidência e depois tem o Bazar Maravilha na comunicação do Tuti Maravilha. Eu estarei de volta amanhã a partir das 11 com o melhor da MPB, 12:30 com Revista da Tarde. Então, para a gente encerrar o programa de hoje, eu ofereço para você que ficou ligado Skank, Esquecimento, música de Samuel Rosa e Nando Reis. Um beijão, tudo de bom e até amanhã. Tchau!

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2: Olá, boa tarde. A partir desta quinta-feira, a linha 3052, Estação Diamante BH Shopping, passa a contar com viagens expressas de retorno para a Estação Diamante no horário de pico da manhã. De acordo com a Superintendência de Mobilidade da Prefeitura de BH, a mudança visa reduzir o tempo de deslocamento dos passageiros que se dirigem à estação. Nos dias úteis, entre as 5 horas e as 6h40 da manhã, haverá 5 saídas diretas, sem paradas, a partir do BH Shopping. As demais viagens continuam transitando pelo bairro Havaí. Os passageiros devem ficar atentos aos letreiros dos ônibus, que vão indicar o aviso de retorno expresso. Júri condena homem a 65 anos de prisão por feminicídio de estudante em Juatuba. O repórter Leonardo Patrus tem os detalhes do caso.
3: Foi condenado a 65 anos e 8 meses e 23 dias multa de prisão em regime inicial fechado, Ítalo Jefferson da Silva, pelos crimes de feminicídio qualificado, estupro e ocultação de cadáver de uma jovem de 23 anos. Ele não poderá recorrer em liberdade. Também foram fixados danos morais no valor de R$100 mil à família da vítima. A condenação foi recebida com alívio pela família. O irmão dela disse que depois de 7 meses de espera, a justiça foi feita.
4: Assim, eu não estava com tanta expectativa, porque esse mesmo sistema já falhou com a gente uma vez, né? Colocou um cara que 38 anos ainda de pena, em liberdade, 5 condenações, e o cara estava na rua. Então, a gente teve que confiar nesse sistema hoje, e funcionou. Foi uma pena, acho, bem alta. Nada que seja justo, que a gente está passando, né? Que é uma pena de morte. Conversando com o advogado, está satisfeito com a condenação. Espero que ele fique, né? Agora, né? Que não tem uma progressão de pena tão rápido.
3: A sessão do Tribunal do Júri, realizada na comarca de Juatuba, na região metropolitana de Belo Horizonte, foi presidida pela juíza Alina Tereza de Matos Azevedo. 7 jurados participaram da decisão, 6 mulheres e 1 homem. 6 testemunhas foram ouvidas, além do interrogatório do réu. O crime aconteceu no dia 9 de fevereiro. A vítima, de 23 anos, era estudante de psicologia. Ela voltava do trabalho em Juatuba e seguia para um ponto de ônibus da BR-262, de onde pegaria o transporte para Pará de Minas, onde morava. Ítalo foi localizado em Carmo do Cajuru e confessou o crime. O réu já tinha condenações anteriores por diferentes crimes, entre eles roubo, estupro, furto e resistência. Após o crime, ele foi preso e encaminhado para o presídio José Martinho Dumont, em Ribeirão das Neves, onde permanecerá preso. O processo tramita em segredo de justiça. Do Tribunal de Justiça de Minas Gerais, repórter Leonardo Patrus.
2: Devido à realização do primeiro turno das eleições no próximo domingo, dia 4 de outubro, a Caixa Econômica Federal vai antecipar para sábado os sorteios de suas loterias, incluindo a Mega Sena. Os apostadores terão até as 8 horas da noite de sábado para registrar os jogos. Após o encerramento das apostas, a venda de cotas do Bolão Caixa vai continuar disponível até as 8h45, exclusivamente pelo aplicativo e site oficial Loterias Caixa. Os sorteios vão ocorrer a partir das 9 da noite. Repórter em Confidência, redação Renato Silveira, apresentação Simone Pio.
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1: Eba, eba, eba, tá na hora, tá na hora, tá na hora do recreio do Rádio Mineiro. Muito obrigado você pela audiência. Hoje, primeiro dia de outubro de 2026, quinta-feira, signo de Libra, os venusianos, lua cheia, amanhã a lua é amanhã ou depois de amanhã, já fica minguante. Estamos falando de Belo Horizonte, BH, capital de Minas Gerais, sudeste do Brasil, América do Sul, planeta Terra, e a temperatura onde estamos agora é de 34 graus, céu encoberto, e 34 graus agora, aqui em BH, comecinho de primavera. E boa tarde, bom fim de semana, muita gente começa o fim de semana hoje à noite, bom fim de semana para todo mundo e para o mundo todo. No programa de hoje, antes de mais nada, o nosso boa tarde para o nosso produtor Flávio Piovani Henrique Silveira. Como vai você?
2: Boa tarde, Vossa Excelência. Boa tarde, Zé Lu, equipe. Boa tarde aos nossos ouvintes, né?
1: Buenas tardes.
2: Tem gente que chuta o pau da barraca mesmo.
1: Eu adoro. Eu adoro. É meu tipo preferido, sabia?
2: Tem gente que não tá nem aí, né?
1: Não tá nem aí. Essa minha amiga, ela sempre foi assim, tá? Vou te falar a verdade. Piovani é maravilhosa, né? Ela não deixa por pouco. Ela não deixa, não. Ela chuta o pau da barraca mesmo. Salve, salve. E eu tenho uma gravação dela linda, né? Quando ela veio uma vez, a gente estava aniversariando o programa, aí ela cantou parabéns, igual Marilyn cantou pro Kennedy naquela história lá, anos, anos atrás. E adoro, adoro Piovani. Salve, salve. Ô Flávio Henrique, o seguinte, hoje temos recados.
2: Temos dois recados. Temos o primeiro recado, vai ser do pessoal da editora Chão de Feira, que está fechando as portas após 15 anos de atuação e está lançando uma revista, a revista que eles lançavam periodicamente, se chama Gratuito, uma revista sobre literatura. Estão lançando
1: como é que eles chamam a pessoa?
2: A Carolina Fenati, Carolina que é professora Fenati, da Faculdade de Letras do FMG e uma das editoras da revista.
1: Tem recadinho?
2: Tem recadinho, que tem um lançamento, a revista.
1: Deixa
2: já está...
1: Deixa ela vai falar.
2: Isso, senão eu vou dar mais detalhes,
1: não, fica,
2: né?
1: Fica.
2: E também do bailarino e coreógrafo e ator Evandro Passos, que está com um espetáculo que está comemorando 5 anos de estrada, fica em cartaz nesse final de semana, ele também dá um recado para a gente, tá bom?
1: Beleza! Tudo isso acontece durante o programa, os recadinhos, e também hoje no programa vai ter uma moça fazendo um barulhinho bom, vai ter 4 moços assanhadíssimos, vai ter também mais uma faixa do álbum belíssimo de João Bosco, ele acaba de lançar o álbum Amigos Velhos e Antigos, com produção do Rafael Rocha, e o disco é maravilhoso, ele convidou muita gente para participar do disco, inclusive Martinho da Vila, é o que vamos ouvir hoje, daqui a pouco, essa faixa do novo disco do nosso querido João Bosco. Meu nome é Tuti Maravilha, mas você pode me chamar até a meia-noite de Zé Chechel. Você vai entender por quê daqui um minutinho. E o nosso produtor, Flávio Henrique Silveira, é aquele cara que sabe que tá na hora, tá ou não tá, Flávio, de fazer a colinha da votação. Ontem uma comadre minha me lembrou, porque você sabe que eu lembro de tudo, né? Que eu não sou distraído, né, que eu não erro as coisas. E aí ela me ligou e falou: já fez a colinha? E, gente, agora é sério, tem que fazer mesmo, porque principalmente se você parece comigo, que número para você é qualquer coisa além do horizonte, porque são muitos números e muitos candidatos, né? São quantos candidatos?
2: São 6 votos que a gente
1: 6
2: tem.
1: Votos. Pensa bem, alguém dá para decorar esses 6 números?
2: E a questão, se você demora, sei lá, 6 segundos entre um e outro para pensar, para lembrar do número, imagina se cada pessoa demorar esse tanto assim.
1: Se você demora, passa.
2: Não, diga assim, porque vai atrasando a votação. Se você demora muito a votar lá, você demora, né? Esqueci, como é que é mesmo? Você demora 10 segundos para lembrar de um dano. Aí imagina isso ao longo do dia, vai dando uma fila enorme, né? Então o negócio é você levar a colinha, que você já digita lá rapidinho. E quanto mais rápido você votar, é melhor para todo mundo, né?
1: Com certeza. Então tá na hora, viu? A eleição é domingo, dia de votação. Então é hoje e amanhã, você tem esse tempo aí. E aquela história também, né, gente? 17 milhões acima de 60 anos existe hoje no Brasil, é o número maior num período de eleição. Então, se você tem algum parente, amigo aí, tá com mais de 60 anos, diga aí.

0: cada vez melhor, ok? E aquela história, né, gente? São 17 milhões de pessoas que podem mudar a história, né? Claro, né? E Flávio Henrique, para colorir essa tarde quente de quinta-feira, eu peguei, cara, um poema lindo, lindo, lindo, de Adélia Prado. Nossa querida Adélia Prado. Adélia é de Divinópolis, é uma professora, foi professora, filósofa, escritora brasileira, poetisa, romancista.
1: É a maior poeta viva do Brasil, independentemente do gênero, né?
0: É a maior poeta viva. É a maior voz feminina da poesia brasileira hoje, sabia? 20 livros lançados, o mais recente é Jardim das Oliveiras. E olha que delícia esse pequeno poema que ela escreveu, com o título Amor Feinho, de feio, tá? Amor Feinho. Olha o que ela disse, abre aspas. Eu quero amor feinho. Amor feinho não olha um para o outro. Uma vez encontrado, é igual fé, não teóloga mais. Duro de forte, o amor feinho é magro, doido por sexo, e filhos tem os quantos haja. Tudo que não fala, faz. Planta beijo de três cores ao redor da casa, e saudade roxa e branca da comum e da dobrada. Amor feinho é bom porque não fica velho. Cuida do essencial, o que brilha nos olhos é o que é. Eu sou homem, você é mulher. Amor feinho não tem ilusão. O que ele tem é esperança. E quero amor feinho.
1: É lindo isso, né? Um dos mais conhecidos dela, né?
0: É muito bonito. Ontem passou na frente esse poema da Adélia. Falei, vou levá-lo para o programa. É lindo, lindo, lindo. Adélia é Adélia Prado, né, gente? Pronto, beijos aí para Adélia Prado em Divinópolis. Beijão. E Flávio Henrique, o seguinte, Flávio Henrique. Você hoje vai nos representando no aniversário da cidade de Chechel.
1: Chechel?
0: Chechel.
1: Chechel.
0: Fica onde, Chechel?
1: É a cidade do nosso colega lá que trabalhou com a gente na
0: Raja Gabalha. Lá da Raja. Isso, saudade dele. Chechel, um abraço pra você, um beijo.
1: Chechel fica na Bahia.
0: Chechel fica na Bahia. Exatamente errado.
1: Fica no Pará, então.
0: Exatamente
1: fica
0: errado.
1: Fica em Goiás.
0: Exatamente errado. Pernambuco.
1: Pernambuco.
0: Pernambuco. 36 anos de fundação, fica a 135 quilômetros do Recife, 11 mil habitantes, e o nome, olha a história, por volta do final do século XIX, o Marechal José Simeão se impressionou com o céu do lugar e passou a chamar aquele lugar de Aurora. Ela gostou do céu, achou lindo, falou, vai chamar agora Aurora. E antes tinha o nome de Engenho Macaco. Porém, depois do nome de Aurora, depois de um tempo, a localidade é bom, né? A região, o lugar, acabou sendo nomeada como Chechel, por conta da presença bem comum de um tipo de ave que se chama Chechel.
1: Chechel, olha só.
0: E é lindo ele, cara. Eu vi fotos, ele tem um corpo preto, preto, preto, preto, lindo, lindo, lindo, com detalhes amarelo, vivo nas asas, e os olhos são azuis. Então imagina, um passarinho pequenininho, pretinho, com amarelo nas asas e os olhos azuis. E o biquinho dele é mais pro branco, entendeu? Mais claro. É lindo. Procurei para você ver o Chechel. É maravilhoso a plumagem dele. É linda, linda, linda. E tem um canto maravilhoso, tá?
1: Olha, é bonito
0: mesmo. E ele é um dos pássaros.
1: É lindo mesmo.
0: Olha que lindo.
1: É lindo.
0: E ele tem um detalhe, Flávio Henrique. Parece até pintura.
1: Uhum.
0: Parece até pintura, né? Ele tem um comportamento de imitar os outros pássaros. Uhum. A gente tem amigos assim, né? Que gostam de imitar as outras pessoas. Existem aí no meio das aves, no reino das aves.
1: Ele é humorista, então, das aves.
0: Ele é humorista, aves, né? Só pode ser, né? Uhum. E ele imita igualzinho. Imita perfeitamente o som de várias outras aves. Que ele tá lá na árvore dele, lá bonitinho. Chega um outro, um amiguinho dele, de outra raça, começa a piar lá, ele imita na hora. Olha, genial.
1: Nunca
0: né?
1: vou falar dele, gostei da história dele também.
0: Ele é muito, eu gostei também, queria ser amigo dele, tá? Ele é muito bacana. Viva o Chechel, e competente, imita com perfeição outros pássaros, maravilhoso. E lembrando que essa cidade, Chechel, em Pernambuco, foi uma

0: Região que serviu de rota ali da fuga dos escravos, né, dos negros escravizados que iam para o quilombo dos Palmares, ali mais para cima, que fica na Serra da Barriga, tô certo? É, quilombo na Serra da Barriga, lá em Pernambuco. E quem nasce em Chechel é o quê, Flávio Henrique? Fácil?
1: Não é Chechelento, né? Ia ser até engraçado, né? Chechelense. Nossa, que coisa horrível.
0: Chechelense. Eu queria ter um passarinho desse. E esse passarinho é muito comum lá nessa região, em Pernambuco. Entre aí no São Google, coloque o nome Pássaro Chechel, e aí você vai ver a beleza desse passarinho, que é também imitador. Flávio Henrique, vamos agora para um pequeno intervalo.
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4: Você está ligado no Bazar Maravilha, programa de rádio que eu criei e apresento há 39 anos. Muito obrigado você pela audiência. Eu estou aqui de segunda a sexta, de 2 às 4 da tarde. Flávio Henrique, o seguinte, Flávio Henrique. Hoje é dia do delírio. Hora do recreio tem um momento que é a hora do delírio. Ou seja, eu vou fazer uma pergunta que você pode até delirar um pouco sobre a pergunta e responder o que você quiser, tá bom? Sobre a pergunta e responder o que você quiser, tá bom? Pergunta é a seguinte, pergunta brincadeira. Se você, Flávio Henrique, fosse um pássaro, uma ave, qual você gostaria de ser?
5: Qual?
4: Um passarinho, um pássaro, uma ave, qual que você gostaria de ser?
5: Eu gostaria de ser um desses que voa pouco, assim, que voa perto, assim, que fica mais de boa, né? Esses que migram, que vão de um continente a outro, assim, que bate asas.
4: É?
5: Esse aí não queria ser, não. Esse aí
4: não,
5: dá esse muito trabalho.
4: Viaja demais,
5: esse aí dá muito trabalho.
4: Mudando de casa toda hora.
5: É, faz conexão aeroporto.
4: Tipo pomba, que você queria. Que
5: faz a conexão aeroporto, aí demora demais. Não sei se você não quer, não. É esses que viaja pertinho, assim, né?
4: Ah, entendi.
5: Deixa eu ver. Que pássaro que eu queria ser?
4: Eu queria ser um sabiá. Por exemplo. Pavão, eu não queria ser.
5: Eu queria ser um canarinho pra cantar, que eu sou tão desafinado. Se
4: canarinho.
5: Eu fosse pássaro, podia aproveitar pra cantar
4: pode ser,
5: bonito, pelo menos,
4: pode
5: né?
4: Ser. E lembrando.
5: Canarinho belga ou canarinho do reino, né? Que é a mesma coisa, né?
4: Agora eu tenho dó de ver canarinho na
5: infelizmente,
4: preso,
5: mas
4: gaiola,
5: tem gente que ama, sabe? Viu?
4: Não,

0: tem gente que ama. E interessante, para quem não sabe, falando em canarinho, quem canta é o macho. A fêmea não canta não, sabia, né? E ele canta para cantar a fêmea.
1: É? A fêmea não canta não?
0: A fêmea não sabia. canta não. Porque as canarinhas só piam.
1: Só piam.
0: E ele canta. Ele canta bonito. O macho, tá bom? Pois é, a pergunta é essa. Alô, alô, ouvinte, responda aí no nosso zap 982-99-1282. Por favor, coloque o nome completo e diga qual que é o passo que você gostaria de ser. Tem bentivi, tem maritaca, tem fazão dourado, tem arara azul, tem gavião tem medo,
1: tem medo.
0: Tem o saíra sete cores, saíra é bonitinho demais também, e outros, você conhece aí. Agora, sabe qual é o pássaro, a ave mais colorida do mundo, Flávio Henrique? Sabe qual é?
1: Pássaro.
0: Pode estar de bônus hoje na aula, essa informação. Pássaro. Qual é o pássaro mais colorido do mundo? Ele tem várias cores, né? E é belíssimo, é.
1: Pássaro.
0: Qual que é? O mais colorido. Vai saber, não?
1: É José Augusto Toscano ultimamente, aí, né, não? Eu acho que é ele. É, não?
0: Tá ouvindo, Toscano?
1: Eu acho que é ele. Suas camisas
0: espalhafatosas. Não é, cara.
1: Suas camisas espalhafatosas, né?
0: Não é. Sabe qual é? É o pato mandarim.
1: Aí adivinha muito.
0: É o pato mandarim.
1: Tá, me apresenta, tá, ele bom? Depois, tá bom?
0: Pra você ter uma ideia, a mistura de cores dele, marcantes, são o vermelho, o verde, o laranja, o roxo, o azul e o branco. Ele parece uma pintura detalhada, sabe assim? De cores que tem nas penas dele. Pato mandarim, só que para vê-lo você tem que ir lá para a Ásia Oriental, leste da Ásia. Você tem que ir na China, Japão, Rússia, Coreia, aí você encontra com ele.
1: Ah, é? Tá.
0: Pertinho. Pato mandarim. Agora, sabe o que eu gosto? Pato. Pato Patola.
1: Pato Patola.
0: É, que tem naquela música do Eu Não Quero Outra Vida no Rio de Jereré. Aí fala do Pato Patola.
1: Pato Patola.
0: Lembra?
1: É. Como é que é? De Papo Pro Ar, que essa música
0: de
1: chama,
0: papo,
1: né?
0: De Papo Pro Ar.
1: Isso,
0: é. Aí fala do Pato Patola. Eu gosto até de falar o nome dele. Pato Patola.
1: Pato Patola.
0: Fala, você vê. Pato Patola.
1: Quase um trabalho.
0: É gostoso,
1: né?
0: De falar? Pato Patola. Eita, que bobagem, gente. É a hora do recreio, tá? A gente gosta de brincar de verdade e a gente leva a sério a brincadeira. Flávio Henrique, 14 horas, 20 minutinhos. Tá na hora de toques culturais, o que temos aí hoje.
1: E o ouvinte for participar
0: vai ganhar o quê mesmo hoje, ouvinte? Você não falou ainda.
1: Mas a pessoa deixa eu falar?
0: Pato Patola.
1: A pessoa deixa eu falar.
0: Pato Patola, fala aí, Pato Patola.
1: Temos ingressos.
0: Pessoas. Eu vou arranjar alguém que eu vou pôr esse apelido. Mas já até sei quem.
1: Ingresso pro show do Ricardo O Piano, que está comemorando 28 anos de estrada, faz a apresentação única neste sábado, 8 da noite, Teatro Marília, Avenida Alfredo Balena, 586, no bairro de Santa Efigênia. E também temos ingresso aí pra galera do rap, o FBC, que é um dos principais rappers de Belo Horizonte, de projeção nacional hoje, inclusive, faz um show único em Belo Horizonte nesta sexta-feira. Faz um show único em Belo Horizonte nesta sexta-feira, 8 da noite, na Autêntica, Rua Álvares Maciel, 312, em Santa Efigênia. Então, você que participar da Pesquisa Maravilha, já indique qual que é o seu brinde de sua preferência pra gente sortear aqui, tá bom?
0: Pra concorrer é fácil. Mande seu nome completo pro nosso zap e responda a perguntinha. Nosso zap é 982-99-1282. Área Cultural, Flávio, eu quero só relembrar a galera, eu tenho um toque bacana, que é o Grupo Corpo, que tá com Lecuona. Você assistiu Lecuona, né?
1: Assisti.
0: É maravilhoso, gente. O Lecuona é um dos espetáculos mais lindos. Eu sei que é difícil apontar um em relação ao repertório do Grupo Corpo, mas esse Lecuona é de apaixonar. Principalmente o final, não conta, não. O final é de uma beleza.
1: É difícil falar qual que é o mais bonito,
0: né? É difícil. E eles estão fazendo Lecuona e o...
1: É que eles sempre reprisam o que eles estrearam no ano anterior, né? E voltam com outro do repertório antigo, né? É o Piracema, né? Que
0: Piracema,
1: estreou
0: do
1: ano passado. E é o primeiro,
0: é
1: a primeira montagem
0: também,
1: que tem a música, né? Feita por uma musicista, né? Por uma compositora, Clarice Assad, né?
0: É.
1: Então, o Piracema e o Lecuona, eles entram em cartaz amanhã e ficam até o outro domingo, com exceção
0: de amanhã até domingo,
1: com exceção de segunda e terça.
0: Do dia...
1: De quarta.
0: Dia 7, aí fica até dia 11.
1: Isso.
0: Um beijo aí para todos os bailarinos do Grupo Corpo, todos do Grupo Corpo, meus amigos, irmãos maravilhosos, e também para

0: Ângela tá no ar. Ângela Azevedo,
1: isso. E corra que faz os ingressos estão. São os últimos ingressos só. Para qualquer dia. Então corra lá.
0: Corra lá. É. Não precisa nem correr lá, pode comprar pelo Simples.
1: Mas corra até o computador, até o celular.
0: Ah, né, perfeito. Né? Corra até o computador. Isso. Pato Patola, na área cultural horrível, que temos.
1: Apesar que se você pegar parte do meu corpo, tu condiz com esse apelido aí, entendeu? Tem tudo a ver. Já falamos dos ingressos, né? Mas hoje tem o projeto Piano na Porca, com a cantora Sofia Cupertino e o pianista Gabruga. É hoje, tá? 8 da noite. Não, agora não, obrigado. É, lá na Porca Voadora, que fica na Rua do Ouro, 1709, no bairro da Serra. O couvert custa R$15. E para esse domingo, é dia de votar, mas também dá tempo de, obviamente você vota durante o dia. À noite tem uma sessão do espetáculo São Francisco. Não, né? Dia 4 é domingo mesmo?
0: Dia 4
1: é
0: domingo.
1: É isso mesmo, É domingo, o espetáculo Francisco de Assis, do Rio ao Riso, com Carlos Nunes.
0: Comédia.
1: E o Fernando Couto, direção do próprio Carlos Nunes. Esse espetáculo está comemorando 11 anos de trajetória e nesse final de semana fica em cartaz, sessão única, tá? No sábado agora, no domingo, 4 de outubro, no Teatro Nossa Senhora das Dores, lá na Floresta, na Avenida Francisco Salles, tá? Então, Carlos Nunes de volta aos palcos nesse domingo, lá no Teatro Nossa Senhora das Dores, com o espetáculo São Francisco de Assis, do Rio ao Riso, tá bom? Também quero dizer um toque aí para o futuro, mas como a bilheteria abriu essa semana já, para você se programar, Flávio Venturini e banda voltando em Belo Horizonte com a sua turnê de 50 anos no Palácio das Artes. Ele falou com a gente, né, quando abriu essa turnê já há algum tempo e tem um show, se chama Minha História. Ele fez regravações de músicas do repertório dele, né, fez duetos, chamou de Djavan, Ney Mato Grosso, Vanessa da Mata, Guilherme Arantes, entre outros, Ivete Sangalo, e tá com esse repertório aí, apresentação única, tá dia 4 de dezembro, que é logo ali, uma sexta-feira, 9 da noite, Teatro Minas Centro, lá no Rua Curitiba, 1624, no centro, tá? Ingressos à venda aí no simpla.com.br, tá bom?
0: Beleza, valeu Flávio Henrique, valeu. Mais alguma coisa?
1: Não, por hoje é isso.
0: Não, né? Isso. Escute, você olha pra nós, tá? Outra vez. Parece que voltou, não sei. Sistema, não voltou, não.
1: Voltou, não?
0: Escuta, e lembrando, só registrando, o poema que eu li, Amor Feinho, da Adélia Prado, está no primeiro livro que ela lançou em 76, O Bagagem, que foi um livro que foi lançado graças ao Drummond, Carlos Drummond de Andrade, que leu o poema dela, apaixonou, falou, vamos editar esse livro, vamos lançar o seu primeiro livro. Então, esse poema, Amor Feinho, está no livro Bagagem, que é o primeiro livro de Adélia Prado. Pronto, falei. Flávio Henrique, valeu, tá?
1: Valeu.
0: Isso é bom pra nós. E agora vamos abrir musicalmente. Hoje é dia do idoso. O idoso.
1: Quando entrar outubro. Primeiro dia de outubro, né?
0: Primeiro dia de outubro. E o seguinte, como é dia do idoso, Flávio descobriu uma música ótima que eu não conhecia, você também não,
1: não,
0: né?
1: Não.
0: Falando do idoso, a letra aí é muito bacana, engraçada. E sabe de quem é, cara? A música Donirã Barbosa. Vamos ouvi-la agora no Dia do Idoso, abrindo o bazar.

0: verdade, principalmente hoje, né? Porque a pessoa envelhece e a sociedade vai contra a pessoa. Fala que ela não gosta mais de beijar, fala que ela não gosta mais de dançar, fala que ela não gosta mais de ouvir música, fala que ela tem que ficar dentro de casa quieta, sentada num sofá. É um absurdo, né, gente? Por favor, você que tem um idoso na sua família, ajude ele. Principalmente agora, na eleição, eles não precisam votar, mas diga a ele que ele é um cidadão acima de qualquer coisa. Então seria bacana ele participar também e fosse domingo votar. E essa música do Adoniran é genial, né? E ele fica dizendo, quando alguém lhe chamar de velho, sorria, cantando assim, sou velho e sou feliz, mais velho é quem me diz. Tipo assim, você não tem nada a ver com isso e eu tô feliz aqui numa boa. Tá entendendo? Quer que desenha? Vamos agora para um pequeno intervalo e eu volto já.
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0: 14:31.
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0: mandei um recado pro meu namorado. Mas não mandei, não. Mas vou receber um recadinho agora de um artista maravilhoso. O querido, tempo que eu não encontro com ele, Evandro Passos. O Evandro é um artista, pesquisador da cultura afro-brasileira e africanas também. Ele é de Diamantina, ele é mestre e doutor em artes, é também autor do livro Dança Afro-Brasileira, Identidade e Ressignificação Negra, e está agora com o espetáculo Isidoro, um negro de quilate, e se apresenta hoje e amanhã no Teatro João Sesquiati, Palácio das Artes, e ele mandou um recadinho. Vamos ouvir então o recado agora do Evandro Passos.
1: Olá, Tuti Maravilha, olá, ouvintes da Inconfidência. Aqui quem fala é o ator, bailarino, coreógrafo e pesquisador em cultura brasileira, Evandro Passos. E eu estou passando para fazer um convite muito especial para o espetáculo Isidoro, um negro de quilates, comigo e com o percussionista do Xangô. Quinta e sexta agora, 1 e 2 de outubro, às 20 horas, na Sala João Sesquiati, no Palácio das Artes, Avenida Afonso Pena. Gente, esse espetáculo traz a história, narra a história de um homem negro escravizado que foi injustamente acusado de contrabando no Arraial do Tijuco no século XVIII. Né? Eu não vou dar mais spoiler, vão lá assistir. É um espetáculo que fala de reparação histórica. E eu aguardo vocês, hein? Os ingressos já estão sendo vendidos na bilheteria ou pelo Simpla.
0: Falou e disse, Evandro Passos. É Teatro João Sesquiati, Palácio das Artes, hoje e amanhã, o espetáculo Isidoro, um negro de quilate, com direção e coreografia do Evandro Passos e também com do Xangô, que divide a criação da montagem com o Evandro. Então, somente hoje e amanhã, lá no Palácio das Artes, Teatro João Sesquiati, Avenida Afonso Pena, ali todo mundo saca onde é, ingressos na bilheteria ou pelo Simpla. Bazar Maravilha, obrigado pelo recadinho, Evandro Passos. Bazar Maravilha agora quer saber o seguinte: se você fosse um pássaro, uma ave, qual o pássaro você seria? Conta pra gente no nosso zap 982-99-1282. Se você estiver fora de BH, coloque 31 na frente, ok? Enquanto isso, tá afim de ouvir um barulhinho bom? Tá afim de ouvir um barulhinho bom? Então levanta o dedo. Tá afim? Então simbora, Zé Lu. Solta aí, por favor.

0: Você acabou de ouvir três faixas de um álbum chamado Barulhinho Bom, que Marisa Monte lançou em 1996. E esse disco é maravilhoso porque ela fez algumas gravações em estúdio e outras ao vivo. E eu programei hoje três gravações ao vivo. Ouvimos aí do Carlinhos Brown, Segue o Seco. E antes, A Menina Dança, do Moraes Moreira e do Galvão. E abrimos com Beija Eu, que é dela, do Arnaldo Antunes e do Arthur Lindsay. Bazar Maravilha, até às quatro. Vamos agora para um pequeno intervalo e voltamos já já.
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0: Você sabe que esse programa de rádio toca a boa música brasileira de ontem, de hoje, quiçá, quiçá, quiçá, de amanhã. Sempre, sempre. E eu quero recomendar, ontem eu recomendei, anteontem eu recomendei, e hoje vou repetir, ouça o novo disco do João Bosco, nosso querido João Bosco, compositor, cantor de Ponte Nova para o Mundo. O João está lançando um disco chamado Amigos Velhos e Antigos. E a produção do Rafael Rocha, e o disco, ele convidou um monte de gente bacanérrimos para participar, e com esse disco ele está comemorando 80 anos de vida, nosso querido João Bosco, de Ponte Nova para o Mundo. E vamos ouvir mais uma faixa desse disco agora, e é uma composição dele em parceria com Martinho da Vila. E aí ele chamou o Martinho, Martinho topou e gravou com ele essa faixa. Vamos ouvi-la agora.
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0: João Bosco e Martinho da Vila fizeram aí deles Odilê Odilá. Essa gravação é do novo álbum do João Bosco, Amigos Velhos e Antigos, que ele acabou de lançar, produção do Rafael Rocha. Por enquanto, as canções estão todas disponibilizadas nas plataformas. Agora, o ruim de não ter o disco físico é que você quer saber quem tocou esse sax, quem tocou aquele trombone, quem toca bateria. Não tem. Eu até procurei ontem, ainda não tem, porque tem um site que eu entro sempre, que depois de um tempo que o disco é lançado, aí eles fazem a ficha técnica de cada música. E pra gente que trabalha em rádio, isso é um prazer, né? Você poder falar, essa bateria maravilhosa que você acabou de ouvir, acompanhando fulano de tal, foi do fulano de tal. Isso é um prazer, né? Mas não dá, entendeu? Agora, esse disco é lindo, ouça aí nesse fim de semana, a hora que você puder. O título é Amigos Velhos e Antigos, e é do João Bosco, produção do Rafael Rocha. E agora, galera, respondendo aqui a perguntinha de hoje, a pergunta: se você fosse um pássaro, uma ave, qual você gostaria de ser? Chegando a Letícia Rodrigues, dizendo: boa tarde, Tuti, tudo bem? Tucano, ela queria ser um tucano, Letícia Rodrigues. Chegando Gustavo Maran, e de Poços de Caldas, e ele dizendo sobre o pássaro, que seria um passo preto, daqueles que ficam na vendinha assoviando loucamente. Falou, Gustavo Maran, um abraço aí, e um abraço e um beijo para essa cidade linda, Poços de Caldas. Chegando aqui o Rogério Ramos, dizendo boa tarde de Tuti, eu gostaria de ser pavão ou flamingo. Tá bom, Rogério Ramos, tá bom. Discreto, né? Um pássaro discreto, né? Que o pavão vai chegando perto de você e abre aquele rabo dele, todo colorido, lindo, maravilhoso. Só isso que você queria, né, Rogério Ramos? Valeu. Chegando a Rosilene Rodrigues. Olha, ela gostaria de ser andorinha. Andorinha é bonitinho. As andorinhas lá na minha casa, eu moro perto de um parque, e aí, à tarde, principalmente fim de semana, que é mais silêncio, vem aquele bando de andorinhas e passam em frente à minha casa, assim. Acho lindo também, andorinha, gosto muito, Rosilene. Então, Rosilene Andorinha Rodrigues. Chegando a Marina Luísa Rodrigues. Olá, Tuti, queria ser beija-flor. Falou, Marina Luísa. Chegando aqui o Vicente Felipe Pereira, dizendo, Tuti, eu queria ser um sabiá laranjeira. Adoro essa época do ano que eles cantam o dia inteiro. E eu iria cantar até no bazar. Eu tenho uns amigos, CDs antigos com cantos de pássaros. O canto é a linguagem dos pássaros. Falou e disse, Vicente Felipe. Ô, Vicente, você entra aí também no São Google e coloca assim, efeitos de pássaros. Você pode até colocar o nome do passarinho, se você quer o pássaro, a ave, e aí você ouve efeitos, gravações maravilhosas, tá? Gente, o meu computador aqui não tá dando, não. Eu toco nele, a letra some, desaparece. Vamos agora, lembrando que a perguntinha é essa: se você fosse um pássaro, uma ave, qual seria? Conta pra gente no nosso zap 982-99-1282. 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Vamos agora para um pequeno intervalo e eu volto já já.
1: Repórter Inconfidência. Olá, boa tarde. Começa daqui a pouco, às 3h30, a interdição da Avenida Bernardo Vasconcelos, em Belo Horizonte. Essa ação deve durar 2 minutos, durante um simulado da Defesa Civil. O fechamento da via está previsto para as 16h. Esse exercício vai reproduzir os procedimentos de bloqueio preventivo em uma situação de risco de inundação, para garantir uma atuação rápida, coordenada e segura. Participam da ação a Defesa Civil, a BH Trans, o Centro de Operações de Belo Horizonte e a Guarda Municipal. A Bernardo Vasconcelos está entre os pontos da capital que exigem atenção durante chuvas intensas, pelo risco de alagamento. A via será liberada logo após o exercício. A partir de hoje, passam a valer novas regras para doação de sangue no Brasil. Confira na reportagem de Osama El Gauri.
2: A partir desta quinta-feira, 1º de outubro, entram em vigor novas regras para doação de sangue no Brasil. Entre as principais mudanças está a redução do tempo de espera para quem fez tatuagem, maquiagem definitiva ou procedimentos estéticos. A doação pode ser feita após 7 dias, desde que o local onde foi realizado o procedimento tenha alvará sanitário regularizado. Quando essa avaliação não for possível, o prazo será de 4 meses. Antes, a espera variava de 6 meses a 1 ano. Para pessoas com piercing na boca ou na região genital, a doação fica liberada 4 meses após a retirada do enfeite. O mesmo prazo vale para quem fez endoscopia ou usou anabolizantes sem prescrição médica. A regra anterior era de 6 meses. Segundo o Ministério da Saúde, os novos critérios reforçam a segurança das transfusões e a rastreabilidade do sangue, de acordo com os avanços laboratoriais. A mudança protege quem doa e quem recebe o material sanguíneo. Com uma nova triagem, pessoas que estiveram em áreas de malária ou regiões de mata passam a aguardar apenas 30 dias para doar, em vez de 1 ano. Outra novidade é que idosos com 70 anos ou mais poderão doar sangue desde que estejam saudáveis e respeitem a frequência e intervalos da faixa etária. Nas regras antigas, os maiores de 70 anos não podiam fazer a doação. Para doar, os critérios gerais continuam exigindo idade mínima de 18 anos ou 16 com autorização formal dos responsáveis e peso mínimo de 50 quilos. É preciso ainda apresentar documento oficial com foto, ter dormido pelo menos 6 horas nas últimas 24 horas e estar bem alimentado. Da Rádio Nacional em Brasília, Osama El Gauri.
1: O Centro-Oeste de Minas está em alerta para tempestades a partir desta quinta-feira. Segundo o IMET, a previsão é de chuva forte, ventos de até 60 km por hora e possibilidade de granizo. O aviso abrange Divinópolis, Nova Serrana, Bom Despacho, Pitangui, Oliveira, Pará de Minas, Itaúna e Capitólio. Nesta quinta, o volume de chuva pode chegar a 30 milímetros por hora nesses municípios. Repórter em Confidência, redação e apresentação, Simone Pio.
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0: 15 horas no prego.
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10: Horas, 3 minutinhos, e é nesse horário, diariamente, que a gente coloca no ar duas gravações com dona Elis Regina, e oferecemos para aniversariantes do dia. E hoje é aniversário da minha querida prima, balaio de gato, Luciana Alvim. Só pra galera ligar aí quem é a Luciana, a Lu. Lu, um beijo pra você, querida. Ela foi dona do balaio de gato, e quer, olha, bordado, criatividade, chama a Lu, pode chamar a Luciana na hora, tá? Luciana Alvim, parabéns pra você, beijo pra Leca aí também, tá? Beijão pra vocês, pra toda a família. E hoje também é aniversário de Dudu de Herma. A Dudu de é uma das precursoras da dança contemporânea aqui em BH, é bailarina, é coreógrafa, diretora, performer, professora de dança. É tudo de bom, Dudu. E ela tem aquela história na profissão dela de improvisação. O que ela tem feito de trabalhos lindos, lindos, lindos na dança, você não acredita. E continua dando aula. Parabéns aí, Dudu de Herma, aniversariante do dia. Também hoje é aniversário de uma querida jornalista, Carolina Braga. Carolina, parabéns pra você, aniversariando hoje também. E também hoje é dia do idoso. No Brasil se diz idosos aqueles acima de 60 anos. Então, se você está nessa faixa aí, parabéns para você. E olha, eu reconheço que a sua raiva quando as pessoas acham que você não virou idoso, não gosta de mais nada. Tô com você, tá? Eu sei que você gosta de tudo e tem todo o direito. Parabéns você que é idoso. E olha, tome um copo d'água agora, você que é idoso ou você que tem criança na sua casa, dê um copo d'água agora. Tempo tá seco, fazendo muito calor e as pessoas esquecem de tomar água, então tome um copo d'água agora, por mim, e faça tim-tim. Então eu ofereço para Luciana Alvim, Carolina Braga e Dudu de Herma, e você que é idoso, eu ofereço duas gravações com ela.
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0: Yes! Cara, eu fecho os olhos quando eu ouço essas gravações, ela cantando Belchior, e eu vejo o Falso, Falso Brilhante. Nessa hora do show, ela estava com aquele vestido branco e comprido é bom, né? E cheio de estrelas prateadas, e arrasava, né? Cantando essas duas músicas do Belchior no Falso Brilhante. O show Falso Brilhante eu assisti 480 vezes, né? Então eu fecho os olhos e me vem o show, assim, pedaços do show, igualzinho, impressionante. Ela fez aí do Belchior, Velha Roupa Colorida e antes Como Nossos Pais. E ofereço hoje para Luciana Alvim. Ô Lu, um beijo para você, parabéns. Para a jornalista Carolina Braga e também para a bailarina, coreógrafa maravilhosa, Dudu de Herma, as aniversariantes do dia. E hoje é dia do idoso, foi para você também, tá? Bazar Maravilha até às 16h, vamos agora um pequeno intervalo, mas eu volto um minutinho.
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perguntinha de hoje: se você fosse um pássaro, uma ave, qual seria? Conte pra gente. Chegando aqui o Daniel Porfírio Guerra. Ele queria ser um pterodáptero. O pterodáptero é da época dos dinossauros, né? Aquela época, aquele período jurássico, né? E era um pássaro mesmo, enorme, esquisitérrimo, com um bicão enorme, umas asas duras, assim, esquisitas. Eu conheço ele, tá? Eu conheço, tá? Já vi a pessoa, tá? E o Daniel Porfírio Guerra, nosso ouvinte, queria ser ele, o pterodáptero. Falou, Daniel Porfírio Guerra. Obrigado aí pela participação. Chegando mais um aqui para responder, o Luiz Otávio, dizendo: do jeito que eu estou trabalhando, se eu fosse uma ave, seria galinha da Angola, porque tô fraco, tô fraco, tô fraco, tô fraco. Que a galinha da Angola, é isso que ela fala, né? Ela pia: tô fraco, tô fraco, tô fraco. Valeu, e disse, Luiz Otávio. Obrigado aí pela participação. Chegando o Rodrigo Nogueira. Boa tarde. Tucano. Queria ser um tucano. Falou, Rodrigo Nogueira. Obrigado aí pela audiência. A Marília Otília. Boa tarde. Tá aí um pássaro que eu gostaria de ser. O Chechel. Além de ser lindo, é poliglota. KKKKK. Maria Otília dos Santos. É porque o Chechel, que é o pássaro que eu falei aqui no início do programa, ele é lindo mesmo, ele é lindo. Ele é pretinho, com rajadas amarelas, os olhos azuis. Não, é um tipo galã de novela, sabe aquele tipo? É o Chechel. E ele imita os outros pássaros. Cantou perto dele, ele imita na hora. Ele tem esse dom, né? Aí ela chamou ele de poliglota, a Marília Otília dos Santos. Valeu, Marília Otília. Obrigado aí pela audiência e participação. Chegando a Fabiana Elizabeth da Silva, dizendo: Tuti, sou ouvinte do Bazar há 29 anos. Lembro da propaganda que dizia: o Bazar é 10. Colocou um monte de ézinhos. É 10. Comecei a ouvir por causa da Hora da Baixinha, que amo. E se eu fosse um pássaro, seria o Beija-Flor. Falou e disse. É a nossa ouvinte Elizabeth, Fabiana Elizabeth da Silva. Obrigado aí pela audiência, pelas palavras carinhosas. Chegando Eustáquio Machado, eu queria ser uma águia. Na velhice, ela se recolhe, muda as penas, unhas e bicos, e volta mais forte ainda. Eu, hein? Que medo, Eustáquio. Águia tem medo, tá? Mas tá valendo. Você vai ser águia no futuro, quem sabe? Chegando mais um aqui, Xiomara Lúcia Soares, boa tarde. Eu, respondendo a pergunta de hoje, eu gostaria de ser o Irapuru, lindo, misterioso como eu. KKK, beijos. Falou e disse, Xiomara Lúcia Soares. É mesmo, o Irapuru é lindo mesmo. Chegando mais um aqui, Xiomara. Não, Xiomara, eu já li. Pulou, pulou, volta, vem viver outra vez a meu lado. Chegou, voltou. É o Gui Veloso. Gui, saudade. Boa tarde, Tuti, Flávio. Maritaca, minha esposa Maíra já é. Eu sou um beija-flor. Abraços do Guilherme Veloso Mendes, vulgo Gui Veloso. Ô Gui, cadê aqueles textos lindos que você faz? Manda pra gente, tá? Pra alegrar a tarde. Beijos aí pra você, Gui Veloso. E agora no Bazar, vamos ouvir Filhotes de Tubarões. Os dois são filhotes de tubarões. Não vou falar o nome de nenhum. Surpresa!

0: Profissionalismo é isso aí, tá? É o título dessa música, que é do João Bosco e Aldir Blanc. E ouvimos com Pedrão, Pedro Mariano, filhote de tubarões, né? De Dona Elis Regina e de meu compadre César Camargo Mariano. E antes ouvimos Chico Chico, Eu Nem Ligo. É o título da canção e é do Gonzaguinha. Chico Chico, filhote de saudosa Cássia Eller. Beijos, Dona Nancy, beijos. Vamos agora para um pequeno intervalo, mas lembrando, antes de mais nada, que hoje é o último dia do horário eleitoral em rádio e televisão, e você viu, de 15 em 15 minutos, nós temos o horário eleitoral, mas a partir de amanhã acabou. Tem, mas acabou, entendeu? Hoje é o último dia. Vamos para o intervalo e voltamos já já.
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0: E agora mais um recadinho na tarde, e o recado vem da editora Carolina Fenati. Depois de 15 anos, a editora Chão de Feira está lançando a revista gratuita. Ela vai contar tudo no recadinho. Fala, Carolina!
13: Boa tarde, ouvintes da Inconfidência. Boa tarde, Tuti. Aqui quem fala é Carolina Fenati. Eu sou fundadora da Chão da Feira, uma editora que há 15 anos publica literatura, poesia, filosofia, ensaio, e que este ano de 2026 encerra suas atividades. Foi uma trajetória muito bonita, muito alegre, muito feliz, e a gente planejou para esse encerramento uma última publicação, que é o quinto número da revista gratuita. Essa revista gratuita, ela tem um tema, e o tema é magia esse ano. O nosso intuito foi reunir alguns textos nos quais a magia é pensada de formas muito variadas e de forma a se espalhar pelo nosso cotidiano, pela palavra, pela imagem, pelo gesto, pelas relações. Então são textos de literatura, cantos indígenas, poemas, narrativas breves, que estão reunidas nesse volume que a gente já está disponível no site da editora, www.chondafeira.com, pode baixar gratuitamente, e também vai ser lançado fisicamente, impresso, no dia 17 de outubro, numa festinha presencial ali no Pessoas Físicas, que é um estúdio na Savassi. Então, todo mundo convidado para baixar a revista no site e para comparecer no lançamento e pegar o seu exemplar impresso. Muito obrigada, um abraço, tchau.
0: Falou, Carolina Fenati, editora aí da editora João de Feira. João é ótimo, né? Chão de Feira, está terminando a sua história, 15 anos dedicados à poesia, ao ensaio, tradução, editora daqui de BH. E vai acontecer no próximo dia 17 de outubro, cai num sábado, a partir das 4 da tarde, na Rua Lagoas, 1405, piso 2, loja 1. É na Estúdio Pessoas Físicas, vai ter entrada gratuita, vai ter inclusive a distribuição da revista gratuita, fechando aí a história da editora. E o projeto gráfico é da Luísa Rabelo. Então, marcou na sua agenda? Revista gratuita, número 5, Magia é o tema, lançamento dia 17 de outubro, 4 da tarde, é um sábado, na Rua Alagoas, 1405, piso 2. Falou e disse Carolina Fenati. Beijo aí pra você. E agora vamos pra turma do instrumental. Vamos ouvir o assanhado quarteto. É formado pelo André Milagres, violão de 7 cordas, Lucas Ladeia, cavaquinho, Rodrigo Heringer na bateria, Rodrigo Magalhães, conhecido também como Rodrigo Picolé, no baixo acústico, vibrafone e guitarra. Com vocês, assanhado quarteto.

Uau! Ouvimos aí o quarteto assanhado, assanhado quarteto. Fizeram do André Milagres, com participação do Bebê Kramer, aí no acordeon arrasando. Eles fizeram aí Montmartre. Montmartre é um bairro em Paris, é o bairro mais boêmio, né, de Paris, maravilhoso. E é engraçado que esse bairro de Paris tem vários botecos maravilhosos, inclusive o Moulin Rouge. Moulin Rouge é em Montmartre. E esse bairro tem também a Sacré-Cœur, a basílica enorme no alto do bairro. É engraçado e é lindo o bairro. E ouvimos aí com Assanhado Quarteto a música do André Milagres. E o Assanhado é formado pelo André Milagres, violão de sete cordas, Lucas Ladeia, cavaquinho, Rodrigo Hering na batera, Rodrigo Magalhães, conhecido também como Rodrigo Picolé, no baixo acústico, vibrafone e guitarra. Bazar Maravilha no ar até as 16h. Vamos agora ouvir duas músicas de um álbum maravilhoso lançado em 1977, com produção do Roberto Santana. E o álbum, sabe de quem é? Tem o nome Refazenda. Adivinha de quem é? Solta aí, Zé Lu, por favor.

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1: Gilberto Gil fez aí Jeca Total dele, e antes fez Refazenda dele, que dá título ao álbum que ele lançou em 77, com produção do Roberto Santana. E no Refazenda eu adoro o naipe de violinos, é lindo, lindo, lindo. Vamos agora para um pequeno intervalo e voltamos já já.
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1: Se você fosse um pássaro, uma ave, qual seria? Chegando aqui o Nasser Randan, dizendo, se Deus quiser um dia, acabo voando. Tão banal assim como um pardal, meio de contrabando. Ele pegou a letra de Baila Comigo, né? Da Ritoca Rita Lee, falava isso mesmo. Um dia acabo voando, tão banal assim como um pardal, meio de contrabando, desviar do estilingue, deixar que me xinguem e tomar banho de sol, banho de sol, banho de sol. É Baila Comigo, né? Valeu, Nasser, obrigado aí pela participação. Chegando mais um aqui, o Charles Mesquita, queria ser uma andorinha. Falou, Charles Mesquita, obrigado pela audiência. Olha, mandou fotos, quem será? Ângela Carvalho. Tuti, eu poderia ser uma dessas rolinhas que eu alimento e dou água duas vezes por dia. KKK. Ângela Carvalho. Cara, ela mandou uma foto do quintal dela, cheia de rolinhas, comendo. Ela dá ração, comidinha para elas, alimento e água. Falou, Ângela Carvalho. Obrigado aí pela participação. A Vera Lúcia de Souza queria ser um canário. Beleza, Vera, porque o canário canta, né? Chegando mais um aqui, José... Não, não, José não. A Kátia Aguiar. Kátia dizendo, boa tarde para todos. Eu queria ser um beija-flor colorido, alegre, para ir polinizando e alegrando os lares. Beijos, Kátia Aguiar. Tuti, hoje é aniversário do meu amigo José Amarante. Parabéns para o José Amarante. Valeu, obrigado aí, Kátia Aguiar. Brigadíssimo. Boa tarde, Tuti. Queria ser uma andorinha. Sou o Luiz Gustavo Guerra. Falou, Luiz Gustavo. Chegando mais uma aqui. Boa tarde, Tuti, equipe. Se eu fosse um pássaro, seria andorinha. andorinha para fazer belíssimas redevoadas sincronizadas nas tardes de verão. Sou a Laudiene Alves. Falou, Laudiene, obrigado aí pela participação. E agora eu queria ouvir, Zé Lu, uma música que leva a gente de volta no tempo, para a década de 70, mais precisamente 75. Pode ser ou tá difícil? Então, Vinícius e Toquinho.

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0: Fizeram aí a Tonga da Mironga do Cabuletê, do Vinícius do Toquinho. E antes eles fizeram Onde Anda Você, que é do Vinícius e do Hermano Silva. Fechando as portas do bazar. E a perguntinha de hoje, se você fosse um pássaro, gostaria de ser qual pássaro? Chegando aqui o Marcos Freitas, dizendo, como diria Belchior, El Condor, que passa sobre os Andes, abre as asas sobre nós. Falou e disse Marcos Freitas, você vai ficar bom de Condor, tá? E chegando mais um aqui, o Conrado Linhares, gostaria de ser o Chechel. Conheci ele hoje por causa do programa. Achei lindo. Não é lindo, cara? O passarinho Chechel. Se você ainda não viu, entre aí no São Google, coloque passarinho Chechel ou pássaro Chechel. Você vai ver as cores dele. Que maravilha. E quem ganhou ingressos para o show do FBC, sexta-feira, 8 da noite, ao Autêntica Rap, para o Rodrigo Nogueira, 2 ingressos. E para o show do Ricardo Piano, sábado, 8 da noite, Teatro Marília, Alfredo Balena, 5, 8 e meia, para Laudiene Alves. Alô, alô, Laudiene Alves, alô, alô, Rodrigo Nogueira. Flávio Henrique vai entrar em contato com cada um através do zap de vocês. Muito obrigado você, ouvinte de ouvido de fino trato. Obrigado a todos que tornam possível o nosso trabalho. 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Volto amanhã às 2 da tarde com Sexta Maravilha. Aguarde. Viva a Rádio Confidência, viva o Tatu Rato. Rato Tatu é bom demais. Eu volto amanhã, bom fim de semana. E viva o Pato Patola, claro, não esqueci do Pato Patola. Faltando 1 minutinho, 4 horas no prego, fui!
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0: Boa tarde. Hoje é quinta-feira. Estamos lá nos aproximando do final de semana. E, gente boa, caiu uma chuva agora à tarde. Quer dizer, na minha região, caiu uma chuva lá, uma pancada. Até trovejou uns 10 minutos de chuva, mas o caloraço voltou, né? E previsão de chuva com granizo e tudo mais para mais tarde. Então é isso. Tá começando no seu rádio, pela Inconfidência de Belo Horizonte, o Delírio e Companhia. Na mesa de áudio e programação musical, Eliezer Ferreira. Eu sou Everton Montijo, a produção de Vladimir Penido e Maria Eduarda Leles. E começamos com a parada de sucessos de todos os tempos.
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0: Estamos de volta e tivemos na parada de sucessos de todos os tempos Clara Nunes e Ijexá. Agora são 4:08 na Rádio Inconfidência. Vem chegando o nosso querido Pompom Mushiba.
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0: Quando estiver existindo também um sorriso de uma criança, né? Que é uma inocência. É, eu gosto de criança. Criança educada, né? Que tem uns aborrecidos também.
1: Eu sabia. Tinha que ter alguma ressalva, né?
0: Sou Eliezer, tudo bom?
1: Hoje, seu Nofre, é o Dia Mundial da Terceira Idade. Hoje é o dia do idoso, é o seu dia.
0: Olha, Deus abençoa. Obrigado, um abraço a todos os idosos. Os velhos, né? Eles falam idoso, mas é velho, é a mesma coisa.
1: Tá bom, então. Agora a vez da voz de sapo rouco.

tarde, meu querido Brasil. Boa tarde, Belo Horizonte, Minas Gerais. Rádio Confidência para o mundo, viu, Bochiba? É mundo não, é mundo, né? Pois é, para o mundo inteiro em ondas médias e curtas, nos aplicativos de rádio, o aplicativo oficial da Rádio Confidência. Ah, deixa eu ver se essa...

0: parecida, viu? Hoje tem uma notícia bem interessante. O caboclo ficou preso a aproximadamente 80 metros de altura na Rússia, quando ele estava fazendo atividades num canyon. Sabe o que é canyon, Chico? Sei, é umas montanhas com uns buracos no meio, né?
1: É isso, seu Onofre, aí, ó. Olha o seu Zé chegando aí também, que melhor. Olha só.
2: Oi, oi, oi. Onofre, meu amigão querido.
0: Ô, filho de uma sapa. O caboclo dá cada tapa, parece que é um cavalo dando coice.
2: Quem, Onofre? Você tá fraco, né, bobo? Você já tá... Aí, ó, o bracinho magro igual um grilo.
0: O grilo é a sua mãe. Sem vergonha.
2: Ô, seu Eliezer, tudo bom? Firme? Quem é que acabou careca lá da outra banda?
1: Ô, seu Zé, deixa de ser indiscreto. Deixa de ser indiscreto.
2: É, falar indiscreto, minha bicicleta, ó, acabou mesmo. Tá problema na corrente, estragou o macaquinho, agora os freios não tá pegando mais, agora eu vou ter que pagar pra arrumar ela.
1: É melhor o senhor não mexer com isso não, seu Zé. O senhor já tá idoso e bicicleta é muito perigoso. Bicicleta, motocicleta, tudo muito perigoso, né? O senhor pode cair, se desequilibrar.
2: Ah, bom, mas atrás eu gostava, viu? De andar de bicicleta.
1: Tá certo, mas agora tem limitações, né? Sabe que eu não sei o que é andar de bicicleta? Viu, Eliezer? Caramba, olha, depois que eu mudei para Belo Horizonte, tem 40 anos, acho que eu não andei de bicicleta mais. E eu gostava bem da minha bicicletinha. Você tem? Você anda? Já teve? Anda mais não, né?
2: Eu gostava de andar na bicicleta, eu ia nos parques, nos circos, eu ia de bicicleta.
1: É, seu Zé, nunca roubaram ela, não?
2: Já uma vez que eu deixei ela lá, entreti com a mulher, quando eu voltei, bom, tinha nem sinal. Tive que marchar a pé pra casa. Mas depois tinha uma oficina de bicicleta lá perto de casa, eu tinha o número dela, né? Aí eu fui lá e vi uma igual, era ela. Acabou que me deu, devolveu.
1: Tá certo. Tá na hora já, né, Eliezer, pra ir pro intervalo? Voltamos daqui a pouco.

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0: 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É o Delírio e Companhia. Locutor oficial, vamos para as mensagens do WhatsApp.
1: Vamos lá então. Pode sentir, do Moshiba. Boa tarde, Everton Gotige, turma delirante, tudo de bom com vocês. Parabéns pelo seu dia, Moshiba, e toda a Moshibada aí. Seu Onofre, quantos centenários você já tem ou vai fazer? Não é da sua conta. Zé Aparecido, descobrimos que você tomou um lombo do seu irmão. É tombo, né? É tombo do seu irmão, por isso ele desapareceu. Onofrim sabe de tudo.
2: Não sei, não.
1: Fiquem todos com Deus. É o Pablo de Ouro Branco.
0: Que é aquele negócio, o irmão dele roubou a namorada dele, né? Será que é meu?
2: Eu não falo nada.
0: Muito bem, deixa eu ver aqui. É, DJ Filé 2000, boa tarde. Manda um alô pro Madre Gertrudes. Bairro Madre Gertrudes, um abraço, DJ, tudo de bom. Agora são 4 horas. Tá certo isso aqui, 4 horas e 18 minutos, não é possível. É isso mesmo? 4 e 18, o tempo passa, mas passa numa velocidade. Boa tarde, Everton e toda a turma supimpa que nos alegra todas as tardes. Vô Onofre, meu ídolo. Algum dia na vida, alguém te chamou de bonito além da sua mãe? É o Ronaldo de João Monlevade.

0: É, deixa eu ver aqui. O Luciano de Raposos pede pro seu Nof mandar um abraço pro Geraldinho e Madalena.
1: Olha, Luciano de Raposos, um abraço pra você, para Geraldinho e Madalena. Deus abençoe vocês, viu? Fica com Deus.
0: Beleza. Locutor oficial, você que tem que ler as mensagens.

0: Atenção, mas é boa. Não, essa aqui não é pra nós, não. É. Ué, o que tá acontecendo aqui? Ah, ele escreveu o Emerson. É, bom dia, Emerson. A benção, seu Onofre.
1: Trocou, né, o nome. O Emerson tá de manhã e o meu nome é Everton. Ele botou: bom dia, Emerson. A benção, seu Onofre, locutor hoje. É. Senhor Eliezer, abraço a todos. É o Pedro Lopes, de Ribeirão das Neves. Um abraço, Pedro. Tudo de bom.
0: Deus abençoe, Pedro.
1: Beleza. É o Delírio e Companhia. Vamos até os 5 minutos para 5. E agora a mensagem é do Eduardo de Goiânia. Uma boa tarde, Everton. Vovô Onofre, Zé Aparecido, locutor oficial. Eliezer e todos vocês aí do Delírio e Companhia, com a proteção de Deus para todos. Amém. Obrigado, amigo. Um abraço pra você, que Deus te abençoe também.
2: Ei, ei, eu só conheço essa música, aliás. É. Agora.
0: Boa tarde, Everton.

0: Locomotion, né? Locomotion.
1: Não, locomotion.
0: Pois é.
1: Não, você falou locomotion, não tem negócio de bocho. Locomotion.
0: Mushiba, sua bênção, quanto o senhor tá cobrando pra fazer a dança da chuva? Assim que a chuva do barreiro começar, pede a ela pra vir a Ponte Nova, por favor. Nesse momento, 34 graus, a sensação térmica é de 36. É o Nilton Reis Hermenegildo. Alô, Nilton Reis, um abraço. O trem tá brabo, viu? Hoje já deu uma pancada aqui. A Defesa Civil já mandou falando que é perigoso vir chuva de granizo, esses trens. Boa tarde, Everton Contigo e companhia. Sua benção, seu Onofre. Parabéns para o senhor pelo dia do idoso. Obrigado. Beba muita água. Falando em bicicleta, eu tenho a minha guardada. Uma barra circular Monark vermelha.
1: Olha, a minha era essa também. Só que era roxa, metálica.
0: Um abraço para o Eliezer, para o Antônio Barros de Nova Lima. Saudações azuis ao poeta de Nova Lima.
1: Um abraço, poeta.
0: Um abraço, poeta.
2: É agora, é agora. Você tá ficando doido. Manquei de terça.
0: Buenas tardes, amigos do Delírio. Um abraço pro maior Mushiba do mundo, esse trovador do Delírio, esse menestrel. É o Alexandre Reis. De BH.
3: Ai, ai, ai. Um abraço, Alexandre Reis.

0: Atenção, foi e é, sempre será um enorme privilégio poder ouvir vocês. Boa tarde, Everton, e toda a turma do Delírio. Grande abraço a todos, é a Márcia do Santa Lúcia.
1: Márcia, muito obrigado a você pelo carinho e pela audiência de sempre.

0: isso aí, Eliezer. Não vamos tocando doido?
1: Oi, tio Ben. É, mensagens aqui da Olga de Pedras. A Olga Lina em Pedras, Sete Lagoas. Muito obrigado. Tudo de bom pra você também.
2: Parece que eu fico a boca pessoído. A boca virada no giraia. Parece que mexeu com tóxico, né? Opa, parece que ele tá virando um bicho.

0: Quem que é esse aí? É aquele show que berre? É. A boca absurdo mesmo. Tira isso daí, seu Eliezer. Você está ficando é doido. Vamos levar um padre aí para abençoar esse caboclo, viu?
1: Vamos ver o que temos mais aqui. O Amate. O Amate de Campinas. Então, mandou mensagem, viu, seu Nove?
2: Deixa eu ver, cadê? Amate. Amigos, audiência, Amate Campinas, abraço para vocês. Um abraço, Amate. Deus abençoe você também, ilumine e proteja. E a Lobisomem mandou mensagem aqui, ó. Vamos ver se vai dar tempo.
1: Vai dar tempo, sim. Faltam 5 minutos ainda. Então vamos ver aqui.
3: Oi, Buxibinha, bom dia. O Vicentinho me ligou 3h15 da manhã. Queria saber se estava muito calor aqui. Diz para ele ligar para o senhor que sai das bolsas com o Sozé às 2 da manhã e devia estar acordado. Fiz certo, o lobisomem.
2: Vai tomar banho, quer saber de você e nem do De Paula. De madrugada, né? Vocês parecem zumbi.
3: Boa tarde, papai. O nosso galão joga no sábado.
2: O que, que eu tenho com isso?
3: Com o Bragantino, me leva lá. Mamãe disse que sou pequeno para ir sozinho. Seu filho, João da Solda.
2: É filho do... Tomar banho.
3: Boa tarde, seu Onofre. Hoje a Leila está ouvindo. Manda abraços e pede sua bênção. Aproveita e peça para os outros filhos. Sandra, Vanessa, Juliana, Crislândia e Hudson. Todos lhe mandaram abraços. É o Erli da bateria.
2: Olha, um abraço para todos os filhos e para Leila nos Estados Unidos.
1: Um abraço para todos.
3: Boa tarde, Everton. DJ Eliezer. Ouvintes e delirantes. Até o idoso, seu Onofre, está cantando. Nu. Bolevade choveu um pouco ontem à noite. Abraço a todos, é o Geraldinho de João Bolevade.
2: Tô cantando, tava engraçado. Um abraço pra você aí, Geraldinho. Tudo de bom. Como é que vai, netinha? Tá bem?
3: Opa, seu Zé, sábado tem Galão da Massa. Nós vamos lá nas bolsas assistir? Tomando aquela champanhe da maçã? Abraço a todos, é o Zé Coelho.
2: Quem vai lá é o Zé.
1: Pois ele mandou pro seu Zé, não é pro senhor não.
2: Ah, então só desculpa.
0: Bem feito, nossa, você é muito pra frente, né? Ô Zé Coelho, um abraço pra você. Que dia que joga a seleção brasileira agora?
2: Não sei, não quero saber também não. Não quer saber, vai jogar contra a Índia. Eles escolhem uns times horrorosos, aliás, pra ver se bate neles pro povo acreditar. E aí a seleção dá conta de perder pra Austrália, na Índia, pô, não tem nem futebol. É muito difícil, viu?
0: Essa música aí eu não conheço não, viu?
1: Muito bem, locutor oficial.
3: Atenção, atenção, dona Delvair em Conselheiro Bairrinque, no Paraná, um abraço, tudo de bom. Aqui está também o Odílio de Vitória da Conquista. Boa tarde, amigos, é o Odílio Reis. Um abraço para você, Odílio.
0: Um abraço, Odílio, tá tudo bom aí?
1: Essa, Zé.
0: É. Odílio. Odílio é do... De Vitória da Conquista, né?
1: Vitória da Conquista, lá na Bahia.
0: Ah, bom.
1: Deixa eu ver aqui. Não tô entendendo isso aqui. Falou Mabel Everton, lembrei de Mirabel. Na minha infância vendia do Fofão nos anos 80 em diante, você lembra? Sumiu também. Aqui está para cair chuva também. Tomara que refresque. Calor tá bravo. Onofre, sua bênção. Você é o meu velhinho favorito. É o Pablo outra vez. Ah, deve estar falando do Ring Mabel, né? Alguma coisa assim. Falou, Pablo. Dizendo que vem chuva lá, tá tudo escuro. Mandou uma foto aqui. É que venha com... Mas que venha mais leve, né? Pra poder amenizar e não complicar. Deixa eu ver aqui. Odílio. Programa bom mesmo, hein? Eu adoro vocês, tá ótimo. Muito obrigado, meu amigo. Tudo de bom.
0: É, agora já está na hora de ir para a propaganda, né, Eliezer? Então nós vamos lá.

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1: Boa tarde. Anel rodoviário no sentido Rio de Janeiro tem 4 quilômetros de lentidão, desde o viaduto da Avenida Carlos Luz até a Praça São Vicente, onde uma faixa está interditada para trabalhos de manutenção da pista. Marginal ajuda você a ganhar tempo, viu, motorista? Já no sentido Vitória, trânsito carregado entre o Betânia e o Madre Gertrudes até o viaduto sobre a Avenida Amazonas. Quem quiser desviar pode sair pela Avenida Tereza Cristina. 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Emerson Rodrigues para a Rádio Inconfidência.
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0: Minuto El Niño.
4: O El Niño deve atingir o seu pico de intensidade no final deste ano. No entanto, possibilidades de seca, inundações e ondas de calor extremo ao redor do mundo se estenderão até 2027. Nesse contexto, a Organização Mundial da Saúde adverte que as mudanças climáticas representam hoje uma grande ameaça à saúde por trazer riscos como onda de calor que podem agravar certas doenças, má qualidade do ar devido a incêndios florestais e surtos de desnutrição e cólera causadas por secas e inundações. Ao favorecer chuvas torrenciais, o El Niño também pode aumentar a disseminação de doenças transmitidas por mosquitos, como malária, dengue e chikungunya. A OMS alerta que os países devem preparar melhor os seus sistemas de saúde, reforçar a vigilância epidemiológica, garantir os cuidados de saúde e armazenar material médico em áreas de maior risco para evitar situações de crise. Para a Rádio Inconfidência, repórter Daniela Nunes.
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16: Eu sou apenas um rapaz latino-americano sem dinheiro no bolso, sem parentes importantes, e vindo do interior.
17: Essa Zé.
16: Mas trago de cabeça uma canção do rádio, onde o antigo compositor baiano me dizia: tudo é divino. Tudo é maravilhoso.
17: Aí, Sazé Aparecido.
16: É,
17: parabéns, Sazé.
16: Barril, você é o único que me dá incentivo, bobo.
17: Com certeza, eu fico alegre de ouvir o senhor cantar, viu, Sazé? Traz uma paz boa, viu, Sazé?
16: Opa.
17: Opa.
16: Mas, na verdade, hoje eu estou com fome, Barril.
17: O senhor vai almoçar lá em casa, Sazé.
16: Eu ainda não sei onde eu vou comer.
17: Lá em casa, Sra. Zé Aparecido, lá em casa.
16: Ah, lá em casa,
17: a né? A patroa estará esperando o senhor, Sra. Zé.
16: Ah, ela tá lá.
17: Hoje vai ter macarronada, Sra. Zé.
16: Ah, ela tá lá.
17: Hoje vai ter macarronada, viu, Sra. Zé?
16: Oi, eu gosto da macarrona. O que, que vai ter por cima do macarrão? É sardinha, carne moída?
17: Isso, Sra. Zé Aparecido.
16: Oi, as tudo junto.
17: Tudo junto, Sra. Zé.
7: Sou, mas que bagunçada de comida, hein?
17: Vai tudo pro mesmo lugar, Sra. Nófrio.
7: É, pois é, então você pega umas pedras, um barro e come também.
17: Oh, meu Deus, viu?
16: Ai, ai.
17: Escuta aqui, Zazé.
16: Opa, o que que é?
17: Homem esquece onde estacionou o carro e o reencontra 20 anos depois.
14: Menino gordo.
17: Um morador da cidade de Frankfurt, na Alemanha, foi surpreendido pela notícia de que seu carro perdido foi encontrado no mesmo lugar no qual ele deixou há 20 anos, uma garagem de um prédio industrial. O homem, hoje um idoso de 76 anos, mais novo que seu Anofre,
7: e que ela
17: tinha registrado um boletim de ocorrência alegando que o veículo fora roubado no ano de 1999. O carro só foi encontrado porque o prédio no qual ele estava estacionado e esquecido também foi comprado para demolição, mas só poderia ser derrubado se o dono do veículo esquecido ali fosse encontrado. Após a ligação da polícia, a filha do idoso o levou até o local para recuperar o carro, hoje já sem nenhum tipo de funcionamento, porque ficou parado ali durante tanto tempo.
7: Sou de Deus, ficou, o homem não sabia onde estava o carro, né?
17: Não sabia, só não, ficou ali na garagem durante 20 anos, viu?
7: Deu uma que serviço de polícia ruim, né? Se fosse para mandar cobrança, eles achavam o carro, né?
17: É mesmo, Anofre.
7: Aí fala onde que foi isso?
17: Na Alemanha, em Frankfurt.
7: É, se fosse nos Estados Unidos e tal, aqui, eles tinham dado um jeito de achar ele para pagar o estacionamento.
17: Com certeza.
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0: Brasil, é Belo Horizonte, para tudo quanto é banda nesse mundo, né, seu Edson?
1: É isso aí, seu Zé. Vamos para o mundo inteiro.
0: É something. O que é something?
1: Something é alguma coisa.
0: Você aí fala forever nessa música?
1: Não, nessa aí não sei não, seu Zé.
0: Agora.

0: sei o que, que é. 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
1: Deixa de conversa.
2: Oi, turma. Um abraço pro seu Zé e todos aí. Bença seu Onofre ao Joaquim de Santana do Paraopeba.
1: Oi, Joaquim. Deus abençoa. Um abração pra você, viu? Deus abençoe. Preciso beber um bolinho d'água aqui, viu, seu Eliezer?
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0: Essa música é bonita demais, viu, seu Edson?
4: É bonita mesmo, seu Zé.
2: Atenção, atenção, boa tarde, cambada. Mochiba, tudo certo? Que calor é esse, velho? Toma bastante água.
1: Eu tô tomando a bebida aqui agora.
2: Locutor oficial, Belbago Baster, tudo certo. Deixa eu ler aqui. Aquela sapecada hoje, locutor. Hoje, na hora do almoço, tomei um coiacão. A bundinha deu notícias? Não deu, nunca mais. O tio Menino Gordo falou sobre ela aí numa gravação. Será que os bonges tiram a farda nesse calor, locutor? É o hábito, né? Chama-se hábito. É, Zé Aparecido, o pagode já caiu na gibeira?
0: É o ordenado, já, bobo. Não, peraí, não, é amanhã. Hoje é dia primeiro, né? Eu tenho que ir no banco.
2: Deixa que eu vou com o senhor, seu Zé. Seu Zé, meu pai tá com a gibeira lá no Nova Cinta. É, tá cheia, viu?
0: Alô, seu Zé, quer fazer um vale pra nós?
2: Pegou hoje, ele é esperto, viu, seu Zé? Não faz empréstimo e nem deixa fazer no nome dele.
1: Tá certo, não pode mesmo, não. Esse povo fica oferecendo pros velhos, os velhos é bobo e entra nesse trem depois não dá conta de sair, né?
2: Vamos fazer um Instagram para o seu Zé. Viu, seu Zé? Agora é tanto Zé. Abraço, moçada. É o Ricardo no Barreiro. Eu sou Zé, pai dele. Não é o senhor não, seu Zé. Lá no Nova Sintra.
4: Um abraço. Um abraço, Ricardo. Tudo de bom, meu velho. Alô, seu Zé. Um abração.
0: É, um abração. Deixa eu ver quem que é essa. Nossa, aqui já foi. I love you.
2: Boa tarde, Everton Gontijo. Dá um abraço aí no seu Onofre. O Aloysio Brandão, em Irecê, na Bahia.
1: Oi, Aloysio, um abraço. Deus te abençoe, ilumine e proteja, viu?

0: tarde, turma do Delírio e Companhia. Seu Onofre, seu Zé, hoje tá agitado, que dupla, hein, Everton? Aqui na comunidade deu uma chuvinha boa agora mesmo. É o Carlos Roberto, de Vargem de Santana, distrito de Belo Vale. Boa tarde a todos e fiquem com Deus.
1: Amém, amigo. Um abraço. Tudo de bom pra você. É o Carlos Roberto, seu Onofre e seu Zé.
2: Um abraço pra ele. Fica com Deus, Carlos Roberto. Um abraço.
1: Deixa eu ver aqui, eu perguntei ao, foi eu que perguntei ao Geraldinho lá, como tava a netinha, né? Não sei se foi o senhor que perguntou, se fui eu. A netinha Beatriz tá muito bem, querendo falar já e correndo pra todo lado. Sua bênção pra ela, seu Onofre. Geraldinho de Monlevade.
3: Deus abençoe, Beatriz, um abraço e as bênçãos do vovô Onofre.
2: Esse aí é um tal de Locomia, né? Isso, Eliezer. Aí, ó, falou agora.
0: Mandar tomar banho com esse calor é uma boa, seu Onofre. É o Zé Maria e a Graça. Agora, Zé Maria mudou, tá escrito. Antes ele escrevia Zé Maria e Graça, que é o nome da esposa. Agora ele pôs aqui, Zé Maria da Graça. O Zé Maria tá cheio de coisa, hein?
3: É.
1: Boa tarde, turma do Delírio e Companhia. Estamos ligados em Ibirité, Henrique Queixada e Adida, a esposa dele.
3: Um abraço pro casal, Deus abençoe.
0: Moshiba, o meu relógio parou de funcionar. O senhor tem hora pra me dar? É o Mickey Ball.
3: Não, não tenho, não. Cachorro.
4: Nossa.
2: É. Que foi, Onofre?
3: Nada, não. Você não escuta nada também.
2: É, deixa eu ver o que tá acontecendo aqui. Boa tarde, delirantes. Passando só para dar um quê? Um alô. E dizer que continuo sempre na escuta desse que é um respiro de alegria no dia. Abraços a todos. Luciano de Congonhas.
1: Luciano, um abraço pra você. Muito obrigado pela audiência.
3: Que foi que eu não escutei direito? O
5: Onofrinho.
3: O quê? O quê?
5: Você pode me dizer quantas horinhas?
3: Eu não posso, não. É só isso que você quer. Vai tomar banho na soda.
1: Aqui mandou dizendo que o seu Onofre só toma banho dia de sábado.
3: Mentira. É tudo mentira.
0: Seu Onofre só toma banho no sábado. É o Claudinei.
3: Mentira dele. Toma banho todo dia. Às vezes até dois. Esses dias, rapaz do céu, tá uma friagem. Ih, já tá na hora da propaganda outra vez, seu Eliezer.

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0: Confidência Belo Horizonte com o nosso Delírio e Companhia. São 4 horas e 48 minutos. Faltam 12 minutos para 5. Uma boa tarde, uma semana abençoada a todos nós. Sua bênção, seu Onofre, um abraço fraterno ao amigo Everton, locutor oficial, seu Zé Aparecido e toda a audiência. Um calorzão infernal. Um alô a Cristiane, aqui é o Irisnaldo Araújo, bairro Lagoa. Bora tomar um café? E aí, a mesa tá bonita demais aqui, viu? Aquele queijinho, olha ali, seu Onofre.
1: Olha que gostoso, tem aqui a xícara ali, eu gosto delas, olha aqui as marrom transparente. Tem ali também uma manteiga de leite, uns biscoitinhos. Deus abençoe aí, seu Irisnaldo, dona Cristiane. Um abraço pra vocês, Deus abençoe sempre, viu?
0: Muito bem, abraços, meus amigos. Que bacana essa mesa aí, deu uma vontade de tomar um cafezinho. E hoje eu não trouxe nada pra comer, viu, Lezé?
2: Boa tarde, Everton Contigi, turma do Delírio. Ótimo programa pra vocês. Vocês são ótimos, Roberto Correia e Pedro Leopoldo.
1: Alô, Roberto Correia, Deus te abençoe. Você que é ótimo de ficar escutando nós aí. Fica com Deus, viu?
0: Beleza, um abraço. É, deixa eu ver aqui. O Newton Reis mandou: Mushiba, ouvir o senhor cantar essa música do Little Richard? A chuva chegou rapidinho aqui em Ponte Nova. Muito obrigado. Depois o senhor me manda a notinha. É o Newton Reis.
1: Quem que é esse Little Richard?
0: É aquele de seu Zé, tava o senhor falando aí que era coisa, né, aquele rock pesado que ele, Zé, tocou aqui.
3: Olha, a música bonita demais.
2: Eu adoro ouvir o Onofrim mandar todo mundo tomar banho. Ele pode me mandar também, eu autorizo. É bom que eu fico fresca. Boa tarde, Everton. Boa tarde, Delírio. É a Marli do Florabar.
3: É, Marli, você é uma mulher sacudida, mas você não vem cá, né? Você só manda é notícia.
0: Muito bem, Marli, um abraço pra você.
2: Boa tarde, Everton Montijo, Antônio Marcos de Nova Lima. Abraço para Eliezer, na mesa de áudio para o grupo dos ouvintes do Pascoal, o poeta e Adolfo em Nova Lima, Nilcilene, seu marido Sidney e Tamira. Parabéns, seu nosso José Aparecido, pelo dia dos idosos. Choveu em Raposos.
1: Olha, rimou, né? Dia dos idosos, choveu em Raposos. Muito obrigado, Antônio Marcos. Um abração para você.
3: Antônio Marcos, um abraço.
2: Boa tarde, turma. Aqui choveu até granizo, é o Carlos de Ibirité.
1: Olha, então a chuva desceu com as bandas aí, né?
2: Boa tarde, Everton. Também locutor oficial. Hoje tá bom pra tomar uma cerveja. Qual você prefere? Ah, gelada e de graça qualquer uma, viu, Edinho? Um abraço pra você e pra dona Lígia.
3: É, Edinho e dona Lígia, né? Alô, Everton.
0: Não, pera, o senhor não, deixa o locutor.
2: Olá, Everton, confraria do Delírio. Seu Anó, feliz dia dos Jurássicos. Seu Zé, sou ciclista desde que me entendo por gente e não largo minha magrela. Ciclista forever. É o Marcos Aurélio de Betim.
3: Ah, forever, né? Quem que é a magrela?
0: É a bicicleta, seu Zé.
3: Ah, bom. Bicicleta, né? Eu gosto também, mas agora já tô ficando destrenado, sabe?
0: É, deixa eu ver aqui.

Beleza, então vamos. Deixa eu ver aqui. Nossa, já tá na hora de ir embora. Vambora então, daqui a pouco tem a Tércia Gonçalves com a Hora do Fazendeiro. Muito obrigado, Eliezer Ferreira, na mesa de hora. Agora não vem mais não, Eliezer. O PC já volta, que dia que você vem? Amanhã, né, pra fechar. Então beleza, meu velho, até amanhã, muito obrigado. Obrigado ao Vladimir Penido.

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2: Trânsito lento agora na Avenida Pedro II, sentido Castelo, ao lado dos bairros Monsenhor Messias e Jardim Montanhês, até a chegada ao anel rodoviário. Excesso de veículos e, para ganhar tempo, você que dirige em direção à Pampulha tem a opção de acessar a Avenida Carlos Luz. No sentido centro, trânsito sem problemas agora para quem passa pela Avenida Pedro II. 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Emerson Rodrigues para a Rádio Inconfidência.
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0: Está começando a Hora do Fazendeiro. Muito sertanejo por aqui, notícias sobre o meio rural e prestação de serviço. Eu sou a Tessia Gonçalves e te faço companhia até às 6h25 desta quinta-feira, 1º de outubro de 2026. Outubro chegou, um feliz mês de outubro para você. E juntinho com a gente ele, Eliezer Ferreira, nos trabalhos técnicos. E Gabriel Basílio tá por aqui também na assistência do estúdio e na produção. Só alegria, vamos que vamos. Agora são 5h01. Confira os nossos destaques.
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0: E a Internacional do Café. Safra em Minas deve crescer 38% este ano. E carne brasileira fica mais cara para entrar na China. Estas e outras notícias e muito mais aqui no nosso Hora do Fazendeiro, mais antigo do Brasil e um dos mais antigos do mundo, que você confere também pelo site inconfidencia.com.br ou aplicativo Rádio Inconfidência Oficial. Parabéns aos aniversariantes do dia, muita saúde, muitas felicidades, tudo de maravilhoso, que Deus abençoe, proteja, ilumine sempre. Parabéns também para as pessoas idosas. Hoje é Dia Internacional das Pessoas Idosas. Mais respeito, mais amor, mais carinho, mais consideração, não é mesmo? Mais direitos. E hoje também é Dia Internacional do Café, Dia da Música. Não pode faltar música nesse mundo, não é mesmo? Amo música. E você, com certeza também. Não tem gente que gosta de música, não é possível, não é mesmo? Não é possível. E Dia do Vendedor, parabéns a todos os vendedores. E hoje também sabe o que acontece? É o início do Outubro Rosa, prevenção do câncer de mama. Vamos ficar cada vez mais atentas. Agora são 5h, deixa eu ver aqui, parará, 3 minutos. Bora de música então, para alegrar nossa tarde. A gente começa muito bem com João Paulo e Daniel. Música.

0: A saudade vai de Tunico, Tinoco e Raimundo Nonato. Ela foi lançada em 1961 e você ouviu com eles Tunico e Tinoco. Teve também Leôncio e Leonel, Bandeira Branca de Lourival dos Santos e Piraci, Caboclo Feliz de Luiz de Castro com Lourenço e Lourival. E a primeira foi Sertão de José Fortuna com João Paulo e Daniel. 5:15.
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4: 5:17.
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4: Hoje, 1º de outubro, é o Dia Internacional do Café, data que ganhou o reconhecimento oficial da ONU em fevereiro, a partir de uma proposta do Brasil. Nesta data, vale recuperar alguns números que mostram o tamanho do setor. Em Minas, o maior produtor de café do país, a Conab estima 35,6 milhões de sacas na safra deste ano, 38% a mais que em 2025. E no Brasil, a produção total é estimada em 67,6 milhões de sacas, 19,6% a mais. Em agosto, o país exportou 3,8 milhões de sacas, o maior volume para o mês na série histórica. Em novembro, Belo Horizonte recebe a Semana Internacional do Café, de 11 a 13, no Expo Minas. Imagina só que bacana, logo ali, novembro, em Semana Internacional do Café. Parabéns a todos os produtores de café e, claro, aos consumidores também, que seria dos produtores sem os consumidores. E tô eu aqui tomando meu cafezinho gostoso. Era para ser café com língua, sabe? Mas aí é café com biscoitinho que nosso amigo Everton Gontijo me deu ali, aquele biscoitinho creme cracker gostoso demais, e o trem aqui tá bom, viu? Ó, vamos participar do programa? Bora participar. Nosso WhatsApp 319-8276-2663. Telefone fixo 31-3254-3441. São 5:19, vamos ouvir Dom Miguel e Ninão.

0: Você ouviu o Pagode do Pé, de Geraldo, com ele e Pantanal. Teve também Lorito e Loreto, Meu Carro, Meu Pagode, de Orlando Martins e Vanucci. Questão de Tempo, de Zé Mulato, com Fernando e Osmair. E quem abriu o bloco foi ele, Dom Miguel, e ele também, Ninão, com Casinha Velha, de Mauro da Costa Lima. Agora 5h31.
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3: Na região metropolitana, via expressa de Contagem, com trânsito parcialmente interditado no sentido Betim, pouco depois da estação Novo Eldorado do metrô. A lentidão desde o conjunto Água Branca e, para desviar, você que dirige pode passar pela Avenida João César de Oliveira. Já no sentido BH, trânsito fluindo sem problemas para quem passa pela via expressa. 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Emerson Rodrigues para a Rádio Inconfidência.
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2: Horas 34 minutos, 5:34. Voltamos com nossa Hora do Fazendeiro, desejando para você uma ótima tarde e agradecendo, claro, pela sua sintonia, sua preciosa sintonia. Muito, muito obrigada. Vamos mandar aqueles abraços para quem está participando. Quem chegou cedinho hoje foi o Sargento Pedro. Boa tarde, amiga. Deus abençoe vocês. Ótimo mês de outubro. Um abraço para o senhor também. Tudo de maravilhoso, tudo de bom. Também um abraço para o Vanderlei Gonzaga e a Dalva, do Recanto das Araras, lá no Horizonte Fazendas, em Pará de Minas. Muito obrigada, um abração para a família Gonzaga, para as netinhas, também para o João Bosco, de Nova Lima, que está por aqui. Falou que vai ouvir o melhor programa sertanejo do Brasil. Tessia Gonçalves, com muita satisfação que ouça esse programa. Vamos enviar mensagem para os meus amigos lá no sítio da Tolda. Vamos, claro, os Trimarienses, que ficam aguardando aqui o nosso abraço. Abraço, Dona Alzira, matriarca, seus filhos, descansando agora ao som do Hora do Fazendeiro. Que privilégio, que satisfação, que honra pra gente. Muito obrigada, viu? Romário de Betim também tá por aqui. Betim, Tintim, Deus continue te abençoando cada vez mais, Romário. Um abraço pro Venilton, que é o Bambu. Também pro Miltinho, do Alto Bela Vista, em Santa Luzia, que manda aquele abraço pra comadre dele, especialmente a Eide e família, no bairro Pinho, em Santa Luzia. Abraço aí pra todo mundo, Eide. Cássia, do bairro Santa Cruz, em Contagem, também por aqui. Alô, Cássia, tudo de maravilhoso pra você. Pro João Rodrigo, de Taiobeiras, falou que tá lá no norte de Minas. É, crianças que nasceram há 6 meses, quando vem chuva, choram de medo. Lá, tá lá no norte de Minas, você entendeu, Eliezer? Que crianças que nasceram há 6 meses, quando vem chuva, choram de medo. Por quê? É porque não chove, né? Ô, gente, deve estar. Se aqui em Belo Horizonte tá um calorão, você imagina lá em Montes Claros, Eliezer, lá em Governador Valadares, lá em Patinga, Jesus amado, deve estar daquele jeito. Hein? E o Venilton, já mandei um abraço pra ele e também quem tá aqui na audiência é o Amate de Campinas. Alô, Amate, aquele abraço. São 5:36, vamos ouvir Cleiton e Karen.

0: Tá aí pra você, Daniel e Raul Gil, Bica d'Água. Teve também Cowboy Estradeiro 9 e 9, de Lourival dos Santos e Moacir dos Santos. E antes, Cleiton e Karen, Recanto Caipira, de Miranda e Praense, 5 e 45.
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0: 5h48.
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0: A Emater de Varginha, em parceria com a Prefeitura, promove no dia 8 de outubro o curso Agroecologia e Bioinsumos. A capacitação será ministrada pelo coordenador estadual Fernando Tinoco. O objetivo é compartilhar conhecimentos e práticas sobre agroecologia e o uso de bioinsumos na agricultura. As inscrições são gratuitas e podem ser feitas pela internet ou presencialmente no escritório da Emater em Varginha. As vagas são limitadas e o link para inscrição está no site da Prefeitura de Varginha. Então não se esqueça, hein? Dia 8 de outubro, curso Agroecologia e Bioinsumos Emater de Varginha. São 5h49, 5h49. Vamos mandar mais abraços aqui para quem está participando do programa e para quem está aqui juntinho com a gente. Presença ilustre aqui no estúdio da Rádio Inconfidência, é o Enos Marcos, nosso supervisor de radiodifusão, que fica lá nos transmissores, esse sabe tudo mais um pouco, né? Não, Enos, muito bem-vindo, viu? Sempre muito bom ter você aqui com a gente. Um grande abraço.
2: Abraço, abraço.
0: Aí, pode falar aqui, ó, Enos, mandar um recadinho aí para os nossos ouvintes. Você sabe que você tem muitos fãs, né? É, aqui, ó. Então, vamos que vamos. É só um oi. Fala, oi, pessoal, tá tudo bem aí?
2: Microfone aberto, em confidência. Boa tarde a todos, rádio ouvintes. Tá nesse programa maravilhoso aqui, que fala com o homem do campo, né? E um abraço também para os nossos funcionários, os nossos colegas que estão aí no centro de transmissora AM, e até a próxima oportunidade. Muito obrigado, Tércia, e fique com Deus, todos vocês.
0: Fique com Deus também. Muito obrigada por tudo, viu, Enos? Um abraço para você. Muito bom ter você aqui. São 5h50. Deixa eu ver quem mais está por aqui. Hernani Andrade, Pedro Velasquez. A turma aqui tá boa hoje, hein? Vamos de música? Ah, então vamos. Quem chega em primeiro lugar pode ser Christian e Ralph. O que tiver que vir, virá.

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São 5h54, você ouviu O Que Tiver Que Vir, Virá, com Christian e Ralf. Hora do intervalo da Ave Maria e a gente volta com mais Hora do Fazendeiro para você depois das 6 da noite. Não saia daí, hein? Se sair, já sabe, leva a gente junto. Fique ainda com Gilberto e Gilmar. Paixão Maluca. Até já!

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2: Aumenta o trecho de lentidão na Avenida Pedro II, sentido Pampulha. As filas começam na altura do bairro Caiçara e vão até o encontro com o anel rodoviário em razão de semáforos em flash. Motorista, é possível ganhar tempo passando por vias internas do bairro Caiçara. E na Avenida Tancredo Neves, sentido centro, também por causa de semáforos em flash no encontro com o anel rodoviário, há retenção desde a Avenida dos Engenheiros, no bairro Castelo, e a alternativa é sair pela Avenida Carlos Luz. 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Emerson Rodrigues para a Rádio Inconfidência.
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6:04. Boa noite, muito boa noite, cara ouvinte, caro ouvinte da Inconfidência, AM 880, o gigante do ar. Continuamos com o nosso Hora do Fazendeiro até as 6:25. Deixa eu ver se chegou mais gente por aqui. Parará, parará, com certeza chegou. Ah, quem mais está por aqui com a gente? Deixa eu ver. É o Nonô, advogado, Pindaíba e Caipira. Eles estão em Cancelinha Esmeraldas. Uma ótima noite para vocês também, tudo de bom. E aqui, bora tomar um cafezinho? Boa tarde, boa tarde. Já tomei, tô tomando mais outro cafezinho aqui. É a Olga Lina de Pedras, oferecendo aqui um cafezinho para todo mundo. Ela tá lá em Sete Lagoas. Obrigada, Olga. Tião Garcia de Ilhabela também tá por aqui. Alô, Tião Garcia. Tá desejando uma ótima noite para todo mundo. Ronaldo, do bairro Selvia, em Vespasiano. Alô, Ronaldo, tá desejando também aqui uma ótima noite, mandando um abraço para toda a produção. Família em Confidência, Jesus abençoe vocês todos. Amém, amém. Falou que o programa tá ótimo e que a Rádio em Confidência é a melhor rádio do Brasil. E ele manda um abraço para Tina Gonçalves. Jesus abençoe ela, tudo de bom na vida dela. Amém, amém. Obrigada pelo carinho, Ronaldo. Guilherme Soares, do bairro Bom Sucesso, aqui na região do Barreiro. Também tá por aqui, ele é o Guilherme Soares, falou que mora no bairro Bom Sucesso e ele manda um abraço para a filha dele, a Thaísa. Ela mora no bairro Jardim dos Comerciários, aqui em Belo Horizonte. Alô, Thaísa, quase o nome da minha filhota, a minha filhota mais velha é Thaísa, a dele é Thaísa. Um abração, seja muito bem-vinda aqui à Hora do Fazendeiro. Júlio Tadeu de Passatempo também tá por aqui, mandando aquele abraço para toda a equipe aqui da Inconfidência. A Luísa, do bairro Eldorado, também. Estamos bem, graças a Deus. Ela falou, espero que você esteja bem sempre, como sempre, iluminada. Nós estamos. Amém, amém, viu? Um abração pra você também, com muito carinho. O Odílio Reis, de Vitória da Conquista, na Bahia, também tá ouvindo a Hora do Fazendeiro. Alô, Odílio, um grande abraço pra você. Pro Pedro Lopes, de Ribeirão das Neves, que também tá aqui com a gente, desejando tudo de bom, e a gente deseja em dobro para ele, para todos que nos desejam bem. E o Henrique Queixada e Dida de Birité também estão ligados na Hora do Fazendeiro. São 6:06, 6:06. Vamos de música, né, Eliezer? Ouvir Chitãozinho e Chororó, Viola.

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1: Minuto é o Ninho.
2: A primavera começou e, com a influência do El Niño, ela deve ser diferente dos anos anteriores. Em boa parte de Minas, a previsão para os próximos meses é de calor muito acima do normal, maior quantidade de chuvas, principalmente no fim do dia, e possibilidade de temporais. A primavera é uma estação de grande variação de temperaturas e a passagem de frentes frias pode provocar quedas temporárias nos termômetros. E quando o calor encontra a umidade, aumenta a possibilidade de pancadas de chuvas e tempestades. Essas chuvas podem ocorrer de forma irregular, mas devem provocar raios, rajadas de vento, chuva intensa e até granizo em algumas regiões do estado. Na região metropolitana de Belo Horizonte, a previsão é de chuva próxima ou levemente acima da média e temperaturas acima do normal. Então, fique de olho. Para a Rádio Inconfidência, repórter Daniela Nunes.
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12: 6:13, estamos de volta.
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12: A carne bovina brasileira passa a pagar a partir desta quinta-feira uma tarifa adicional de 55% para entrar no mercado chinês. Somada ao imposto de 12% que já era cobrado, a tarifa total chega a 67%. O aumento ocorre depois que o Brasil esgotou, nessa terça-feira, a cota de exportação sem a sobretaxa para a China, maior compradora da carne bovina brasileira. São 6:14, 6:14. Mais um abraço aqui agora para o Diego, que está em Xique-Xique, na Bahia, está ligadinho no programa, está tomando um café para comemorar o Dia Internacional do Café. Tchim-tchim, muita saúde para você, Diego, e para todos os ouvintes. São 6:14, hora de ouvir Eli Silva e Zé Goiano.

0: Tá aí pra você Eli Silva e Zé Goiano, Viola Sagrada de João Miranda e Tião Carreiro, 6:17.
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0: Após a volatilidade verificada em agosto, setembro se encerrou com altas sequenciais ao longo de toda a cadeia pecuária. De acordo com pesquisadores do CPEA, o movimento reflete a menor oferta de animais prontos para abate nesta entressafra, vindos do confinamento e da melhora no volume de exportações frente ao mês anterior. Segundo o Centro de Pesquisas, as margens estão sendo disputadas ao longo de toda a cadeia. De um lado, a reposição segue cara, pressionando recriadores e terminadores. E de outro, a valorização da carcaça está abaixo da do boi gordo, limitando o espaço da indústria. E o cenário reforça o mercado que eficiência produtiva, relação de troca e capacidade de repasse da carne tornam-se cada vez mais determinantes para a rentabilidade. Agora a gente confere as cotações atualizadas para uma seleção de produtos agropecuários aqui em Minas Gerais. A arroba do boi gordo está cotada a R$ 363,05, com alta em relação ao dia anterior. O bezerro é negociado a R$ 3.271,38 por cabeça, também em alta. O frango resfriado em Minas Gerais tem preço de R$ 9,00 o quilo, sem variação. E o suíno vivo está a R$ 6,13 o quilo no estado, com alta. A caixa com 30 dúzias de ovos extra grandes, R$ 132,00 em Minas, sem alteração. E por fim, o litro de leite tem valor médio de referência de R$ 2,92, relativo ao leite entregue em agosto e pago em setembro, com alta na comparação mensal. 6:19, vamos de Sidão e Marinho, Pagode da Paz.

0: É o Pagode da Paz de Flavinho e Ivan Lobo com Sidão e Marinho, 6h22.
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0: Minas Gerais terá céu parcialmente nublado a nublado nesta sexta-feira, com pancadas de chuva em trovoadas isoladas em todas as regiões. A temperatura entra em declínio com máxima de 37 e mínima de 12 graus. Em Belo Horizonte também há previsão de pancadas de chuva e trovoadas. A temperatura cai com mínima de 19 e máxima de 31 graus. As informações são do IMET. Boas notícias, não é mesmo? Que esse calorão aqui tá de matar. Você só ouve o povo falando esse calorão tá de matar. São 6 horas 23 minutos. Vamos ficando por aqui. Que pena. Amanhã tem mais, viu? Hora do Fazendeiro, que é produzida pelo jornalismo da Rádio Inconfidência. Apresentação e programação musical, Tessia Gonçalves. Edição do Gustavo Abreu. Trabalhos técnicos, muito obrigado, Eliezer Ferreira. E assistência de estúdio e produção, Gabriel Basílio. Diretoria de conteúdo e programação, Flávia Ivo, diretoria-geral Luciano Correia e presidência Ike Aslovic. Vai um abraço aqui para o nosso querido Murai Caetano, Ana Amélia do Chico da Cafua, também para o Bellini Andrade, que ontem foi a estreia, o lançamento do documentário Vozes da Cidade, que eu tive a honra de participar juntamente com vários profissionais aqui de Belo Horizonte. Depois eu conto mais para você onde achar esse documentário lá no YouTube, combinado? Então ficamos assim. Amanhã tem Hora do Fazendeiro, a partir das 5 da tarde. Não se esqueça que aos domingos também tem edição especial de 7 às 9. Um grande abraço, muito obrigada de coração. Fique com Deus e também com Tiquinho de Almir Sater. É de Minas para Riba. Até amanhã.

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2: Na região metropolitana, queda de moto interdita parcialmente a rodovia Fernão Dias na saída para São Paulo, na região do bairro Jardim Piemonte, em Betim, perto da refinaria Gabriel Passos. Gerando 5 quilômetros de lentidão, as filas começam na altura do bairro Inconfidentes, em Contagem. Para ganhar tempo, motorista, você pode seguir pela Via Expressa. No caminho para BH, não há ocorrências neste momento para quem passa pela rodovia Fernão Dias no trecho da região metropolitana. 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Emerson Rodrigues para a Rádio Inconfidência.

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boa noite. Contagem ganha um novo Instituto de Ciência e Tecnologia na cidade. TRE apresenta esquema de segurança para as eleições de 2026. Estação Amazonas, a linha 2 do metrô, começa a operar em BH de maneira comercial. Pesquisa mostra que mais de 80% dos turistas que visitam a capital mineira têm vontade de voltar. O UFMG é uma das 15 melhores universidades da América Latina, segundo o ranking internacional. E no Dia Internacional do Café, Minas celebra a liderança da produção nacional e os vários modos de saborear a bebida.

0: Contagem, na região metropolitana, vai ganhar um campus do Instituto Federal de Educação, Ciência e Tecnologia de Minas Gerais, o IFMG. Com investimento superior a 18 milhões de reais, o campus terá capacidade para até 1.200 estudantes, além de cerca de 70 professores e 45 técnicos administrativos. O repórter Carlos Augusto Soares acompanhou a visita do ministro da Educação ao local, onde vai funcionar o futuro campus.
1: O Instituto Federal de Educação, Ciência e Tecnologia de Minas vai funcionar onde atualmente está instalada a Secretaria Municipal de Educação de Contagem, no bairro Santa Cruz Industrial. O ministro da Educação, Leonardo Barchini, acompanhado de autoridades, foi recebido por alunos da rede municipal e fez uma visita às futuras instalações do Instituto. Um projeto reivindicado pela comunidade desde 2024, que em abril deste ano foi autorizado por meio de uma portaria do MEC. O IFMG aqui em Contagem vai oferecer dois cursos, o de técnico em desenvolvimento de sistemas e o de técnico em informática integrado à EJA, a Educação de Jovens e Adultos. O Instituto conta com a educação em tempo integral, o transporte e a alimentação gratuitos para os estudantes. O novo campus, que está em conclusão, tem um investimento de cerca de 10 milhões de reais em equipamentos. Vai ter capacidade para receber 1.200 estudantes inicialmente. Serão 70 professores e 45 técnicos administrativos. A previsão é que os novos cursos comecem a partir do início do ano que vem, 2027. Com a nova unidade em Contagem, serão 83 unidades do IFMG em Minas, 21 delas inauguradas desde 2022, que oferecem o ensino de qualidade. Quem dá mais detalhes é o ministro Eduardo Barchini.
2: As mães brasileiras que vão poder ter a tranquilidade de ver o seu filho num ensino médio com técnico integrado, podendo acessar depois uma universidade, fazer o curso superior e poderem se desenvolver social e economicamente da melhor maneira possível, com uma educação pública gratuita de muita qualidade.
0: E as inscrições do processo seletivo para o IFMG em Contagem já estão abertas e podem ser feitas pelo site da Prefeitura. A chuva desta tarde atingiu diferentes pontos da capital, como o bairro Estoril, na região oeste. Moradores de Belo Horizonte receberam, por volta das 2h30 da tarde, nesta quinta-feira, um alerta da Defesa Civil para a possibilidade de chuva com granizo. Segundo o órgão, há previsão de pancadas de chuva, acompanhadas de raios e rajadas de vento, que podem chegar a 60 km por hora até às 8 horas da manhã desta sexta-feira. Veja outros destaques no Giro de Notícias.
3: 105 mil maços de cigarros vindos do Paraguai são apreendidos durante uma abordagem na BR-262 em Uberaba, no Triângulo Mineiro. A carga estava em um caminhão que saiu de São José do Rio Preto, em São Paulo, e seria entregue em Patrocínio, em Minas. Policiais rodoviários federais prenderam em flagrante o motorista de 50 anos por contrabando. Ele, o veículo e os cigarros foram levados para a Polícia Federal em Uberaba. Policiais federais prenderam dois homens por tráfico de drogas durante uma fiscalização na BR-262, em Florestal, na região metropolitana de Belo Horizonte. Segundo a PRF, os agentes encontraram skunk, pasta base e cloridrato de cocaína escondidos em um compartimento oculto do veículo. Os suspeitos, de 56 e 45 anos, foram presos em flagrante e levados juntos com material apreendido para a Polícia Federal em Belo Horizonte. Uma carreta carregada com brita e piche pegou fogo na manhã desta quinta-feira na BR-040, em Pedro Leopoldo, na região metropolitana de Belo Horizonte. O corpo de bombeiros foi acionado por volta das 8h30 da manhã e controlou as chamas com a ajuda de um caminhão-pipa. Ninguém ficou ferido. As causas do incêndio ainda serão investigadas.

0: Diante da urna eletrônica, o eleitor vai depositar a confiança em um deputado federal, um deputado estadual, dois senadores, um governador e um presidente da República. São 6 nomes e um total de 19 dígitos. Saber a ordem e ter a colinha para votar é fundamental para a votação ser mais tranquila.
1: Em todo o Brasil, os locais de votação vão funcionar das 8 da manhã às 5 da tarde. Quando o eleitor chegar às urnas, a votação acontecerá da seguinte ordem para 5 cargos diferentes. O primeiro voto vai para deputado federal, depois deputado estadual, seguido de 2 vagas para senador, governador e termina escolhendo o candidato a presidente. Mas não se preocupe, você pode levar junto com você uma cola em papel para facilitar na hora de digitar os números dos seus candidatos. O eleitor poderá utilizar o celular apenas para apresentar o e-título ou outro documento de identificação em formato digital aceito pela legislação eleitoral. Depois, o aparelho deve ser desligado e depositado no local destinado aos pertences antes de se dirigir à cabine de votação. Caso a eleição vá para o segundo turno, a nova votação irá ocorrer no dia 25 de outubro.
0: E é apresentado hoje o esquema de segurança para as eleições de 2026, neste domingo, em Minas Gerais. As informações foram divulgadas hoje pelo Tribunal Regional Eleitoral e o repórter Rafael Nasta tem os detalhes.
2: Segundo o tribunal, essa operação começou a ser planejada há meses, com estudo e uma matriz de risco para definir as ações em todo o estado. E a partir de amanhã, as urnas eletrônicas começam a ser distribuídas para os locais de votação. Esse deslocamento vai ser acompanhado pelo Gabinete Integrado de Segurança. A estrutura envolve os 853 municípios aqui do estado. A Polícia Militar destacou que terá oficiais responsáveis pela coordenação das equipes em todas as cidades mineiras. Além da segurança dos locais de votação, as forças vão monitorar eventuais ocorrências antes, durante e depois da votação. Até agora, de acordo com as autoridades, foram registradas poucas ocorrências relacionadas ao processo eleitoral, entre elas ameaças a candidatos e um incêndio em um comitê político, casos que estão ainda sendo investigados. A Polícia Federal também informou que há mais de 2 meses atua na área de inteligência, inclusive no acompanhamento de fluxo de recursos das campanhas e de possíveis crimes eleitorais. O Corpo de Bombeiros terá mais de 100 postos de base para ações e prevenção de atendimento. E o Gabinete Integrado de Segurança vai funcionar como uma central para receber e analisar as ocorrências em toda Minas Gerais e definir, quando necessário, a resposta das forças de segurança. Nós conversamos com o desembargador Paulo Tamburini, que é o coordenador do gabinete e que explica mais.
3: Todos os efetivos das respectivas forças de segurança estarão aplicados. A Polícia Militar estará colocando um oficial em cada um dos 853 municípios. Estamos com os nossos 304 juízes apostos para o trabalho nesse domingo, em que é muito especial por ser a nossa eleição, a participação do cidadão e da cidadã nesse processo democrático, além de ser, para nós que vamos trabalhar nessa segurança, um momento de bastante atenção, uma vez que nós esperamos, dentro do cenário de Minas Gerais, que teremos, provavelmente, entre 7 da manhã e 7 da noite, um movimento de mais de 16, 18 milhões de pessoas circulando no estado. Nós não temos lei seca, a chamada lei seca em Minas Gerais, mas você tem, todo cidadão tem aquele conjunto de regras que acontece para garantir a votação e o eleitor. Então é um salvo-conduto, a proibição de prisão que não seja para cumprimento de sentença por crime inafiançável e algumas especificidades nesse caso. Isso é regra de eleição, né? A proibição de se votar armado, por exemplo, a lei eleitoral diz que não pode haver uma aproximação a menos de 100 metros da sessão eleitoral de pessoas armadas, à exceção de policiais em serviço quando vão exercer o seu direito de voto.
0: O número de eleitores quilombolas cresceu em Minas Gerais nos últimos 2 anos. Mas, para quem vive em comunidades mais afastadas, chegar até a urna é um desafio.
4: Minas Gerais é o estado brasileiro com o maior crescimento absoluto do eleitorado quilombola entre 2024 e 2026. O número passou de cerca de 12 mil para mais de 31 mil eleitores, um aumento de quase 19 mil pessoas. Este crescimento não significa necessariamente que a população quilombola tenha aumentado na mesma proporção. Parte da alta está relacionada à autodeclaração e ao registro dessas informações no cadastro eleitoral. O Tribunal Regional Eleitoral acompanha esse eleitorado e faz mapeamento das comunidades quilombolas em Minas.
5: Cada zona eleitoral onde nós já identificamos a existência de comunidades quilombolas é feito esse cadastro prévio, de forma que seja feita toda uma campanha específica, inclusive em alguns casos, com materiais de divulgação específico daquela comunidade.
4: Para quem vive longe dos centros urbanos, o caminho até a urna é uma das principais barreiras para transformar o direito ao voto em participação.
6: O mais correto seria levar às urnas, né? Levar a urna a essas pessoas. Seria talvez mais fácil do que trazer as pessoas até um centro da cidade.
4: Além de identificar este eleitorado, a Justiça Eleitoral considera as características de cada comunidade para facilitar o acesso ao voto.
5: A gente tem que ter uma logística bem específica para esses casos, né? Normalmente o chefe de cartório, o juiz eleitoral local, né, que é o titular daquela zona, faz esse contato prévio para saber quais são as principais necessidades a serem atendidas de forma a facilitar o acesso à urna.
0: E a seguir, pesquisa mostra que mais de 80% dos turistas que visitam a capital mineira têm vontade de voltar. E no Dia Internacional do Café, Minas celebra a liderança da produção nacional e os vários modos de saborear a bebida. Nós já voltamos.
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0: Um possível surto de sarna assusta a cidade de Lagoa Santa, na região metropolitana de Belo Horizonte. 21 casos suspeitos foram registrados entre professores e alunos de uma unidade escolar. As aulas da Escola Municipal Mércia Margarida estão suspensas até amanhã para a higienização completa de todos os ambientes. As atividades da escola estão previstas para retornar na segunda-feira e os casos estão sendo investigados pela Secretaria Estadual de Saúde. A última notificação registrada foi em janeiro deste ano, em Itapecerica, no centro-oeste do estado. Lagoa Santa informou, em nota, que além da detetização da escola, está orientando a comunidade escolar sobre os cuidados e o período de isolamento. Bom, e a estação Amazonas, da linha 2 do metrô de Belo Horizonte, iniciou hoje a operação com cobrança de tarifa e com horário ampliado. Quem traz os detalhes para a gente é a Nayara Gonçalves.
15: A estação Amazonas da linha 2 do metrô começou a funcionar em operação comercial hoje, dia 1º de outubro. A estação vai funcionar de segunda a sexta-feira, das 5h15 da manhã às 11 horas da noite. Aos fins de semana e feriados, o local permanece fechado para a continuidade das obras de infraestrutura. A previsão é de que a estação passe a funcionar todos os dias a partir do dia 1º de novembro. A operação comercial é mais uma etapa da implantação da linha 2, que começou em julho com a abertura da estação Nova Suíça e da estação Amazonas.
0: A UFMG está entre as 15 melhores universidades da América Latina. O resultado faz parte de um ranking divulgado pela QS, uma instituição internacional que avaliou 517 instituições de 27 países. A Universidade Mineira ficou na 15ª posição geral e em 6º lugar entre as brasileiras. O levantamento considera critérios como reputação acadêmica, produção de pesquisas e avaliação dos empregadores. Mesmo com a boa colocação, a UFMG caiu uma posição em relação ao ano passado, ficou em 14º lugar. O Brasil foi o país com mais universidades entre as melhores avaliadas. Ao todo, 12 instituições brasileiras aparecem entre as 50 primeiras. E os resultados da mais recente pesquisa de demanda turística, realizada pela Prefeitura de Belo Horizonte, mostram que a capital mineira ganha força como destino de lazer e aumenta o número de turistas que pretendem voltar à cidade. Quem conta mais é o repórter Sulimar Silva.
16: O levantamento mostra que o lazer passou a representar 44% dos motivos das pessoas que viajam à cidade, ante 38% registrados em uma pesquisa anterior que foi realizada em 2024. O desejo de retornar à cidade também cresceu, chegando a 86,5%. A bancária Camila Camargo é de São Paulo e está em Belo Horizonte pela segunda vez, aproveitando tudo o que a cidade oferece.
17: Se puder, eu volto toda semana para cá, sem contar que as pessoas daqui são as melhores que tem, então eu voltaria sempre.
16: Entre os principais atrativos procurados pelos entrevistados, cerca de 16% citaram museus e monumentos histórico-culturais, enquanto 13% buscaram parques e áreas naturais. Os bares e a culinária mineira também não poderiam ficar de fora para o Diogo Moraes, que é do Recife.
18: Da capital é boteca e comida boa, né? Uma cervejinha com amigos. É o melhor que tem aqui em BH.
16: Realizado a cada 2 anos pela Belotour, o levantamento traça o perfil dos visitantes e avalia as experiências na cidade. Quem mora em BH, independentemente da idade, tem na ponta da língua quais os melhores locais para serem visitados na cidade. O que não faltam são opções.
19: O Mercado Central, que é mais conhecido, tradicional, que é o Mercado Central que atrai os clientes, preferem o mercado, que aqui tem o fígado congeló e tem mais variedade, né?
20: Eu gosto de ir na Praça da Liberdade, é bem legal com os museus de lá.
21: Acho também o Mercado Central e também a Serra, Serra do Curral e tal.
16: Mas há também quem veio para Belo Horizonte visitar e gostou tanto que até quer se mudar para cá, como é o desejo da Bruna Leite, que veio também de São Paulo, que é o segundo estado entre os que mais tem turistas que viajam para conhecer as montanhas e ficou encantada com Minas Gerais.
22: Tô querendo morar aqui já, tirando o calor, é muito quente, mas eu tô amando, de verdade.
0: Se a chegada da primavera marca o período das flores, não poderia ser diferente com os cafezais. Nessa época, os pés de café se enchem de flores brancas, o prenúncio de uma nova safra em breve. Confira na reportagem da ANTV de Andradas, a nossa parceira no sul de Minas.
23: Um espetáculo da natureza, os cafezais se transformam. A florada é passageira, mas torna esse momento muito especial. Aqui nessa propriedade, localizada no bairro Belotto, em Andradas, a paisagem chama a atenção dos visitantes.
24: A florada enche de esperança os cafeicultores no sul de Minas. Uma preocupação são com aqueles que ainda estão com a colheita atrasada. Nesse momento, tem que parar o trabalho e esperar o processo das flores. Em alguns locais, muito café no chão já vem brotando e comprometendo a qualidade da bebida.
25: A gente fez uma colheita
1: muito boa, né? Viemos de uma safra boa. Por conta da chuva, atrasou a colheita e acabou ficando, caindo no chão uns 30% ou mais. Tem lugares até de 40%, 50%. E esse café que cai no chão já perde a qualidade.
23: Segundo dados divulgados pela Secretaria de Comércio do Exterior, os embarques somaram 107 mil toneladas, o que equivale a 1 milhão 800 mil sacas de café de 60 quilos. Por dia, a média chega a mais de 13 mil toneladas, mais de 50% acima do que foi registrado em 2025. No mês de agosto, o setor também registrou um número expressivo de exportações, com mais de 4 milhões de sacas embarcadas.
1: O mercado, ele fica de olho na próxima produção. Então a gente está tendo uma chuva, o clima está correndo bem até agora, e isso já começa a imaginar que a próxima safra vai ser alta, então isso faz com que o preço dá uma caída, né? A sugestão que eu deixo para o produtor sempre, eu sempre falo isso, é fazer média. É fazer seu custo de produção, vender aquilo para custear a lavoura, e se quiser esperar, espera com o restante, o que sobra. Tudo pode acontecer nesse mercado, ninguém sabe a hora que vai subir, a hora que vai cair.
0: E falando nisso, hoje é celebrado o Dia Internacional do Café. Minas Gerais comemora a data na liderança da produção nacional. Este ano, o estado deve ultrapassar 33 milhões de sacas do tipo arábica. Produção que, além de atender o mercado externo, também chega às cafeterias da capital. Como mostra o Guilherme Reis.
2: De manhã, depois do almoço ou naquela pausa no meio da rotina, o café faz parte da vida de milhões de pessoas. E agora, o dia 1º de outubro ganhou um reconhecimento ainda maior. Em março deste ano, a Assembleia Geral da ONU aprovou uma resolução que reconhece oficialmente a data como Dia Internacional do Café.
3: Todo dia toma um cafezinho?
4: Todo dia eu tomo um cafezinho aqui, essas horas. Antigamente tomava dois, agora é um só, reduzir. Não depende de calor, não depende de frio, não depende da condição, do tempo. A gente toma café automaticamente todo dia.
2: Para quem frequenta uma cafeteria há décadas, o café vai muito além da bebida. Vira parte da rotina, do encontro, em alguns casos, da própria história de vida. É o caso do Café Nice, no centro de Belo Horizonte, o endereço tradicional da capital, que há quase 90 anos mantém as portas abertas.
6: O Café Nice existe há 87 anos e eu trabalho aqui há 52. O Tadeu, meu irmão, há 58 anos. Então o café representa tudo na vida da gente.
2: E no Café Nice, a tradição também está no jeito de preparar a bebida.
6: O nosso café vem do sul de Minas, né? Vem no saco plástico, em grão, coloca no depósito. Na hora que vai fazer o café, a moça vai no depósito, moe o café, desce com pó e prepara ele.
3: De acordo com dados do Ministério do Trabalho, somente em Belo Horizonte são mais de 7.500 estabelecimentos relacionados a cafeterias, o que faz com que o público possa escolher consumir o seu café nos ambientes mais tradicionais e também nos mais rebuscados.
2: E essa mudança no jeito de consumir o café também ajuda a explicar o crescimento das cafeterias com uma proposta diferente. Agregar valor na experiência de se consumir a bebida.
25: Não é só o café, é tudo que vem junto com esse café, né? Aqui você pede um café, além do serviço, é servido o café, você conhece um pouco da fazenda, você conhece um pouco do produtor, você conhece um pouco como esse café é preparado, você consegue acompanhar todo o processo do seu café. Então isso é uma coisa que o consumidor novo, o consumidor que a gente chama de coffee lover, gosta muito, que é conhecer a matéria-prima desde o começo até a xícara que ele está tomando.
2: Se no Café Nice a tradição está no centro da experiência, nesta cafeteria a proposta é ampliar as possibilidades. Cafés de diferentes origens, perfis de sabor e métodos de preparo fazem parte de uma experiência que transforma o simples cafezinho em uma verdadeira degustação.
25: É muito diferente o café especial do café tradicional, né? Até pela cor, se tiver a oportunidade de ver, você vê que é muito mais claro, não é preto, é marronzado, então a torra é muito controlada. Então, sensorial é muito diferente.
2: Do cafezinho passado no balcão à bebida preparada com precisão, o jeito de tomar o café pode mudar. Mas a paixão pela bebida continua sendo a mesma para os mineiros. E aqui, onde a cultura do café faz parte da identidade e da rotina, há espaço para todos os gostos.
0: E não deixe de enviar para a gente a sua sugestão pelo WhatsApp, que é o 319-8272-6976. O JM2 fica por aqui. Boa noite e até amanhã.

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3: Na Savassi, trânsito lento agora na Avenida do Contorno, sentido Barro Preto, por causa de obra que bloqueia a faixa da direita no encontro com a rua Levindo Lopes. A lentidão começa no tobogã da Savassi, ali no encontro com a rua Ceará. Para ganhar tempo, motorista, você pode passar pela Avenida Prudente de Moraes. Já no sentido Santa Efigênia, a lentidão na Avenida do Contorno começa pouco depois do encontro com a Avenida Prudente de Moraes e vai até a região do bairro São Pedro. Você que pretende acessar a Avenida Nossa Senhora do Carmo no caminho para o Belvedere, tem a alternativa de passar por vias internas dos bairros Santo Antônio e São Pedro. 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Emerson Rodrigues para a Rádio Inconfidência.
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2: Olá, boa noite.
1: Boa noite para você que nos acompanha em todo o país.
2: Quinta-feira, 1º de outubro de 2026.
1: Vamos aos destaques do dia.
2: Microempreendedores individuais têm novas opções para organizar as contas.
1: A partir de hoje, MEIs com débitos de até 5 salários mínimos podem renegociar dívidas fiscais.
2: E foi prorrogado o prazo para aqueles com dívidas de até 20 mil reais junto à União. Gabriela Noronha.
3: Nesse caso, podem ser abatidos todos os valores de juros, multas e encargos.
1: Mulheres vítimas de violência doméstica terão direito a afastamento remunerado de até 6 meses. Luana Karen.
4: O parecer da Advocacia Geral da União garante a mulheres vítimas de violência doméstica o afastamento remunerado por até 6 meses, desde que determinado pela Justiça como medida protetiva.
2: Já estão valendo as novas regras para doação de sangue.
1: Prazos para doar após a realização de micropigmentação, tatuagem ou piercing mudaram.
2: E pessoas com 70 anos que estejam saudáveis agora também podem continuar a fazer doação.
1: Vamos saber mais sobre essas novidades em entrevista com Luciana Carlos, do Ministério da Saúde.
5: Essa alteração não vai significar mais risco, nem para os doadores, nem para os pacientes. Então a gente passa a ter pessoas que antes eram inaptas, agora podendo fazer a doação.
2: Hoje na apresentação da Voz do Brasil, eu, Mariana Jungmann e Luciano Seixas.
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2: Prorrogado o prazo para microempreendedores aderirem ao programa de renegociação de dívidas.
1: Agora quem tem até 20 mil reais na dívida ativa da União pode renegociar até 29 de janeiro do ano que vem.
2: Também foi lançada uma nova modalidade específica para quem tem débitos de até 8 mil reais.
3: Microempreendedores individuais podem negociar a partir desta quinta-feira dívidas fiscais com o governo federal de até 5 salários mínimos, ou seja, R$ 8.105. É uma nova modalidade do Desenrola, o Desenrola MEI Pequeno Valor. Quem aderir paga uma entrada correspondente a 5% da dívida sem desconto. O valor restante tem desconto de 50% e pode ser pago em até 55 parcelas mensais. Mariana Correia, coordenadora geral da Dívida Ativa da União e do Fundo de Garantia do Tempo de Serviço, explica que a nova modalidade deve alcançar mais de 3 milhões de pessoas.
6: A gente focou nesse universo, que parece pequeno, né? Mas que representam 3,6 milhões de microempreendedores individuais que possuem essas dívidas e que agora vão ter a chance de retomar suas atividades sem pendências perante a Procuradoria da Fazenda.
3: Além da criação da nova modalidade, o governo prorrogou o prazo do Desenrola MEI já existente. A modalidade que atende microempreendedores com dívidas de até 20 mil reais junto à União fica disponível até 29 de janeiro de 2027. Nesse caso, podem ser abatidos todos os valores de juros, multas e encargos. Com isso, o valor do débito pode ser reduzido em até 70%. A coordenadora da dívida ativa, Mariana Correia, destaca que as adesões a esses planos de negociação podem ser feitas pela internet.
6: O procedimento é 100% online, via Regularize. O contribuinte consegue entrar lá dentro, consultar a sua dívida, simular os descontos máximos aplicáveis àquela dívida, verificar se ele tem condições de aderir àquele acordo e concluir aquela negociação 100% digital em coisas de minutos.
3: O endereço para aderir às modalidades do Desenrola MEI é www.regularize.pgfn.gov.br. Reportagem Gabriela Noronha.
1: Mulheres vítimas de violência doméstica que forem afastadas do trabalho por medida protetiva terão a renda garantida.
2: A medida terá validade por até 6 meses e garante também o pagamento a mulheres sem vínculo previdenciário.
1: O governo federal seguiu o parecer da Advocacia Geral da União após o entendimento do Supremo Tribunal Federal sobre a Lei Maria da Penha.
4: O parecer da Advocacia Geral da União garante a mulheres vítimas de violência doméstica o afastamento remunerado do trabalho por até 6 meses, desde que determinado pela Justiça como medida protetiva. Esse afastamento já era previsto na Lei Maria da Penha, mas a norma não especificava quem pagaria o salário da trabalhadora nesse período. A incerteza sobre o recebimento da remuneração fazia com que muitas mulheres tivessem de optar entre a segurança e o próprio sustento, como destaca a ministra substituta das mulheres, Eutália Naves.
7: Um passo muito importante para que nenhuma mulher precise escolher entre proteger a própria vida e garantir a sua sobrevivência econômica e muitas vezes também da sua família.
4: O parecer da AGU segue entendimento do Supremo Tribunal Federal, que em junho esclareceu que o empregador é responsável pelo pagamento dos 15 primeiros dias de afastamento e o Instituto Nacional do Seguro Social, INSS, pelo restante do período. Nos casos em que a mulher é contribuinte individual, facultativa ou seguradora especial, o INSS vai pagar o benefício integralmente. Já para as mulheres que não são seguradas da Previdência, o pagamento terá natureza assistencial. A presidente do INSS, Ana Cristina Viana Silveira, destaca que bastará a decisão judicial para que o Instituto faça o pagamento.
8: O INSS tem a responsabilidade de assegurar que esse direito chegue a essas mulheres com agilidade, respeito e sensibilidade, especialmente para mulheres que enfrentam a violência doméstica.
4: Após a publicação do parecer da AGU, o Ministério da Previdência Social e o INSS terão até 15 dias para regulamentar o pagamento. As dúvidas podem ser tiradas pelo Disque 135 do INSS ou pela Central de Atendimento à Mulher, o Ligue 180. Reportagem Luana Karen.
2: E quando o assunto é proteção e garantia de direitos da mulher, o dinheiro que chega todo mês também faz diferença.
1: E por isso que o Pix Pensão foi criado, para facilitar o pagamento e o recebimento da pensão de um jeito mais simples e seguro.
2: Vamos entender mais sobre a medida que começa a valer no ano que vem.
9: O Pix Pensão entrará em vigor em julho do ano que vem. A medida altera o Código de Processo Civil para permitir o pagamento de pensão alimentícia de forma automática, via Pix, conforme decisão judicial. Antes da sanção da lei, o pagamento dependia exclusivamente de quem devia a pensão, que podia optar entre transferência manual, boleto ou desconto em folha de pagamento, no caso dos assalariados. Juliana Hernandes Cores, coordenadora-geral de Políticas de Cuidado da Secretaria Nacional de Autonomia Econômica e Política de Cuidados do Ministério das Mulheres, detalha a mudança.
10: A gente tem números que mostram que as mulheres, principalmente mulheres, ficam sem a garantia dos seus direitos, como é exercido o direito hoje. 90% dos pedidos de execução de alimentos não são constantes, então a gente entende que o Pix Pensão vai facilitar, e não só a tramitação judicial, mas a tramitação bancária também.
9: As mães ou responsáveis legais que detenham a guarda de crianças e adolescentes beneficiários de pensão alimentícia poderão solicitar o Pix Pensão a qualquer momento do cumprimento da sentença. Para isso, será preciso procurar um advogado ou defensor público, acessar o processo judicial onde a pensão foi definida e pedir o Pix automático. O interessado precisa informar nos autos os dados bancários, agência, conta e chave Pix cadastrada, tanto de quem recebe quanto de quem deve pagar. E só então o juiz vai expedir a ordem eletrônica para que o sistema bancário agende o pagamento, como explica o advogado especialista em direito de família, Marcelo Lucena.
11: Então, uma parte devedora, independente de sua vontade, ela vai receber uma ordem judicial em sua instituição. instituição financeira e naquela data que o juiz determinar ou no acordo que foi feito e homologado pelo judiciário, naquela data fixa, será cadastrada uma ordem judicial para que se transfira de forma automática o valor referente à pensão pelo tempo que ficar determinado.
9: Por se tratar de decisão judicial, o PIX da pensão alimentícia só poderá ser cancelado ou alterado a partir de nova manifestação da Justiça. Reportagem Graziele Bezerra.
1: E a partir de hoje, o pagamento via PIX por aproximação pode ser feito para valores acima de R$500.
2: Para mudar esse limite, a pessoa deve procurar o banco onde realiza a transação e solicitar a nova quantia máxima que o cliente vai permitir.
1: Essa nova regra foi autorizada pelo Banco Central em junho e passa a vigorar a partir de hoje.
2: O Clube Esportivo fecha acordo para a ocupação de um patrimônio público.
1: É o Centro de Treinamento Rei Pelé, uma referência no cenário do futebol brasileiro.
2: Entenda o que representa para os dois lados o acordo assinado hoje em Brasília.
12: O Santos Futebol Clube negociou um acordo com a União para garantir a permanência no Centro de Treinamento Rei Pelé por 20 anos, renováveis por igual período. Por meio desse acordo, o clube ganha segurança jurídica sem que a área deixe de ser patrimônio público. Como disse a ministra da Gestão e da Inovação em Serviços Públicos, Esther Dueck.
13: A gente tem uma propriedade da União que vai ser

0: mais que uma transação econômica.
1: Nós entendemos que este patrimônio da União, ele tem um trabalho e um serviço que transcende a uma equação econômica. Nós estamos falando do valor imaterial que ele representa, não só para a sociedade santista, mas para toda a sociedade brasileira.
0: A partir do acordo, o Santos Futebol Clube assume uma série de compromissos relacionados a ações sociais, investimentos nas categorias de base e conservação da área. Reportagem Luciana Colares de Holanda.
2: Hoje é dia do idoso, uma data para lembrar que cuidar da saúde também é uma forma de garantir mais qualidade de vida e proteção na terceira idade.
3: E entre esses cuidados, a imunização tem um papel importante. Manter as vacinas em dia ajuda a prevenir doenças e complicações que podem ser mais graves em pessoas idosas.
4: Envelhecer com saúde também passa pela vacinação. Manter a caderneta em dia é uma das formas mais simples e eficazes de prevenir doenças graves, reduzir internações e garantir mais qualidade de vida. No Sistema Único de Saúde, pessoas com 60 anos ou mais têm acesso gratuito às vacinas previstas no Calendário Nacional de Vacinação. Em Brasília, a aposentada dona Gilmara Teixeira tem a caderneta de vacinação completa. Aos 70 anos, ela não esconde a preocupação de ficar livre das doenças.
5: A vacina em dia, a gente livra da doença. Não quero ficar doente. Eu sou com 70 anos e eu quero ter uma vida saudável.
4: O exemplo da dona Gilmara é a recomendação para todos os idosos. Entre as principais vacinas estão a da gripe, aplicada todos os anos, o reforço contra a Covid-19 a cada 6 meses, além das vacinas contra hepatite B, tétano e difteria. Dependendo da situação de saúde do histórico vacinal, também podem ser indicadas vacinas como a da febre amarela e a pneumocócica, que protege contra formas graves de pneumonia e meningite. A diretora substituta do Programa Nacional de Imunizações do Ministério da Saúde, Ana Catarina de Melo Araújo, explica a importância da vacinação para os idosos.
6: A criança e o idoso, ele é mais vulnerável. Então, às vezes, uma doença que na fase adulta ela não teria uma complicação tão importante, mas na fase do idoso ela pode complicar e até levar ao óbito ou deixar alguma sequela.
4: Com o avanço da idade, o organismo fica mais vulnerável às infecções. Por isso, manter a vacinação atualizada ajuda a evitar complicações, internações e até mortes provocadas por doenças que podem ser prevenidas. Para a dona Gilmara, do começo da reportagem, a vacina é proteção e vida longa.
5: Vacina salva vidas e muitas vidas. Vamos confiar. A ciência está aí para poder estudar e ensinar para a gente que a vacina é fundamental na nossa vida.
4: A recomendação é não esperar uma doença aparecer para procurar proteção. Atualizar a caderneta é simples. Basta procurar a unidade básica de saúde mais próxima, levando um documento de identificação e o cartão de vacinação. Mesmo quem perdeu a caderneta deve buscar a unidade para que os profissionais avaliem o histórico e indiquem quais vacinas ainda precisam ser aplicadas. Reportagem Pablo Mundim.
2: E idosos podem contribuir também para salvar vidas.
3: Novas regras autorizam que pessoas com 70 anos ou mais sejam doadoras de sangue.
2: O regulamento também reduziu o tempo de espera para que pessoas temporariamente impedidas possam voltar a doar.
3: A coordenadora geral de sangue e hemoderivados do Ministério da Saúde, Luciana Carlos, explicou para a gente essas mudanças. Acompanhe a entrevista. Coordenadora Geral de Sangue e Hemoderivados do Ministério da Saúde, Luciana Carlos. É um prazer ter a senhora com a gente aqui na Voz do Brasil. Vamos falar então sobre essas mudanças nessa parte de doação de sangue que foram anunciadas recentemente. A doação de sangue passou a ter então novas regras para coleta, armazenamento, isso, transporte, não é isso? Entre essas mudanças está o prazo, por exemplo, para quem fez tatuagem, piercing, endoscopia. Explica para a gente então quais essas mudanças.
7: Bom, eu queria agradecer inicialmente, né, a oportunidade de estar conversando com o Brasil inteiro sobre isso. E, na verdade, essa atualização do regulamento técnico da hemoterapia no Brasil é uma coisa que a gente esperava há muito tempo. Está sendo muito bem recebido e saudado por toda a hemoterapia brasileira, porque a gente tinha algumas regras que datavam de 2014. Então, eram regras e normas que já estavam um pouco defasadas e distantes da necessidade de segurança dos serviços. Então agora a gente tem realmente uma atualização

0: desse regulamento técnico, e isso faz com que a gente tenha mais segurança para doadores e pacientes, porque a gente, vamos dizer assim, a gente melhorou, né, a segurança desses regulamentos ou desses critérios que são aplicados, né, para que as pessoas possam ou não fazer a doação de sangue com segurança.
1: E por que foram feitas essas atualizações, então?
0: Existem várias tecnologias que surgiram, algumas situações epidemiológicas que mudaram, alguns critérios técnicos que antes a gente não tinha evidência da segurança e hoje a gente tem. Então, assim, são atualizações técnicas e científicas mesmo que surgem ao longo do tempo e que a gente vai precisando fazer a adequação. Infelizmente, teve um tempo muito longo e agora a gente conseguiu trazer essa adequação, que não está restrita apenas à doação de sangue ou aos critérios de doação. A gente também tem outras alterações de incorporação de tecnologias, uso, por exemplo, de ferramentas informatizadas dentro do serviço para atendimento ao doador. Então, várias oportunidades de atualização que foram feitas, né? E sempre voltadas para a segurança dos doadores, porque o que a gente precisa é que os doadores, as pessoas que podem doar, elas realmente façam a doação com segurança e tranquilidade e continuem saudáveis e até voltem a doar, né, como doadores regulares, e para a segurança também dos pacientes que vão receber esse sangue ou esses componentes que são produzidos a partir do sangue doado.
2: Agora, só para a gente deixar mais claro, né, eu cheguei a mencionar aí os prazos para quem fez tatuagem, piercing. A senhora pode dizer para a gente, então, quais são as principais mudanças, principalmente as que mais impactam os doadores?
0: Uma das coisas que mudou e que a gente fica muito tranquilo e feliz com essa mudança é o tempo máximo de doação, então a idade máxima para fazer a doação. A gente tinha vários doadores regulares que chegavam aos 70 anos e que não podiam mais doar por causa do corte que a gente tinha no regulamento anterior. Agora, essas pessoas, se saudáveis, avaliadas pelo médico do serviço, elas podem continuar fazendo a doação. A tatuagem, a gente tinha um tempo de inaptidão longo. Agora, a tatuagem feita em serviços regulamentados e fiscalizados pela Anvisa, o tempo é de 7 dias. E aquelas tatuagens que são feitas sem a gente saber como, o tempo é de 4 meses. Então, as endoscopias, que eram 6 meses, passaram a 4 meses. Então, assim, são muitas alterações que a gente incorporou ao texto, mas sempre garantindo que essa incorporação ou essa alteração não vai significar mais risco, nem para os doadores, nem para os pacientes. Então, a gente passa a ter pessoas que antes eram inaptas, agora podendo fazer a doação e ampliando, né, também o número de potenciais doadores no país. Então, a gente espera que isso tenha uma repercussão muito boa. Principalmente essa questão da tatuagem, porque a gente tem hoje, a população mais jovem usa muito tá todo mundo se tatuando e lindos e maravilhosos, mas a gente, então a gente perdia muito doador com isso, né? E agora não, agora a gente vai poder realmente, a partir até da melhoria dos serviços que fazem a tatuagem, né? A gente tem agora agulhas descartáveis, as tintas que são também alicotadas, então a gente tem segurança, e a partir dessa segurança, no, na forma como a tatuagem é feita, a gente vai poder flexibilizar isso. Então, isso traz muitos doadores para os
1: Certo.
0: serviços.
1: Falando sobre a doação de sangue em si, por que que a doação regular é tão importante para manter os estoques no país e em que situações os estoques costumam ficar mais baixos ao longo do ano?
0: O doador regular, ele é importante porque ele é uma pessoa que já entendeu o processo como um todo, então ele já sabe o que é que acontece, ele já se compromete com a segurança do processo ao estar sensibilizado para ter as perguntas, as respostas corretas às perguntas que são feitas na triagem. Ele já foi testado anteriormente, então a gente já tem várias informações desse doador, e ele é uma pessoa que já está comprometido com o sistema. Então, os homens podem doar até 4 vezes por ano, as mulheres 3 vezes por ano, e esse doador que volta, né, ele tanto é mais seguro, como ele já é uma forma da gente ter um número regular, né, de doações.
2: Muito bem, nós conversamos com Luciana Carlos, coordenadora geral de sangue e hemoderivados do Ministério da Saúde. Coordenadora, muito obrigada pela sua entrevista aqui, a Voz do Brasil.
0: Nós que agradecemos. Obrigada.
1: A disputa mundial por minerais críticos usados na fabricação de baterias de celulares e carros elétricos já é uma realidade.
2: Mas a ciência brasileira está de olho em uma alternativa sustentável, a partir de uma matéria-prima que tem a cara do Nordeste do país, o coco.
1: Pesquisadores da Universidade Federal de Sergipe estão transformando os resíduos do fruto em uma peça-chave para uma nova geração de baterias.
2: Os detalhes dessa inovação você acompanha agora no quadro Ciência na Prática.
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4: Sergipe é um dos maiores produtores de coco do país. E depois de consumido, o fruto pode virar lixo. Mas essa realidade vem mudando graças a uma pesquisa realizada no estado. A casca e o pó residual do coco têm se tornado um material de alto valor tecnológico, conhecido como biocarvão.
5: Meu nome é Yara de Fátima Jimenez e eu sou do Departamento de Química da Universidade Federal de Sergipe. Produção e consumo de coco é muito importante aqui no estado, né? Então gera um grande volume de resíduos. E um dos produtos que podem ser obtidos são os materiais carbonáceos, ou conhecidos popularmente como os biocarvões. Que tipos de bioprodutos nós podemos obter? Em filtros, como absorventes, também como suportes para catalisadores. E uma das aplicações, né, que nos chamou a atenção são as aplicações em energia.
4: Atualmente, as baterias dependem do lítio, um mineral caro e que pode se tornar escasso no futuro. A solução encontrada pelos pesquisadores foi substituir o lítio pelo sódio, usando o biocarvão de coco para fazer a bateria funcionar.
5: O íon lítio, ele sofre oscilações de preço e disponibilidade no mercado mundial. E nesse contexto, o estado de Sergipe, ele tem reservas de potássio e de sódio. As baterias de íon sódio são biocarvões preparados a partir de biomassa a temperaturas altas.
4: A pesquisa ainda está sendo desenvolvida em laboratório, mas promete colocar o Brasil em um mercado promissor, criando uma alternativa viável e sustentável para o futuro da energia global.
5: A China, ela está privilegiando muito os tipos de pesquisas no desenvolvimento de baterias de íon sódio. Em escala ainda de laboratório, a gente conseguiria, entre 4 a 5 anos, ter uma linha de desenvolvimento até a otimização desse carbono.
4: Acompanhe a pesquisa na página da Universidade Federal de Sergipe. E esse foi o Ciência na Prática, com produção de Warby Calil e edição de Edinaldo Júnior. E nosso encontro com o Saber Científico volta na próxima semana. Até lá!
1: Instrumentos musicais, microfones e máquinas de costura agora podem ser importados sem o pagamento de imposto.
2: A importação desses produtos estava sujeita à alíquota de 18%.
1: No caso das máquinas de costura, a medida que já valia de forma provisória e com restrições de cotas, agora é definitiva.
2: A redução tarifária consta em resolução da Câmara de Comércio Exterior, que incorporou decisões do Mercosul.
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2: E agora com as notícias do Poder Judiciário e do Congresso Nacional. Boa noite.
1: Boa noite para você e até amanhã.

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2: STF envia conciliação do caso sobre a aplicação do Estatuto da Pessoa Idosa a contratos de planos de saúde.
3: Justiça do Trabalho vai fazer um mutirão de conciliação em processos que envolvem pessoas a partir dos 60 anos.
2: Tribunal Superior Eleitoral define relatores para recursos relacionados à apuração das eleições 2026.
3: Boa noite, eu sou Marcela Luiza.
2: E eu sou Walter Lima.
3: Em nota publicada nesta quinta-feira, a presidência do Supremo Tribunal Federal firmou o compromisso com a democracia e a liberdade de escolha de brasileiros e brasileiras em ambiente de paz.
2: O voto é a expressão máxima da cidadania, segundo o presidente do STF, ministro Edson Fachin, e a garantia de que a vontade popular define o futuro do Brasil. Na nota, o ministro ressaltou que isso só é possível graças ao empenho incansável da Justiça Eleitoral brasileira.
3: TSE define relatores para recursos relacionados à apuração das eleições 2026.
2: Os ministros ficarão responsáveis pela análise de processos relativos aos cargos de presidente e vice-presidente da República. Fábio Ruas.
4: O ministro Sebastião Reis Júnior vai ser o relator da apuração dos resultados eleitorais do Amazonas, Alagoas, São Paulo e Tocantins. A ministra Estela Aranha ficou com Minas Gerais, Mato Grosso, Espírito Santo e Mato Grosso do Sul. Já o ministro Floriano de Azevedo Marques será o responsável pelo Ceará, Sergipe, Maranhão e Goiás. Os processos de apuração dos votos dos estados do Rio de Janeiro, Paraná, Pará e Piauí ficarão sob a relatoria do ministro André Mendonça. O ministro Ricardo Vilas Boas Cueva vai atuar nos processos da Bahia, Pernambuco, Paraíba e Santa Catarina. E o ministro Dias Toffoli ficou com o Distrito Federal, Rio Grande do Sul, Rio Grande do Norte, Acre, Amapá, Roraima e Rondônia. A distribuição garante a organização e a celeridade dos trabalhos da Justiça Eleitoral durante a totalização dos votos.
3: O Supremo suspendeu o julgamento sobre a aplicação do Estatuto da Pessoa Idosa a contratos de planos de saúde firmados antes de 2004.
2: A discussão envolve reajustes das mensalidades em razão da idade.
3: O estatuto proíbe a cobrança de valores diferenciados em razão da idade. Com a lei entrou em vigor em 2004, o Supremo discute se essa proteção também se aplica aos contratos firmados antes dessa data, inclusive nos casos em que o beneficiário completou 60 anos após a entrada em vigor do estatuto.
2: A questão é discutida em dois processos diferentes que começaram a ser julgados por composições distintas da corte. Na sessão de hoje, o ministro Dias Toffoli propôs o envio do caso ao Núcleo de Solução Consensual de Conflitos do Supremo para tentativa de conciliação. A sugestão foi acolhida pelo plenário.
3: Hoje, 1º de outubro, é o Dia Nacional e Internacional da Pessoa Idosa.
2: De olho na data, a Justiça do Trabalho vai fazer um mutirão de conciliação em processos que envolvem pessoas a partir dos 60 anos. Rocine Gomes.
5: É isso mesmo. A ação em todo o país será de 5 a 9 de outubro. Chamada Em Pauta a Melhor Idade, a iniciativa vai dar preferência aos processos de pessoas idosas. Para participar e adiantar a sua vida, basta procurar seu advogado, ir ao Tribunal Regional do Trabalho e pedir que o processo seja priorizado. É o seu processo em cima da pilha.
3: O STJ recebeu o primeiro recurso especial da história, autuado de acordo com os novos critérios da sistemática da relevância da questão federal.
2: O chamado filtro de relevância entrou em vigor em 3 de setembro. Fátima Uchoa.
6: Nesse novo sistema, só serão julgados pelo STJ casos com relevância econômica, política, social ou jurídica que ultrapassem os interesses das partes, além dos que já têm relevância presumida, como previsto na lei que regulamenta o filtro. O primeiro recurso com relatoria do ministro Herman Benjamin, da primeira turma, teve origem em execução fiscal ajuizada pelo Conselho Regional de Engenharia e Agronomia do Paraná para cobrar dívida decorrente de infração à lei que rege a categoria. Vale destacar que o STJ começou e deve concluir até 7 de outubro as primeiras sessões virtuais para analisar propostas de submissão de recursos especiais ao filtro da relevância.
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3: Uma boa noite.
2: E até amanhã.
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8: Eu sou Humberto Pinheiro e estes são os destaques de hoje do Jornal do Senado, que começa agora. Senado debate projetos para ampliar a inclusão e qualidade de vida dos idosos. CCJ analisa a criação da Universidade do Vale do Juruá, no Acre. Nova lei do seguro rural amplia a proteção de produtores contra grandes perdas. Boa noite. 1º de outubro é o Dia Nacional do Idoso, data dedicada à reflexão sobre os direitos e as condições de vida dos brasileiros com 60 anos ou mais. O Senado analisa projetos para ampliar a inclusão digital e incentivar a participação das pessoas idosas em atividades turísticas. Repórter Rodrigo Rezende.
9: Uma lei sancionada em 2006 determinou que 1º de outubro é o Dia Nacional do Idoso. Em 2003, três anos antes, o país ganhou seu primeiro conjunto de leis específicas para essa parcela da população, o Estatuto do Idoso, hoje denominado Estatuto da Pessoa Idosa, como destaca o senador Paulo Paim, do PT do Rio Grande do Sul.
10: O Estatuto garantiu algo fundamental, reconheceu a pessoa idosa como sujeito de direitos, com prioridade nas políticas públicas, proteção à saúde, à moradia, à previdência, ao trabalho, à assistência social e, acima de tudo, à dignidade.
9: O Senado debate diversos projetos para melhorar a vida dos idosos brasileiros. Um deles, apresentado pela senadora Damaris Alves, do Republicanos do Distrito Federal, quer promover a acessibilidade, inclusão e segurança da pessoa idosa nos ambientes digitais. Já o senador astronauta Marcos Pontes, do PL de São Paulo, é relator na Comissão de Direitos Humanos de uma proposta que incentiva a participação dos idosos em atividades turísticas.
8: A Comissão de Constituição e Justiça analisa o projeto de lei que autoriza o Poder Executivo a criar a Universidade Federal do Vale do Juruá, UFVJ, com sede em Cruzeiro do Sul, no Acre. A proposta tem o objetivo de interiorizar a oferta de ensino superior público na Amazônia Ocidental e impulsionar o desenvolvimento científico e socioambiental da região. A reportagem é de Bruno Lourenço.
11: A proposta prevê a criação de uma fundação pública federal, sediada em Cruzeiro do Sul, no oeste do Acre, com atuação em outras localidades do Vale do Juruá. O senador Hamilton Mourão, do Republicanos do Rio Grande do Sul, defendeu a importância de expandir o ensino superior público para além das capitais.
12: A interiorização do ensino superior público, especialmente em territórios com as peculiaridades socioambientais e os desafios logísticos do Vale do Juruá, é medida de inegável e urgente interesse público.
11: A Universidade Federal do Vale do Juruá deverá ter como foco suas vocações regionais e priorizar áreas como bioeconomia, agricultura familiar, biotecnologia, saúde e conservação ambiental.
8: O Brasil e os Estados Unidos anunciaram a criação de um grupo de trabalho para negociar o tarifaço. O objetivo é avaliar possíveis soluções e avançar nas negociações sobre um eventual acordo. No Congresso, aguarda análise uma MP que destina crédito subsidiado a exportadores e setores estratégicos. Repórter Pedro Pincer.
13: O governo norte-americano deve apresentar nas próximas semanas uma proposta para definir os assuntos das negociações. As conversas ocorrem enquanto os Estados Unidos mantêm sobretaxas sobre parte das exportações brasileiras. Em julho, foi anunciada uma tarifa adicional de 25% sobre determinados produtos brasileiros. No Congresso brasileiro, aguarda a instalação a comissão mista que vai analisar a medida provisória que prevê 18,5 bilhões de reais em crédito subsidiado para exportadores e setores estratégicos. O presidente do Senado, Davi Alcolumbre, afirmou que o Legislativo está unido na defesa dos interesses nacionais.
14: Nós vamos defender a soberania nacional, vamos defender os empregos dos brasileiros, defender os empresários brasileiros que geram a riqueza para o Brasil, e tenho convicção também que esse processo tem que ser liderado pelo Poder Executivo. Buscar estreitar os laços e fazer as coisas acontecerem defendendo os brasileiros. O Parlamento está integralmente à disposição da defesa dos interesses do Brasil.
13: A partir de um documento que será enviado pelos Estados Unidos, o grupo de trabalho vai buscar um entendimento entre os dois países.
8: O Executivo sancionou uma lei aprovada no Senado que muda as regras do seguro rural para proteger produtores e seguradoras em caso de grandes perdas no campo. Repórter Patrícia Oliveira.
15: O dinheiro que o governo federal destina para ajudar o produtor a pagar o seguro rural não poderá ser bloqueado ou congelado durante a execução do orçamento. A nova lei também tira do papel o chamado Fundo Catástrofe, criado em 2010 para auxiliar as seguradoras a

0: cobrirem prejuízos extraordinários na produção rural, como os causados pelas mudanças climáticas. A proposta que deu origem à lei é da senadora Tereza Cristina, do Progressistas de Mato Grosso do Sul.
1: O seguro rural, ele representa um instrumento essencial de gestão de risco, pois protege o produtor rural contra perdas decorrentes de eventos aleatórios e não controláveis.
0: A lei prevê ainda que os produtores que têm seguro terão prioridade nas linhas de crédito para prorrogar ou renegociar dívidas.
2: O plenário pode votar em breve um projeto que estabelece condições de trabalho específicas para mulheres com câncer de mama, incluindo aquelas em tratamento ou em período de remissão. A proposta autoriza a adoção de medidas para flexibilizar as condições de trabalho, como teletrabalho, redução da jornada, horários flexíveis e apoio psicossocial sem redução salarial. Além disso, institui o selo rosa para reconhecer empresas que adotarem práticas inclusivas e não discriminatórias. Durante a leitura do relatório na Comissão de Assuntos Sociais, o senador Flávio Arnes, do PSB do Paraná, ressaltou que o trabalho pode contribuir efetivamente para a saúde mental de quem enfrenta o câncer de mama.
3: É comprovado que se manter ocupado e produtivo representa um grande apoio psíquico aos pacientes de câncer ao obstar ou ao menos dificultar o advento de depressão que muitas vezes os acomete.
2: A Comissão de Constituição e Justiça do Senado pode votar o projeto de lei do senador Chico Rodrigues, do PSB de Roraima, que muda a contagem de prazos para manifestação da Fazenda Pública, do Ministério Público e da Defensoria Pública em processos de inventário. Pela proposta, os prazos passam a ser contados em dias corridos, incluindo sábados, domingos e feriados. Atualmente, a contagem é feita apenas em dias úteis. O relatório do senador Jorge Cajuru, do PSB de Goiás, recomenda a aprovação do projeto.
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2: Na hora de votar, além do celular, o eleitor precisa deixar outros equipamentos eletrônicos fora da cabine, como relógio inteligente e óculos com câmera. A proibição vale até para aparelhos desligados e foi reforçada pela Justiça Eleitoral para garantir o sigilo do voto. Repórter Marcela Cunha.
7: Não é só o celular que deve ficar fora da cabine de votação. Com o avanço de dispositivos cada vez menores e mais conectados, a Justiça Eleitoral detalhou as regras para impedir que novas tecnologias comprometam o sigilo do voto. A proibição também vale para máquinas fotográficas, filmadoras, relógios e pulseiras inteligentes, óculos conectados, fones de ouvido, câmeras corporais e microcâmeras. A medida busca evitar que equipamentos capazes de registrar ou transmitir informações sejam usados para revelar a escolha do eleitor. Também ajuda a combater a compra ou a coação de votos ao impedir a produção de uma prova da opção registrada na urna, como lembrou a senadora Damares Alves, do Republicanos do Distrito Federal.
8: A legislação é muito clara. O voto, ele é secreto.
7: Quem se recusar a entregar o equipamento aos mesários não poderá votar até cumprir a orientação. O caso será registrado em ata e, se necessário, a força policial poderá ser acionada. Já equipamentos de acessibilidade e tecnologias assistivas continuam permitidos.
2: Com trabalhos técnicos de Eliseu Caires, o Jornal do Senado fica por aqui. Acompanhe agora as notícias da Câmara dos Deputados. Boa noite e até amanhã.
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9: Mulher que delatar violação de medida protetiva poderá ter escolta policial.
10: Deputados esclarecem a atuação do Ministério Público em pedido de pensão.
9: Escolas devem informar suspeita de trabalho infantil ao Conselho Tutelar.
10: Avança projeto que aumenta a punição para corridas ilegais em vias públicas.
9: Boa noite.
11: A Comissão de Viação e Transportes aprovou penas mais rígidas para quem participar de corridas ilegais em vias públicas. A repórter Kate Nayane traz mais detalhes sobre o texto que agora será analisado pela Comissão de Constituição e Justiça.
12: O projeto de lei que aumenta as punições para os chamados rachas foi aprovado pela Comissão de Viação e Transportes da Câmara dos Deputados. Pela proposta, a multa pela prática de corridas ilegais em vias públicas passa de 2.934 para 4.402, além da suspensão do direito de dirigir e apreensão do veículo. O aumento do valor da multa também se aplica para quem promover ou participar de eventos que envolvam manobras perigosas, corridas ou disputas em vias públicas sem a permissão da autoridade de trânsito. O texto aprovado também agrava as penas. Caso a infração ocorra próximo de escolas, hospitais, locais de embarque e desembarque de passageiros, ruas estreitas ou onde exista grande concentração de pessoas, as penas passam de 3 a 6 anos para reclusão, de 4 a 8 anos em caso de lesão corporal grave e de 6 a 12 anos em caso de morte. O relator da proposta, deputado Hugo Leal, do PSD do Rio de Janeiro, defende que infrações como estas não devem ser tratadas como acidentes.
13: Inclusive, no caso de lesão corporal ou morte, aí sim, responsabilidade por homicídio. Homicídio, essa é nossa principal mudança, principal alteração, é que quando uma prática ilegal dessa natureza, o resultado dela é o homicídio, nós temos que tratar esse indivíduo como um homicida, não como um acidente de trânsito.
12: Em seguida, o projeto de lei que aumenta as punições para quem pratica corridas ilegais em vias públicas será analisado pela Comissão de Constituição e Justiça. Da Rádio Câmara de Brasília, Kate Nayane.
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4: Economia.
15: Afonso Mota, do PDT do Rio Grande do Sul, destaca a importância da lei que reduz as alíquotas do PIS/PASEP e da COFINS para a indústria química e petroquímica. O deputado ressalta que o setor recolhe aproximadamente 40 bilhões de reais por ano em impostos.
11: Afonso Mota avalia que a redução dos tributos tem fortalecido uma atividade estratégica para a economia brasileira diante da concorrência internacional. O parlamentar reitera que a medida cria condições para que o setor continue e contribuindo para o desenvolvimento do país.
15: Marcos Aurélio Sampaio, do MDB do Piauí, defende projeto que acaba com a cobrança pelo uso da rede de distribuição de energia elétrica para microgeradores de energia solar. O texto garante isenção permanente aos consumidores que injetam energia excedente na rede.
11: A proposta estende a isenção a todos os usuários de fontes renováveis, independentemente da data de adesão. No entendimento de Marcos Aurélio Sampaio, a medida garante segurança jurídica e incentiva a democratização da energia limpa.
4: Agricultura.
15: O projeto de Renilson e Nicodemos, do MDB do Pará, estabelece um período de paralisação temporária na colheita do açaí e cria um seguro para os extrativistas do fruto. A ideia é pagar aos trabalhadores um salário mínimo por até 4 meses no ano para permitir a regeneração natural das palmeiras.
11: Na visão de Renilson e Nicodemos, a medida garante a sustentabilidade ambiental e assegura renda às famílias extrativistas no período de entressafra. A proposta prevê ainda ações para diminuir os acidentes de trabalho na subida dos açaizeiros e modernizar as técnicas de manejo.
4: Relações Exteriores.
15: Felipe Martins, do PL Tocantinense, apoia a criação da Frente Parlamentar Mista pela Integração Continental e Desenvolvimento Sul-Americano. O objetivo do colegiado é elaborar iniciativas de conexão produtiva, digital e institucional entre os países do continente.
11: De acordo com Felipe Martins, o grupo vai articular com governos estaduais, municipais e a sociedade civil para ampliar o protagonismo do Brasil na América do Sul, promovendo o intercâmbio tecnológico e o crescimento socioeconômico.
4: Segurança Pública.
15: A Comissão de Segurança Pública aprovou uma escolta policial para mulheres vítimas de descumprimento de medida protetiva. O repórter Luiz Cláudio Canuto explica a questão.
16: A Comissão de Segurança Pública e Combate ao Crime Organizado aprovou o projeto que prevê escolta policial para mulheres que denunciarem descumprimento de medida protetiva. Pela proposta, a escolta deveria ser concedida quando houvesse risco à integridade física. A proposta muda a Lei Maria da Penha e também a lei que disciplina a proteção de vítimas e testemunhas ameaçadas. O colegiado aprovou a versão da relatora, deputada delegada Ione, do Avante de Minas Gerais. Segundo ela, o objetivo é fortalecer a proteção das vítimas no momento em que procuram as autoridades para comunicar que o agressor desrespeitou a decisão judicial. O texto aprovado amplia o alcance da proposta original e incorpora a proteção da escolta a um conjunto mais amplo de medidas protetivas na Lei Maria da Penha. A proposta original da deputada Rogéria Santos, do Republicanos da Bahia, previa a obrigatoriedade de escolta policial para a mulher que comparecesse à delegacia para denunciar o descumprimento de medida protetiva de urgência. Pelo texto aprovado, a adoção de escolta policial deixa de ser uma medida automática e passa a depender de avaliação técnica do risco enfrentado pela vítima. Entre os critérios poderiam ser considerados o histórico de violência praticada pelo agressor, a gravidade das ameaças e a possibilidade de novas agressões. Segundo o Conselho Nacional de Justiça, a cada 45 segundos, uma mulher recebe a proteção judicial. O projeto tramita em caráter conclusivo e aguarda indicação de relator na Comissão de Defesa dos Direitos da Mulher. Em seguida, passará pela Comissão de Constituição e Justiça. Da Rádio Câmara de Brasília, Luiz Cláudio Canuto.
11: Franciane Baier, do Republicanos do Rio Grande do Sul, apoia projeto que destina 30% da arrecadação de apostas de cota fixa ao Fundo Nacional de Segurança Pública. A proposta também reserva, no mínimo, 30% do fundo para o combate à violência contra a mulher.
15: Franciane Baier informa que os recursos vão financiar ações como monitoramento eletrônico de agressores, patrulhas especializadas e casas de acolhimento. Para a deputada, a medida garante orçamento contínuo para interromper os ciclos de agressão às mulheres.
11: Projeto de lei quer proibir a nomeação ou contratação de pessoas condenadas por crimes sexuais contra crianças e adolescentes para cargos ou funções públicas. De autoria de Júnior Lourenço, do MDB do Maranhão, a medida valeria para órgãos públicos, empresas estatais e contratos de prestação de serviços.
15: A proposta determina ainda que a proibição só será aplicada após condenações definitivas. De acordo com Júnior Lourenço, a iniciativa reforça a proteção de crianças e adolescentes e a integridade da administração pública.
11: Misael Varela, do PSD de Minas Gerais, apoia a proposta de emenda à Constituição que reduz a maioridade penal de 18 para 16 anos. A mudança visa punir, com mais rigor, menores envolvidos em crimes hediondos e em casos de violência extrema contra pessoas e animais.
15: Misael Varela pondera que a responsabilização penal vai depender de laudo técnico que comprove a capacidade do jovem de entender a gravidade do ato. Para o deputado, a proposta evita a impunidade em casos de extrema violência.
11: Exigir vídeo monitoramento e punir a omissão de casos de agressão contra crianças e adolescentes em creches e escolas é a proposta de delegado Bruno Lima, do Podemos de São Paulo. O texto ainda impõe pena para os dirigentes que deixam de notificar casos suspeitos.
15: Delegado Bruno Lima argumenta que crianças pequenas muitas vezes não conseguem relatar abusos, o que exige provas objetivas. O parlamentar pondera que as câmeras devem ficar restritas às áreas comuns, prevendo penas mais duras para maus-tratos candidatos em creches.
11: André Fernandes, do PL do Ceará, apresentou o projeto que determina a queima completa como único método para destruir entorpecentes apreendidos e plantações ilícitas. Pela proposta, a destruição deve ser gravada em vídeo com registro de geolocalização.
15: Na avaliação de André Fernandes, métodos atuais como enterramento não garantem a destruição total dos materiais apreendidos. Para o deputado, a incineração evita que drogas e lavouras voltem ao mercado ilegal por falhas no descarte policial.
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4: Justiça.
11: Os deputados aprovaram um projeto que esclarece a atuação do Ministério Público em pedido de pensão alimentícia. A repórter Paula Bittar explica os detalhes.
18: A Comissão de Constituição e Justiça da Câmara aprovou uma proposta que inclui no Estatuto da Criança e do Adolescente uma regra autorizando o Ministério Público a pedir judicialmente pensão alimentícia em favor de crianças e adolescentes. Pela proposta, isso poderá ocorrer mesmo que os pais continuem exercendo seus direitos e deveres legais em relação ao filho, que a criança ou adolescente não esteja em situação de risco e que exista a defensoria pública na comarca. O objetivo é transformar em texto legal um entendimento que já é adotado pelo Superior Tribunal de Justiça. A relatora na CCJ, deputada Maria Arraes, do PSB de Pernambuco, destacou que a proposta não traz uma inovação substancial, mas confere maior precisão ao texto legal ao incorporar orientação jurisprudencial já consolidada, promovendo segurança jurídica, uniformidade interpretativa e previsibilidade na atuação dos órgãos responsáveis pela tutela dos direitos infanto-juvenis. De acordo com o Estatuto da Criança e do Adolescente, o Ministério Público pode promover ações de alimentos em favor de crianças e adolescentes, mas a lei não explicita que essa atuação independe da situação familiar da criança ou adolescente, da existência de situação de risco ou da disponibilidade da defensoria pública. A autora do projeto, deputada Laura Carneiro, do PSD do Rio de Janeiro, explicou que parte da doutrina tem uma visão distorcida sobre o tema e seu objetivo foi deixar a regra bem clara.
19: O Ministério Público precisa poder pedir alimentos quando eles são de interesse do menor, quando as crianças estão em vulnerabilidade, quando as crianças precisam dessa ajuda do Estado. Na prática, o que a gente faz é colocar agilidade numa rede de proteção que é muito importante para as crianças. Porque a gente sabe que a justiça tem o seu próprio tempo, ela demora, mas a fome, essa não tem tempo.
18: A proposta, que inclui no Estatuto da Criança e do Adolescente uma regra autorizando o Ministério Público a pedir judicialmente pensão alimentícia em favor de crianças e adolescentes, pode seguir agora para a análise do Senado, a menos que haja recurso para votação antes pelo plenário da Câmara. Da Rádio Câmara de Brasília, Paula Bittar.
4: Ciência e tecnologia.
15: Aliel Machado, do PV do Paraná, defende a regulação e o combate ao abuso de poder de grandes empresas de tecnologia. Ele explica que a ideia é permitir que o governo federal imponha regras de transparência e evite privilégios para produtos das próprias plataformas.
11: Aliel Machado argumenta que o mercado digital exige uma área especial dentro do Conselho Administrativo de Defesa Econômica para proteger o direito do consumidor. Ele ressalta que as regras devem focar apenas nas chamadas Big Techs, garantindo mais espaço para pequenos concorrentes.
15: Dr. Ismael Alexandrino, do PSD de Goiás, quer estabelecer diretrizes mais rigorosas para a classificação indicativa de desenhos e animações digitais. A proposta obriga emissoras e serviços de streaming a barrar produções com cenas de violência, humilhação ou duplo sentido.
11: Dr. Ismael Alexandrino lembra que o uso indiscriminado de telas por bebês e crianças pequenas traz prejuízos ao desenvolvimento cognitivo e emocional. Ele defende que as plataformas de vídeo auditem seus catálogos sob pena de multas milionárias e suspensão da empresa.
15: Pastor Eurico, do PSDB de Pernambuco, cobra do governo explicações sobre denúncias de interferência na eleição do Conselho Regional dos Técnicos Industriais da Terceira Região. Ele quer saber se o Ministério da Ciência, Tecnologia e Inovação apoiou uma das chapas concorrentes em Pernambuco e na Paraíba.
11: Pastor Eurico pede detalhes sobre agendas, manifestações públicas e uso de recursos do Ministério em favor de candidatos. Segundo o parlamentar, denúncias apontam quebra dos princípios da impessoalidade, neutralidade, além de possível abuso de poder político.
4: Direitos Humanos.
15: A comissão aprova projeto que obriga as escolas a comunicarem suspeitas de trabalho infantil ao Conselho Tutelar. A reportagem é de Agui Pontes.
20: A Câmara dos Deputados debate fazer com que as escolas sejam obrigadas a comunicar ao Conselho Tutelar suspeitas de trabalho infantil. A proposta, apresentada pelo deputado Amon Mandel, do Republicanos do Amazonas, insere a mudança no Estatuto da Criança e do Adolescente. Segundo a proposta, já aprovada pela Comissão de Educação, a suspeita ou comprovação da prática de trabalho infantil precisa ser apontada pela instituição de ensino, especialmente se envolver uma criança de até 12 anos. A Constituição já prevê o contato da escola com o Conselho Tutelar, em caso de maus tratos ou faltas excessivas e injustificadas à escola. Segundo a relatora na comissão, deputada Franciane Baier, do Republicanos do Rio Grande do Sul, a escola é estratégica para dar esse primeiro alerta.
21: A escola é muitas vezes o primeiro lugar onde os sinais de exploração aparecem. E ao tornar essa obrigação expressa na lei, damos mais agilidade para que o Conselho Tutelar seja acionado e as medidas de proteção sejam tomadas o quanto antes.
20: A Constituição proíbe o trabalho para menores de 16 anos, salvo na condição de aprendiz, que o jovem pode desempenhar a partir dos 14 anos. Segundo um estudo recente do Fórum Nacional de Prevenção e Erradicação do Trabalho Infantil, 1 milhão e 650 mil crianças e adolescentes estão tendo sua força de trabalho explorada no Brasil. A proposta que prevê a denúncia do trabalho infantil pelas escolas ao Conselho Tutelar será analisada pela Comissão de Previdência, Assistência Social, Infância, Adolescência e Família. Da Rádio Câmara de Brasília, Agui Pontes.
11: Márcio Alvino, do PL de São Paulo, enaltece o trabalho da APAI, Associação de Pais e Amigos dos Excepcionais, na inclusão e na defesa dos direitos das pessoas com deficiência. Ele ressalta a atuação de profissionais, voluntários e famílias no apoio a milhões de brasileiros.
15: Márcio Alvino defende o fortalecimento das APAIs por meio de mais recursos e de políticas públicas voltadas às pessoas com deficiência. Vice-presidente da Frente Parlamentar em Defesa das APAIs, o deputado reafirma o compromisso de apoiar as instituições presentes em todo o país.
4: Educação.
11: O projeto de Geraldo Mendes, do União do Paraná, prevê o abono de até 3 dias de faltas escolares por mês para alunas com deficiência durante o período menstrual. A medida dispensa atestado médico, bastando a notificação da família à instituição de ensino.
15: Geraldo Mendes argumenta que dores intensas tornam a frequência escolar dolorosa para muitas adolescentes com deficiência. Para ele, a dispensa de laudo mensal evita filas desnecessárias nos postos de saúde e assegura o direito à educação sem reprovação por falta.
11: Fomentar o hábito da leitura e ampliar o financiamento de bibliotecas públicas é o objetivo de projeto de Amaro Neto, do PP do Espírito Santo. O texto permite que empresas e pessoas físicas usem deduções no imposto de renda para apoiar a compra de livros, feiras literárias e acervos digitais.
15: Amaro Neto argumenta que o país ainda enfrenta gargalos no acesso à literatura e na preservação de espaços culturais. Ele diz ainda que a proposta estimula a cooperação entre a iniciativa privada e o governo para modernizar estruturas de bibliotecas públicas do país.
11: Termina agora o Jornal Câmara dos Deputados, produzido pela Rádio Câmara com trabalhos técnicos de Wellington Teles e apresentação de Luciana Vieira e Val Monteiro. Boa noite.
15: A Voz do Brasil volta amanhã. Uma boa noite para você.
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0: Boa noite para você ligado no Esportes pelo Ar dessa quinta-feira, dia 1 de outubro de 2026. Estamos chegando com o futebol mineiro para você, ó. Hoje eu te garanto, tá? Você sabe que eu não gosto de polêmica. Então hoje teremos polêmica aqui, porque Arthur Jorge deu uma entrevista ontem a um podcast falando um pouco sobre o Cruzeiro e ele levantou uma bandeira aí que pode fazer você refletir. Segundo Arthur Jorge, Matheus Pereira é o melhor jogador do futebol brasileiro. Você concorda com isso ou não? Você acha que Matheus Pereira é o melhor jogador do futebol brasileiro? Quero saber sua opinião. Participe conosco e envie mensagem pelo WhatsApp, o número é 319-8280-6655. 319-8280-6655. Pelo lado do Atlético, teria alguém que poderia fazer frente para Matheus Pereira nessa disputa aí? Um Fred, um Reinier. Tem alguém aí que nesse momento está melhor do que o Matheus Pereira? Quero saber também, atleticano. 319-8280-6655. Enquanto você escreve e participa conosco, vamos conhecer a nossa bancada de hoje, começando com Gabriel Arlindo. Arlindo, boa noite. Obrigado pela presença. Antes de entrarmos nessa polêmica, vamos falar sobre o Cruzeiro que ficou esse tempo, quase uma semana, sem treinar, vem se preparando. Quando entrar em campo no dia 7 contra o São Paulo, o que você espera de diferente do que foi apresentado até essa parada?
1: Boa noite, André. Boa noite, Suilan. Boa noite, é claro, também para todos os nossos telespectadores aqui no Esporte Pelo Ar. Muito feliz em estar aqui novamente. Bom, eu acho que o Cruzeiro precisa principalmente de dar uma melhorada defensiva, né? O Cruzeiro vem sofrendo gols, se não me engano, há 9 jogos consecutivos.
0: 15
1: né?
0: jogos consecutivos.
1: A última vez que eu tinha visto a estatística, então eu tinha mais tempo. Então, acho que a defesa do Cruzeiro é o principal ponto que eu gostaria de ver diferente depois dessa parada aí para a data FIFA, que o Arthur Jorge tenha treinado melhor esse sistema defensivo de maneira geral, porque, assim como o Fabrício Bruno disse em uma entrevista passada, a defesa não é só formada pelos zagueiros, mas pelo time inteiro. Então, quero ver o sistema defensivo do time Cruzeiro em geral trabalhando de uma maneira melhor para que pare de tomar, muitas vezes, gols bobos.
0: Tá aí conosco nessa noite também, Suilan Riquelme. Suilan, boa noite. Obrigado pela presença. Pelo lado do Atlético. O Atlético joga já esse fim de semana contra o Bragantino. Há de se falar em poupar alguma peça para o restante da temporada?
2: Boa noite, boa noite, boa noite a todos. Boa noite, Gabriel. Boa noite, André. Ô, André, eu acho que a questão do Atlético, eu acho que a visão neste momento não é poupar, é sim gerenciar a carga do elenco. O Atlético tem muitas frentes, vai viver uma maratona aí de 11 jogos em um mês, então, e principalmente jogos decisivos. Eu acho que nesse momento o Atlético tende a mexer um pouco menos nas peças, sim, dar ritmo de jogo para os seus jogadores e principalmente aos que oscilaram um pouco nesse momento, nesse primeiro momento aí nos últimos jogos. Cassierra, o próprio Natanael, acho que é o momento de você tirar um pouco da pressão dos jogadores e dar liberdade para eles jogarem e terem a tranquilidade e principalmente encaixar o meio de campo, que já tá encaixado, mas encaixar com uma peça que tá voltando, que é o Vitor Hugo. Eu acho que esse jogador tem uma peça muito é uma peça muito fundamental e tem uma importância muito grande para esse esquema do Barba Domingues nesse meio de campo aí.
0: O Vitor Hugo, ele é curioso, né? O Vitor Hugo era a melhor contratação do Atlético, chegou a ser o melhor jogador do Galo na temporada, aí chegou o Fred, ele lesionou, e aí tem sofrido para recuperar essa posição. Você vê, Arlindo, possibilidade do Vitor Hugo ser titular no time do Atlético com o elenco atual?
1: Com o elenco atual eu acho um pouco difícil, porque o Fred chega muito bem e o Vitor Hugo também começa o ano jogando um pouco mais por aquele lado direito de campo, que o Coelho já é dono hoje. Os dois melhores jogadores do Atlético hoje, pelo menos na minha visão, o Fred e o Coelho, desde que o Fred chegou, são justamente os dois em que o Vitor Hugo disputaria posição, né? Eu concordo com o Suilan, pra mim ele é fundamental nesse time, mas eu acho que a disputa desfavorece um pouco o Vitor Hugo. Pelo jogador, pra mim ele é muito bom, acho que tem muito a acrescentar à equipe do Barba Domingues, mas eu não sei se ele consegue ser titular devido à disputa que ele tem. Nas duas posições que ele já chegou a jogar, hoje, pra mim, tem dois jogadores que estão à frente dele, que seriam o Coelho e o Fred. Acredito que talvez em algum jogo, se der pra recuar um pouco mais o Fred, colocar ele como um segundo volante, ter o Vitor Hugo como terceiro homem de meio de campo, ou trazer o Coelho um pouco mais pra frente, ter o Vitor Hugo como meia aberto pela direita, aí pode ser uma possibilidade. Mas no esquema tradicional do Barba, acredito que vai ser um um pouco difícil de encaixar ele aí.
3: É, daqui a pouco a gente fala mais do Atlético, vamos falar do Cruzeiro, porque tem um meio campista que chamou a atenção, tá? Não porque fez dentro de campo, mas pelo que o professor falou. Arthur Jorge participou de um podcast e cravou. Matheus Pereira é o melhor jogador do futebol brasileiro. Aí nós vamos atrás dos números, porque o Arthur Jorge ele usou como argumento números e o que o Matheus Pereira representa para o Cruzeiro. Então vamos ver números do Campeonato Brasileiro, que foi também utilizado pelo Arthur Jorge. Olha, nós vamos levantar entre os meio-campistas, tá? Não só entre os melhores do brasileiro. Entre os meio-campistas, quem fez mais gols? O Danilo do Botafogo fez 9 gols, sendo que era esperado que ele fizesse 2,5 gols. Fez 9. O Matheus Pereira é o segundo com 9, mas ficou em segundo porque era esperado dele 7 gols. Ou seja, ele quase fez um pouco a mais do que era esperado, enquanto o Danilo fez quase 4 vezes mais do que o esperado. E o terceiro em gols, Maurício com 7 gols. Na questão de assistências, que é a função de um camisa 10, o Josué tem 11 assistências, o Andréas Pereira do Palmeiras tem 10 e o Carrascal tem 7. Se a gente for olhar no cenário de todos os jogadores, ó, o Matheus Pereira é o 7º em gols, tá? Ali que são só meio de campo, ele é o 2º, mas em todos é o 7º. Em assistências, ele é o 15º. Do futebol brasileiro. Aí vamos para grandes chances criadas. O que, que são grandes chances criadas? São aqueles passes que deixam um companheiro na cara do gol, com grandes chances, que de fato fala assim, que bolão foi dado pro companheiro fazer o gol. O Lúcio Acosta tem 10, lidera esse quesito entre os meio-campistas. Matheus Pereira tem 9. O Carrascal tem 9. Quando a gente olha todo o futebol brasileiro, o Matheus Pereira é o 7º nesse quesito. Quando a gente fala em gols, grandes chances perdidas, que o cara recebeu aquela bolona e desperdiçou, Matheus Pereira, Carrascal, Arrascaeta, cada um perdeu 7, são os que mais perderam entre os meio-campistas. Se a gente for olhar no cenário de todos os jogadores, aí o Matheus Pereira é o 12º, ele melhora um pouquinho no ranking. E a nota do SofaScore, foi de onde nós tiramos os dados, o Lescano do Vasco tem a melhor média. Só que foram só 2 jogos até aqui, tá, gente? Mas aí tem a melhor média entre os meio-campistas, com 7,65. Em segundo, o gênio Neymar, 7,6. Em terceiro, Danilo do Botafogo, com 7,33. Matheus Pereira é o 4º entre os meio-campistas. Mas se formos olhar entre todos os jogadores do futebol do Campeonato Brasileiro, ele é o 12º melhor em média. Os números estão aqui. E aí, Suilan, Matheus Pereira é o melhor jogador do futebol brasileiro?
2: Ô, André, eu acho que melhor é uma palavra muito forte. Eu acho que o Matheus, ele tem uma característica muito interessante, que ele é um meia inteligente. Entretanto, todavia, contudo, no cenário do futebol brasileiro, a gente colocar ele como o melhor, a gente descartar Arrascaeta, descartar outros nomes é complicado. Eu acho que o Matheus, ele não é um jogador tão protagonista quando o time mais precisa. Ele não é aquele jogador que quando você vai decidir um jogo, ele vai botar a bola debaixo do braço e vai resolver. Ele é um cara que compõe muito bem um elenco. Ele é um cara magistral, que consegue achar passe que ninguém acha. Isso mostra na temporada dele pelos números, pelas as grandes chances criadas. Entretanto, ele não é um cara que vai chamar a cara de um projeto. Não vai ser o cara que vai ser o responsável por carregar um time. Muito mostra isso o Cruzeiro. O Cruzeiro depende muito de, talvez, de 2, 3 nomes a mais junto com ele do que ele sozinho.
3: E aí, Alan, você tá com o professor ou você acha que ele pesou um pouquinho na hora que ele disse que é o melhor do Campeonato Brasileiro?
1: É, o melhor jogador em geral, eu diria que também não, que tem alguns nomes à frente do Matheus. Para mim, ele é o melhor meia. O melhor meia do Campeonato Brasileiro
3: mesmo
1: no ano
3: de 2006. Melhores.
1: Mesmo com os números dos outros melhores. Porque eu queria juntar os números inteiros e trazer mais ou menos um contexto que na minha análise, né? Juntando, o Josué é muito bom dando assistência, o Andréas Pereira também. Uma coisa que o Matheus, na minha visão, tem que melhorar e muito é a cobrança de falta, cobrança de escanteio, questão de bola parada dele. O Andréas é excelente nisso e, para mim, os números dele conseguem ser bastante inflados nessa questão de assistência muito por conta disso. E por conta do Palmeiras ser muito bom também em bola parada, em bola aérea. Então, essas assistências que o Andréas cria, na minha visão, pelo menos, são muito impactadas por ele ser um cara muito bom batedor de falta, muito bom batedor de escanteio. E nisso, para mim, o Matheus tem que melhorar. Acho que se ele tivesse esse fundamento um pouco melhor, estaria um pouquinho mais alto nessa lista aí de assistências. As grandes chances criadas, como o Suilan falou, ele estando ali top 2, top 1, não tenho certo dado para afirmar, mas pelo menos na minha concepção, acho que ele tá nessa de grandes chances criadas pelo menos há uns 2, 3 anos, desde que ele esteve aqui. O Matheus Pereira cria muito e os companheiros dele sempre costumavam perder muito. Até que ano passado chegou o Caio Jorge, começou a converter mais essas chances que ele cria. Então, de maneira geral, trazendo todos os números juntos, acho que o Matheus, esse ano, é um cara que finaliza mais, é um cara que faz mais gols do que fazia no ano passado, que evoluiu.

0: Matheus Pereira, ele tem, é o melhor, é o jogador que mais cria, assim, aquela, como é que chama aquele, tem grandes chances
1: passes criadas,
0: passes decisivos, é o que tem maior número de passes decisivos, gente, passes decisivos, sabe aquele tiro de meta que o goleiro rola pro zagueiro e o zagueiro dá o chutão? Aquilo lá pode ser considerado um passe decisivo se a bola for para a área. Então, assim, qualquer toque para alguém chutar de qualquer lugar do campo é um passe decisivo. Então, a gente tem que mudar esse nome, tá? O que importa mesmo é isso aqui, ó. Grandes chances criadas, que você deixa o companheiro, de fato, com chances claras de fazer o gol. Mas defendendo o Arthur Jorge, tá? Ele usou um argumento que aí referendo a ele, que ele falou, eu defendo sempre os meus. E como ele está no meu time, para mim, ele é o melhor. Esse argumento é válido.
2: Justíssimo.
1: E assim, eu acho que nos últimos jogos, o Matheus Pereira esteve numa função que é mais a dele, que é mais perto do gol, que é mais perto da grande área. Não é aquela função que ele fez em muitos momentos, aí na era Tite e outros momentos também com o Leonardo Jardim, de ter que pegar a bola lá no meio de campo, perto dos volantes e arrastar essa bola até a área. Não, o Matheus Pereira é um cara mais, né, crucial e mais cerebral, próximo da área. Próximo da área, ele é efetivo, ele é dentro ali daqueles 20 metros dentro da meia-lua, que ele é efetivo. Ele sempre foi na carreira dele, sabe? Então, essa mudança que teve do Arthur Jorge também ajudou muito o Matheus.
0: Registrando aqui a participação do Wilton Pinheiro, Matheus Pereira, pai, é aquele negócio, o pai não acha o filho feio. Para os cruzeirenses, ele é o melhor que tem. O Jeremias do Tupis, Matheus Pereira não é craque, nem aqui, nem na China, mas é bom jogador, tá? Não é craque, concordo que não é craque, mas é um bom jogador. Ontem nós começamos a falar do Cruzeiro aqui, ó, atletas que vão voltar no fim do ano de empréstimos. Nós falamos de 5 ontem, mais do setor defensivo, para ver se algum salvava, a galera salvou só o Japa. E no setor ofensivo, quem pode ser resgatado dos empréstimos? Vamos dar uma olhadinha aqui, ó. Começando com o Guimeira, Suilan, serve para o projeto Cruzeiro 2027?
1: Cara, ele teve uma boa ascensão quando subiu da base, etc. Falta ainda para estourar de vez, né? Ser um grande jogador, acho que faltam alguns detalhes técnicos. Eu acho que talvez para a composição de elenco, um time que às vezes falta meio campistas, pode ser utilizado. Ele que é mais um cara ali para jogar de 10 ali, pode ser um bom jogador para ser utilizado nessa próxima temporada. Testar o garoto, né? É ativo do Cruzeiro, vale a pena testar.
0: E o Tevez, Arlindo? O Tevez merece uma oportunidade?
3: Ah, cara, eu acho que na minha visão o Tevez já passou a dele, tá? Acho que já passou a dele, ele foi útil em certo momento, principalmente quando o Cruzeiro volta à Série A, né? Fez bons jogos, fez um gol, inclusive, acho que contra o Juventude, numa partida que o Cruzeiro precisava daquela vitória. Eu acho que já passou a dele, tem nomes melhores no elenco, acho que o Tevez deve seguir a carreira em outros horizontes que será melhor pra ele.
0: Tá, e aí nós temos um pouco mais à frente, esses aí sobe um pouco o nível, deixam de ser garotos, né? Lautaro Dias, Raquel.
1: Se eu for falar o que eu penso do Lautaro Dias, pelo amor de Deus, esse aí tinha que juntar aquela barquinha, Lautaro, Marquinhos, Bruno Rodrigues e Companhia Limitada e ir embora, viu? Esse aí é limitado tecnicamente, viu, ô meu querido André?
0: O Lautaro tem 42 jogos ali, 4 gols, 2 assistências, somando Santos e Racing, que foi emprestado ao Santos, do Santos agora está no Racing, mas volta no fim do ano. E o Chico, Arlindo?
3: O Chico pode acrescentar nessa barca aí do Suilan, é mais um para essa barca aí, que fique bem longe do Cruzeiro, acho que não tem condição e nem nível para poder jogar no Cruzeiro, não.
0: Acho que vocês estão pegando mais no pé do Chico, hein? Do Chico. Bom, e aí, o último, talvez, não sei se é o mais polêmico, Gabriel Barbosa. Os números deles nessa temporada são impressionantes. 42 jogos, 21 assistências, 21 gols, 10 assistências. Tem o selo André Cristino de qualidade, né? Que é uma participação em gols a cada 2 jogos, pelo menos. Então ele tem esse selo. E aí, Suilan?
1: Ô André, Gabriel Barbosa é uma situação muito complicada porque não é o campo, e sim o pacote Gabriel Barbosa que é o grande problema. Eu acho que pro Cruzeiro, que quer alçar grandes voos, que quer cada vez mais estar brigando pelos títulos, você ter um jogador como esse, como o Gabriel Barbosa, com uma possibilidade de você fazer uso, eu acho muito válido. Eu só acho que o Cruzeiro tem que pensar no seguinte: caso aconteça, e eu sei que a gente não pode trabalhar, mas se caso aconteça uma venda do Caio Jorge, caso aconteça uma outra possibilidade de venda de algum atleta, eu acho válido a manutenção do Gabriel Barbosa, porque a gente já viu nessa temporada que depender do Neyser Villarreal vai ser muito complicado, né?
0: Eu já falei aqui e repito toda vez, pra mim hoje,

0: Gabriel Barbosa seria titular no Cruzeiro, tá? E aí, 2027, Arlindo, vale a pena ter o Gabriel aí?
1: Para mim vale em questão de elenco, mas vou muito junto com isso que o Suilan falou. Tem que ver em relação também ao extracampo do Gabriel Barbosa, a se ele vai aceitar a reserva, se vier essa reserva em certo momento. Porque...
0: No ano passado ele aceitou, ele ficou
1: tranquilo. Aceitou daquele jeito, forte, né? Assim, né? Ele não fez igual o Dudu, né? Que realmente foi em coletiva e deu entrevista e tudo mais. Mas ele sempre dava aquela cutucada, sempre quando o elenco estava chegando a estar perto de estar aquela coisa fechada, tá perto de ter um Cruzeiro mais unido e tudo mais, tinha uma cutucada ali, aquela coisa que em certo momento não é a melhor maneira, não é a melhor, o melhor jeito de um Cruzeiro que vai brigar por alguma coisa e tudo mais. Acho que se o Gabriel Barbosa vier, não como pra ser o cara do projeto, não pra ser o 9 do Cruzeiro, pra ser esse cara consolidado na equipe, sim pra ser um jogador de grupo, um jogador que pode acrescentar em certos jogos, como ele fez no ano passado, virou o jogo contra o Bahia no na Fonte Nova, foram jogos com o Gabriel Barbosa também, foi protagonista no Cruzeiro, mas acho que ele deveria vir para não ser o cara, para não ser o nome do projeto, mas sim para agregar como um todo o grupo do Cruzeiro. Acho que é muito válido ter um cara desse no elenco, não tem jeito.
0: O Gabriel Barbosa, para ter uma ideia, no ano passado foram 49 jogos, esse ano são 42 jogos. No ano passado foram 49, mas em minutagem, ele jogou 2.300 minutos, esse ano são 3.000, já jogou aí quase um terço a mais. E aí, ano passado, ele fez 13 gols, esse ano já está com 21, e 4 assistências na temporada passada. Ele, quando ele esteve aqui, ele falou, né, que não teve a regularidade no Cruzeiro para ter números tão bons. Faltou isso para ele, né? Mais oportunidades no time do Cruzeiro. Você gostaria dele de volta ou não, torcedor? 319-8280-6655. Vamos para o intervalo. Na volta, a gente fala de Atlético e Bragantino, que se enfrentam no sábado na Arena MRV. Até já.
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0: Participação pelo WhatsApp 319-8280-6655. A Miriam do Santa Luzia, ó. Placar para Atlético Bragantino no sábado vai ser 3-0 para o Galão da Massa. Tem aqui também a participação do Ricardo. Matheus Pereira é melhor segundo treinador, mas quem decidiu foi o Fred. Como explicar isso? Coisas do futebol, né? Coisas do futebol, ô Ricardo. O Atlético entra em campo no sábado, 6:30 PM, vai receber o Bragantino na Arena MRV, jogo da 21ª rodada do Campeonato Brasileiro. E aí, para esse jogo, nós mostramos ontem, né, quase um time de desfalques, 11 jogadores, contando com o Vitor Hugo, o meio-campista. Se ele puder jogar mesmo, foi liberado pelo DM, puder jogar, serão 10 desfalques. E aí, uma dúvida que surgiu, Arlindo, foi com relação ao ataque, porque Reinier é o melhor atacante do Atlético no momento. Mas vale a pena arriscar o Reinier no jogo contra o Bragantino de Campeonato Brasileiro, sendo que daqui a pouco tem semifinal de Sul-Americana e de Copa do Brasil?
1: Ah, não, não. É, o Reinier, eu acho que ele vale entrar ali no segundo tempo para jogar 15, 20 minutos, ganhar ritmo de jogo, não ficar muito parado. Treino é treino, jogo é jogo, né? Querendo ou não, tá treinando, mas jogar, receber ritmo, tá entrosado com os companheiros é sempre bom. Ganhar alguma minutagem, né, para voltar a ser integrado normalmente no elenco depois da lesão, mesmo que bem leve que teve, mas é sempre bom voltar já com ritmo. E, igual você disse, é incontestável que o Reinier hoje é o melhor atacante do Atlético. É bem discrepante o nível dele pro Cacierra hoje. É, a gente viu isso quando, no jogo contra a Chapecoense, que o Cacierra até faz o gol, mas participando ele é um pouco abaixo, e até foi preterido o Alan Minda como falso 9 do que ele na posição. Então, acho que o Reinier vai ser fundamental nas duas semifinais que o Atlético tem para disputar ainda, tanto contra o Grêmio quanto o City Torque. Vai ter que estar pronto para esses jogos. Então, também não deve correr o risco de colocar o cara para jogar 90 minutos, para cansar. Num Campeonato Brasileiro que o Atlético já não disputa muita coisa, mas também acho que é válido que ele jogue pelo menos uns 20, 30 minutos para ganhar um ritmo.
0: Quem o torcedor tá doido para ver jogar é o Léo Duarte. O zagueiro chegou no meio do ano, não conseguiu estrear ainda, se recupera de uma lesão. Com essa parada agora, ô Sulian, teve essa parada, os jogadores, teoricamente, todos descansados. O Léo Duarte chega no mesmo nível dos outros, ele pode ser titular já?
20: Ô André, eu acho que pro caso do Léo Duarte é uma situação bem ingrata, porque ele chegou, machucou, agora teve ali uma situação até de controle de carga nos últimos treinos e agora pode ser titular pela primeira vez com a camisa do Atlético. Eu acho que nesse contexto, eu acho válido pro jogador, até porque é um jogador que já mostrou ter qualidade técnica, um zagueiro canhoto que o Atlético precisa muito, e é um setor que a gente vê ainda com lacunas para quem vai ser esse primeiro reserva imediato. Porque hoje, para mim, na minha visão, a zaga titular é Juan Tresor ou de Vitão. Mas aí tem o Lianco correndo por fora, tem o Vitor Hugo, o zagueiro, e tem também o Léo Duarte. Eu acho que nesse contexto é válido esse teste para ele. Eu acho que no contexto geral é importante essa utilização do Léo Duarte para dar confiança pro atleta depois de tudo que aconteceu. E se ele forma uma boa zaga com o Lianco, é uma pulga boa atrás da orelha do Barba Domingues.
0: É isso aí, grande expectativa de Léo Duarte estreando. Enquanto isso, tem muita gente com a cabeça lá na Sul-Americana, lá na Copa do Brasil. Hoje, Arlindo, o Atlético ele é favorito, né? Defenda que seja favorito nas duas, mas ele é mais favorito contra o Torque na Sul-Americana ou contra o Grêmio na Copa do Brasil?
1: Ah, na minha visão, na Sul-Americana, contra o Torque, mesmo que o time uruguaio faça um ano não tão ruim, né? Mas o Grêmio é copeiro, é Copa do Brasil, é um time mais pareado, se for ver em questão de elenco, em questão de trabalho, em questão de treinador, em diversas questões, acho que o Grêmio tem mais elenco e mais páreo com o Atlético, e por ser muito multicampeão de Copa do Brasil, ser um time copeiro, é sempre um time que vai dar trabalho em competições de mata-mata, né? O Torque que ainda é um time sem tradição nessas competições, principalmente nas competições internacionais. Então, para mim, o Atlético é mais favorito na Sul-Americana do que na Copa do Brasil, mesmo também enxergando um favoritismo leve pro lado do Atlético nesse confronto contra o Grêmio.
0: O Atlético aí tem 40 pontos já no Brasileiro. Então, assim, não vai passar o que passou nos anos anteriores, que é de chegar numa final, numa semifinal de Copa e lutar contra o rebaixamento. Isso faz diferença na disputa?
20: Ah, faz muito, André. Até porque dá tranquilidade para os jogadores. Saber que você não tem uma pressão da torcida ou pressão de uma outra competição que você tá mal. Eu acho que para o cenário do Atlético, até um possível confronto na final de Copa do Brasil, vendo o Vasco, o cenário que tá, o Atlético tá nessa tranquilidade. O que eu acho que o Atlético não deve fazer é abandonar de vez o Campeonato Brasileiro e focar nas Copas, porque igual o Arlindo falou, principalmente Copa e a Copa do Brasil e a Copa Sul-Americana são coisas que podem acontecer de tudo. E o brasileiro, o Atlético vem bem, o Atlético tá nessa briga por essa vaga direta, então é muito importante pro Atlético, acho que principalmente garantir um cenário favorável dentro do brasileiro e depois, se as Copas vierem, é um lucro muito grande pro Atlético.
0: O Bragantino hoje é o décimo colocado com 36 pontos, se ganha vai a 39, ainda não passa o Atlético, que é o sétimo colocado no Brasileirão. Mas neste momento, a gente perdeu perder em casa para o Bragantino, perder a invencibilidade de 13 jogos na Arena MRV, pode impactar nas outras competições?
1: Ah, perder sempre dá aquele baque, né? Principalmente jogando em casa, onde o Atlético é fortíssimo, principalmente ao comando do Barba Domingues, essa invencibilidade que já vem há um bom tempo. Empatou com a Chapecoense, já foi... não foi aquela coisa desastrosa, mas todo torcedor queria que o Atlético ganhasse aquele jogo e que ganhasse ganhando bem, né? Ganhando com uma certa vantagem para dar aquele conforto e para dar uma confiança também para os jogos para frente. Então, perder nunca é bom, né? Ninguém gosta sempre de perder. Acho que não seria um resultado pavoroso, desastroso, para acontecer nada, para acontecer alguma mudança, implantar alguma crise ou qualquer coisa do tipo, mas é sempre bom estar vencendo, é sempre bom estar com confiança lá em cima. Isso aí é fato em qualquer elenco, em qualquer circunstância. O Atlético está bem longe de qualquer crise ou de qualquer coisa do tipo, mas ganhar dentro de casa é sempre bom para dar mais ainda aquele gás, juntar todo mundo, virar uma união com o elenco, junto com a torcida, que o Atlético sempre teve muito bem. Então, acho que é fundamental essa vitória sim, André.
0: E daqui a pouquinho a bola rola pela Série B do Campeonato Brasileiro, viu? O Atlético joga contra o Sport às 8h30, né? Daqui a pouquinho mesmo. O Atlético tem 42 pontos, então em caso de vitória chega naquele número mágico dos 45, garante sua permanência na Série B do Campeonato Brasileiro. O América praticamente rebaixado, né? Está a 18 pontos para sair da zona, faltando 24 para serem disputados. Ou seja, em dois jogos o América pode confirmar o rebaixamento matematicamente. Ontem o América conseguiu na justiça uma grande vitória, né? Desde 2015 o Ministério Público de Minas cobrava cerca de 12 milhões de reais do América por irregularidades na reforma do Independência. Ele conseguiu um acordo, ele não foi responsável, até porque estava cedido o estádio para que as obras fossem realizadas, mas vai realizar várias ações sociais no Independência para poder, né, cumprir esse acordo com a justiça. Muito bacana. Depois a gente fala mais da situação do América dentro de campo, tá? Suilão, muito obrigado por estar conosco nessa noite. Valeu demais, Arlindo. Muito obrigado a você que nos ajudou a fazer o Esportes pelo Ar. Mais esportes você confere amanhã, 11 da manhã, no Primeiras Esportivas. E eu te espero às 8 da noite. Até lá.

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13: Olá, boa noite para você acompanhando a Inconfidência AM, o gigante do ar em 880. Hoje é dia 1º de outubro, quinta-feira, está no ar o Flashback, tocando para você sucessos internacionais. Eu sou Márcio Roney, a programação musical do Cristiano Batista, trabalhos técnicos Ranilda Mendes e Elezer Ferreira. Seja bem-vindo, bem-vinda, muito bom ter você por aqui. Aproveito para mandar um abraço para os ouvintes do Em Boa Companhia de manhã, que sintonizam aqui à noite para ouvir o Flashback. A gente começa com a voz sempre inconfundível de Whitney Houston.

0: Essa foi Toni Braxton com Break My Heart, também Alphaville, Big in Japan e abrindo o programa hoje, Whitney Houston com I Wanna Dance With Somebody. Estamos apresentando Flashback em Confidência.
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0: Voltamos a apresentar Flashback em Confidência. Música boa aqui na Inconfidência M. Sucessos internacionais. E agora o destaque é a banda The Platters.

0: Você ouviu The Delphonics com Lala Means I Love You, também Wax com Right Between the Eyes, The Calling Wherever You Will Go e abrindo o bloco do Platters com Only You.
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